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1: Tiro de festim, mais ou menos assim.

0: 4:18.
1: Iniciamos este novo dia com as bênçãos de Deus e proteção de Nossa Senhora, Virgem Maria. Em nome do Pai, do Filho e do Espírito Santo. Amém. Creio
2: em Deus Pai Todo-Poderoso, Criador do céu e da terra, em Jesus Cristo, seu único Filho, nosso Senhor, que foi concebido pelo poder do Espírito Santo, nasceu da Virgem Maria, padeceu sobre Pôncio Pilatos, foi crucificado, morto e sepultado, desceu à mansão dos mortos, ressuscitou o terceiro dia, subiu ao céu, está sentado à direita de Deus Pai Todo-Poderoso, onde há de vir julgar os vivos e os mortos. Creio no Espírito Santo, na Santa Igreja Católica, na comunhão dos santos, na remissão dos pecados, na ressurreição da carne, na vida eterna. Amém.
1: Pai nosso que estais no céu, santificado seja vosso nome. Venha a nós o vosso reino, seja feita a vossa vontade, assim na terra como no céu.
2: O pão nosso de cada dia nos dai hoje, perdoai as nossas ofensas, assim como nós perdoamos a quem nos tem ofendido. E não nos deixeis cair em tentação, mas livrai-nos do mal. Amém.
1: O anjo do Senhor anunciou a Maria.
2: E ela concebeu do Espírito Santo.
1: Ave Maria, cheia de graça, o Senhor é convosco. Bendita sois vós entre as mulheres, e bendito o fruto do vosso ventre, Jesus.
2: Santa Maria, Mãe de Deus, rogai por nós, pecadores, agora e na hora de nossa morte. Amém.
1: Eis aqui a serva do Senhor.
2: Faça-se em mim segundo a vossa palavra.
1: Ave Maria, cheia de graça, o Senhor é convosco. Bendita sois vós entre as mulheres, e bendito o fruto do vosso ventre, Jesus.
2: Santa Maria, Mãe de Deus, rogai por nós, pecadores, agora e na hora de nossa morte. Amém.
1: O Verbo Divino se fez carne
2: e habitou entre nós.
1: Ave Maria, cheia de graça, o Senhor é convosco. Bendita sois vós entre as mulheres, e bendito o fruto do vosso ventre, Jesus.
2: Santa Maria, Mãe de Deus, rogai por nós, pecadores, agora e na hora de nossa morte. Amém.
1: Glória ao Pai, ao Filho e ao Espírito Santo.
2: Como era no princípio, agora e sempre. Amém.
1: Ó meu bom Jesus,
2: perdoai-nos, livrai-nos do fogo do inferno, levai as almas todas para o céu, e socorrei principalmente as que mais precisarem.
1: Nossa Senhora de Fátima e São Francisco,
2: rogai por nós.
1: E neste Domingo do Senhor, vamos meditar os mistérios gloriosos. E neste primeiro mistério glorioso, contemplamos
2: a ressurreição de Jesus.
1: Pai nosso que estais no céu, santificado seja vosso nome. Venha a nós o vosso reino. Seja feita a vossa vontade, assim na terra como no céu.
2: O pão nosso de cada dia nos dai hoje, perdoai as nossas ofensas, assim como nós perdoamos a quem nos tem ofendido. E não nos deixeis cair em tentação, mas livrai-nos do mal. Amém.
1: Ave Maria, cheia de graça, o Senhor é convosco. Bendita sois vós entre as mulheres, e bendito o fruto do vosso ventre, Jesus.
2: Santa Maria, Mãe de Deus, rogai por nós, pecadores, agora e na hora de nossa morte. Amém.
1: Ave Maria, cheia de graça, o Senhor é convosco. Bendita sois vós entre as mulheres, e bendito o fruto do vosso ventre, Jesus.
2: Santa Maria, Mãe de Deus, rogai por nós, pecadores, agora e na hora de nossa morte. Amém.
1: Ave Maria, cheia de graça, o Senhor é convosco. Bendita sois vós entre as mulheres, e bendito o fruto do vosso ventre, Jesus.
2: Santa Maria, Mãe de Deus, rogai por nós, pecadores, agora e na hora de nossa morte. Amém.
1: Ave Maria, cheia de graça, o Senhor é convosco. Bendita sois vós entre as mulheres, e bendito o fruto do vosso ventre, Jesus.
2: Santa Maria, Mãe de Deus, rogai por nós, pecadores, agora e na hora de nossa morte. Amém.
1: Ave Maria, cheia de graça, o Senhor é convosco. Bendita sois vós entre as mulheres, e bendito o fruto do vosso ventre, Jesus.
2: Santa Maria, Mãe de Deus, rogai por nós, pecadores, agora e na hora de nossa morte. Amém.
1: Ave Maria, cheia de graça, o Senhor é convosco. Bendita sois vós entre as mulheres, e bendito o fruto do vosso ventre, Jesus.
2: Santa Maria, Mãe de Deus, rogai por nós, pecadores, agora e na hora de nossa morte. Amém.
1: Ave Maria, cheia de graça, o Senhor é convosco. Bendita sois vós entre as mulheres, e bendito o fruto do vosso ventre, Jesus.
2: Santa Maria, Mãe de Deus, rogai por nós, pecadores, agora e na hora de nossa morte. Amém.
1: Ave Maria, cheia de graça, o Senhor é convosco. Bendita sois vós entre as mulheres. E bendito o fruto do vosso ventre, Jesus.
2: Santa Maria, Mãe de Deus, rogai por nós, pecadores, agora e na hora de nossa morte. Amém.
1: Ave Maria, cheia de graça, o Senhor é convosco. Bendita sois vós entre as mulheres. E bendito o fruto do vosso ventre, Jesus.
2: Santa Maria, Mãe de Deus, rogai por nós, pecadores, agora e na hora de nossa morte. Amém.
1: Ave Maria, cheia de graça, o Senhor é convosco. Bendita sois vós entre as mulheres. E bendito o fruto do vosso ventre, Jesus.
2: Santa Maria, Mãe de Deus, rogai por nós, pecadores, agora e na hora de nossa morte. Amém.
1: Glória ao Pai, ao Filho e ao Espírito Santo.
2: Como era no princípio, agora e sempre. Amém.
1: Ó meu bom Jesus,
2: perdoai-nos, livrai-nos do fogo do inferno. Levai as almas todas para o céu e socorrei principalmente as que mais precisarem.
1: Nossa Senhora de Fátima e São Francisco,
2: rogai por nós.
1: Segundo o mistério glorioso, contemplamos
2: a ascensão de Jesus. Pai nosso que estais no céu, santificado seja o vosso nome. Venha a nós o vosso reino, seja feita a vossa vontade, assim na terra como no céu.
1: O pão nosso de cada dia nos dai hoje, perdoai as nossas ofensas, assim como nós perdoamos a quem nos tem ofendido. E não nos deixeis cair em tentação, mas livrai-nos do mal. Amém.
2: Ave Maria, cheia de graça, o Senhor é convosco. Bendita sois vós entre as mulheres, e bendito é o fruto do vosso ventre, Jesus.
1: Santa Maria, Mãe de Deus, rogai por nós, pecadores, agora e na hora da nossa morte. Amém.
2: Ave Maria, cheia de graça, o Senhor é convosco. Bendita sois vós entre as mulheres, e bendito é o fruto do vosso ventre, Jesus.
1: Santa Maria, Mãe de Deus, rogai por nós, pecadores, agora e na hora da nossa morte. Amém.
2: Ave Maria, cheia de graça, o Senhor é convosco. Bendita sois vós entre as mulheres, e bendito é o fruto do vosso ventre, Jesus.
1: Santa Maria, Mãe de Deus, rogai por nós, pecadores, agora e na hora da nossa morte. Amém.
2: Ave Maria, cheia de graça, o Senhor é convosco. Bendita sois vós entre as mulheres, e bendito é o fruto do vosso ventre, Jesus.
1: Santa Maria, Mãe de Deus, rogai por nós, pecadores, agora e na hora da nossa morte. Amém.
2: Ave Maria, cheia de graça, o Senhor é convosco. Bendita sois vós entre as mulheres, e bendito é o fruto do vosso ventre, Jesus.
1: Santa Maria, Mãe de Deus, rogai por nós, pecadores, agora e na hora da nossa morte. Amém.
2: Ave Maria, cheia de graça, o Senhor é convosco. Bendita sois vós entre as mulheres, e bendito é o fruto do vosso ventre, Jesus.
1: Santa Maria, Mãe de Deus, rogai por nós, pecadores, agora e na hora de nossa morte. Amém.
2: Ave Maria, cheia de graça, o Senhor é convosco. Bendita sois vós entre as mulheres, e bendito é o fruto do vosso ventre, Jesus.
1: Santa Maria, Mãe de Deus, rogai por nós, pecadores, agora e na hora da nossa morte. Amém.
2: Ave Maria, cheia de graça, o Senhor é convosco. Bendita sois vós entre as mulheres, e bendito é o fruto do vosso ventre, Jesus.
1: Santa Maria, Mãe de Deus, rogai por nós, pecadores, agora e na hora da nossa morte. Amém.
2: Ave Maria, cheia de graça, o Senhor é convosco. Bendita sois vós entre as mulheres, e bendito é o fruto do vosso ventre, Jesus.
1: Santa Maria, Mãe de Deus, rogai por nós, pecadores, agora e na hora da nossa morte. Amém.
2: Ave Maria, cheia de graça, o Senhor é convosco. Bendita sois vós entre as mulheres, e bendito é o fruto do vosso ventre, Jesus.
1: Santa Maria, Mãe de Deus, rogai por nós, pecadores, agora e na hora da nossa morte. Amém.
2: Glória ao Pai, ao Filho e ao Espírito Santo.
1: Como era no princípio, agora e sempre. Amém.
2: Ó meu bom Jesus, perdoai-nos, livrai-nos do fogo do inferno, e levai as almas todas para o céu, e socorrei principalmente as que mais precisarem. Nossa Senhora de Fátima e São Francisco,
1: rogai por nós. E no terceiro mistério glorioso, contemplamos
2: Pentecostes. a vinda do Espírito Santo sobre Maria e os apóstolos.
0: Pai nosso que estais no céu, santificado seja vosso nome. Venha a nós o vosso reino. Seja feita a vossa vontade, assim na terra como no céu.
2: O pão nosso de cada dia nos dai hoje, perdoai as nossas ofensas, assim como nós perdoamos a quem nos tem ofendido. E não nos deixeis cair em tentação, mas livrai-nos do mal. Amém.
0: Ave Maria, cheia de graça, o Senhor é convosco. Bendita sois vós entre as mulheres, e bendito o fruto do vosso ventre, Jesus.
2: Santa Maria, Mãe de Deus, rogai por nós, pecadores, agora e na hora de nossa morte. Amém.
0: Ave Maria, cheia de graça, o Senhor é convosco. Bendita sois vós entre as mulheres, e bendito o fruto do vosso ventre, Jesus.
2: Santa Maria, Mãe de Deus, rogai por nós, pecadores, agora e na hora de nossa morte. Amém.
0: Ave Maria, cheia de graça, o Senhor é convosco. Bendita sois vós entre as mulheres, e bendito o fruto do vosso ventre, Jesus.
2: Santa Maria, Mãe de Deus, rogai por nós, pecadores, agora e na hora de nossa morte. Amém.
0: Ave Maria, cheia de graça, o Senhor é convosco. Bendita sois vós entre as mulheres, e bendito o fruto do vosso ventre, Jesus.

0: Ave Maria, cheia de graça, o Senhor é convosco. Bendita sois vós entre as mulheres, e bendito o fruto do vosso ventre, Jesus.
1: Santa Maria, Mãe de Deus, rogai por nós, pecadores, agora e na hora de nossa morte. Amém.
0: Ave Maria, cheia de graça, o Senhor é convosco. Bendita sois vós entre as mulheres, e bendito o fruto do vosso ventre, Jesus.
1: Santa Maria, Mãe de Deus, rogai por nós, pecadores, agora e na hora de nossa morte. Amém.
0: Ave Maria, cheia de graça, o Senhor é convosco. Bendita sois vós entre as mulheres, e bendito o fruto do vosso ventre, Jesus.
1: Santa Maria, Mãe de Deus, rogai por nós, pecadores, agora e na hora de nossa morte. Amém.
0: Ave Maria, cheia de graça, o Senhor é convosco. Bendita sois vós entre as mulheres, e bendito o fruto do vosso ventre, Jesus.
1: Santa Maria, Mãe de Deus, rogai por nós, pecadores, agora e na hora de nossa morte. Amém.
0: Glória ao Pai, ao Filho e ao Espírito Santo.
1: Como era no princípio, agora e sempre. Amém.
0: Ó meu bom Jesus,
1: perdoai-nos, livrai-nos do fogo do inferno. Elevai as almas todas para o céu, e socorrei principalmente as que mais precisarem.
0: Nossa Senhora de Fátima e São Francisco,
1: rogai por nós.
0: No quarto mistério glorioso, contemplamos
1: Maria assunta aos céus. Pai nosso que estais no céu, santificado seja o vosso nome. Venha a nós o vosso reino, seja feita a vossa vontade, assim na terra como no céu.
0: O pão nosso de cada dia nos dai hoje, perdoai as nossas ofensas, assim como nós perdoamos a quem nos tem ofendido. E não nos deixeis cair em tentação, mas livrai-nos do mal. Amém.
1: Ave Maria, cheia de graça, o Senhor é convosco. Bendita sois vós entre as mulheres, e bendito é o fruto do vosso ventre, Jesus.
0: Santa Maria, Mãe de Deus, rogai por nós, pecadores, agora e na hora da nossa morte. Amém.
1: Ave Maria, cheia de graça, o Senhor é convosco. Bendita sois vós entre as mulheres, e bendito é o fruto do vosso ventre, Jesus.
0: Santa Maria, Mãe de Deus, rogai por nós, pecadores, agora e na hora da nossa morte. Amém.
1: Ave Maria, cheia de graça, o Senhor é convosco. Bendita sois vós entre as mulheres, e bendito é o fruto do vosso ventre, Jesus.
0: Santa Maria, Mãe de Deus, rogai por nós, pecadores, agora e na hora da nossa morte. Amém.
1: Ave Maria, cheia de graça, o Senhor é convosco. Bendita sois vós entre as mulheres, e bendito é o fruto do vosso ventre, Jesus.
0: Santa Maria, Mãe de Deus, rogai por nós, pecadores, agora e na hora da nossa morte. Amém.
1: Ave Maria, cheia de graça, o Senhor é convosco. Bendita sois vós entre as mulheres, e bendito é o fruto do vosso ventre, Jesus.
0: Santa Maria, Mãe de Deus, rogai por nós, pecadores, agora e na hora da nossa morte. Amém.
1: Ave Maria, cheia de graça, o Senhor é convosco. Bendita sois vós entre as mulheres, e bendito é o fruto do vosso ventre, Jesus.
0: Santa Maria, Mãe de Deus, rogai por nós, pecadores, agora e na hora de nossa morte. Amém.
1: Ave Maria, cheia de graça, o Senhor é convosco. Bendita sois vós entre as mulheres, e bendito é o fruto do vosso ventre, Jesus.
0: Santa Maria, Mãe de Deus, rogai por nós, pecadores, agora e na hora da nossa morte. Amém.
1: Ave Maria, cheia de graça, o Senhor é convosco. Bendita sois vós entre as mulheres, e bendito é o fruto do vosso ventre, Jesus.
0: Santa Maria, Mãe de Deus, rogai por nós, pecadores, agora e na hora da nossa morte. Amém.
1: Ave Maria, cheia de graça, o Senhor é convosco. Bendita sois vós entre as mulheres, e bendito é o fruto do vosso ventre, Jesus.
0: Santa Maria, Mãe de Deus, rogai por nós, pecadores, agora e na hora da nossa morte. Amém.
1: Ave Maria, cheia de graça, o Senhor é convosco. Bendita sois vós entre as mulheres, e bendito é o fruto do vosso ventre, Jesus.
0: Santa Maria, Mãe de Deus, rogai por nós, pecadores, agora e na hora da nossa morte. Amém.
1: Glória ao Pai, ao Filho e ao Espírito Santo.
0: Como era no princípio, agora e sempre. Amém.
1: Ó meu bom Jesus, perdoai-nos, livrai-nos do fogo do inferno. Elevai as almas todas para o céu, e socorrei principalmente as que mais precisarem. Nossa Senhora de Fátima e São Francisco,
0: rogai por nós. E no quinto mistério glorioso, contemplamos

0: Maria, coroada rainha dos anjos e dos santos.
1: Pai nosso que estais no céu, santificado seja vosso nome. Venha a nós o vosso reino. Seja feita a vossa vontade, assim na terra como no céu.
0: O pão nosso de cada dia nos dai hoje, perdoai as nossas ofensas, assim como nós perdoamos a quem nos tem ofendido. E não nos deixeis cair em tentação, mas livrai-nos do mal. Amém.
1: Ave Maria, cheia de graça, o Senhor é convosco. Bendita sois vós entre as mulheres, e bendito o fruto do vosso ventre, Jesus.
0: Santa Maria, Mãe de Deus, rogai por nós, pecadores, agora e na hora de nossa morte. Amém.
1: Ave Maria, cheia de graça, o Senhor é convosco. Bendita sois vós entre as mulheres, e bendito o fruto do vosso ventre, Jesus.
0: Santa Maria, Mãe de Deus, rogai por nós, pecadores, agora e na hora de nossa morte. Amém.
1: Ave Maria, cheia de graça, o Senhor é convosco. Bendita sois vós entre as mulheres, e bendito o fruto do vosso ventre, Jesus.
0: Santa Maria, Mãe de Deus, rogai por nós, pecadores, agora e na hora de nossa morte. Amém.
1: Ave Maria, cheia de graça, o Senhor é convosco. Bendita sois vós entre as mulheres, e bendito o fruto do vosso ventre, Jesus.
0: Santa Maria, Mãe de Deus, rogai por nós, pecadores, agora e na hora de nossa morte. Amém.
1: Ave Maria, cheia de graça, o Senhor é convosco. Bendita sois vós entre as mulheres, e bendito o fruto do vosso ventre, Jesus.
0: Santa Maria, Mãe de Deus, rogai por nós, pecadores, agora e na hora de nossa morte. Amém.
1: Ave Maria, cheia de graça, o Senhor é convosco. Bendita sois vós entre as mulheres, e bendito o fruto do vosso ventre, Jesus.
0: Santa Maria, Mãe de Deus, rogai por nós, pecadores, agora e na hora de nossa morte. Amém.
1: Ave Maria, cheia de graça, o Senhor é convosco. Bendita sois vós entre as mulheres, e bendito o fruto do vosso ventre, Jesus.
0: Santa Maria, Mãe de Deus, rogai por nós, pecadores, agora e na hora de nossa morte. Amém.
1: Ave Maria, cheia de graça, o Senhor é convosco. Bendita sois vós entre as mulheres, e bendito o fruto do vosso ventre, Jesus.
0: Santa Maria, Mãe de Deus, rogai por nós, pecadores, agora e na hora de nossa morte. Amém.
1: Ave Maria, cheia de graça, o Senhor é convosco. Bendita sois vós entre as mulheres, e bendito o fruto do vosso ventre, Jesus.
0: Santa Maria, Mãe de Deus, rogai por nós, pecadores, agora e na hora de nossa morte. Amém.
1: Ave Maria, cheia de graça, o Senhor é convosco. Bendita sois vós entre as mulheres, e bendito o fruto do vosso ventre, Jesus.
0: Santa Maria, Mãe de Deus, rogai por nós, pecadores, agora e na hora de nossa morte. Amém.
1: Glória ao Pai, ao Filho e ao Espírito Santo.
0: Como era no princípio, agora e sempre. Amém.
1: Ó meu bom Jesus,
0: perdoai-nos, livrai-nos do fogo do inferno. Elevai as almas todas para o céu, e socorrei principalmente as que mais precisarem.
1: Nossa Senhora de Fátima e São Francisco,
0: rogai por nós.
1: Infinitas graças vos damos, soberana rainha, pelos benefícios que todos os dias recebemos de vossas mãos liberais. Dignai-vos agora e para sempre tomar-nos debaixo de vosso poderoso amparo, e para mais nos obrigar-nos, vos saudamos com uma salve rainha.
0: Salve rainha, mãe de misericórdia, vida, doçura, esperança nossa salve. A vós bradamos, degredados filhos de Eva, a vós suspirando, gemendo e chorando nesse vale de lágrimas. Eia, pois, advogada nossa, esses vossos olhos misericordiosos a nós volveis. E depois deste desterro, mostrai-nos Jesus, bendito o fruto do vosso ventre. Ó clemente, ó piedosa, ó doce sempre Virgem Maria,
1: rogai por nós, Santa Mãe de Deus,
0: para que sejamos dignos das promessas de Cristo.
1: Juntos rezamos o Santo Terço, que possamos ficar com as bênçãos de Deus e proteção de Nossa Senhora. Em nome do Pai, do Filho e do Espírito Santo. Amém. Paz e bem.
0: Santa alegria.
1: Louvado seja o nosso Senhor Jesus Cristo.
0: Para sempre seja louvado.

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Alô, gente, alô, amigos, amigas, bom dia. Está no ar o nosso programa Tá Na Hora. Hoje é segunda-feira, dia 18 de maio de 2026, são 5 horas 1 minuto, a temperatura está em 11 graus centígrados, bastante umidade, uma garoa fina que acontece aqui no centro da cidade. O programa Tá Na Hora vai até às 7 horas, levando até você a informação e a boa música. A coordenação de conteúdo é de Ana Lúcia Jacomini, a gerência geral de Mauro Matesco, com a direção e superintendência do Frei Renor Pegoraro. Gente, aqui estamos juntos mais uma vez. Início de dia, segunda-feira, início de semana, desejando a todos bom dia, paz e bem.

Agora são 5 horas e 5 minutos e meio. Ouvimos, fazendo a abertura do programa, o Tchê Cacareco Arrasta Pé no Rincão. 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Agora são 5 horas, 6 minutos com 30 segundos. 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Vamos a mais uma música e daqui a pouco vamos falar sobre o tempo. Vamos saber como se comporta o tempo aqui em Marau e também no estado do Rio Grande do Sul. Trio Parada Dura, Alto Astral. Bom dia!

0: Agora são 5 horas mais 11 minutos com temperatura de 11 graus centígrados.
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0: Vamos então conferir as informações, as primeiras informações sobre o tempo. Como é que fica o tempo hoje no estado do Rio Grande do Sul? A chegada de uma massa de ar seco e frio no estado nesta segunda-feira traz um dia de temperaturas invernais com mínimas e máximas baixas. O sol aparece com nuvens na maior parte do estado, com momentos de céu claro no oeste. Faz frio ao amanhecer, mas as mínimas devem ser registradas à noite na maior parte das cidades. No nordeste e no norte gaúcho, a previsão é de maior nebulosidade com chuva e garoa, especialmente entre esta madrugada e o amanhecer. Pontos da serra e do litoral norte ainda podem ter instabilidade na segunda metade do dia. Por isso, a tarde hoje será fria na serra e a Parados, com marcas ao redor e até abaixo de 10 graus centígrados. A queda da temperatura vai se acentuar nesse começo de semana. Apesar de já fazer frio nesta segunda-feira, as madrugadas mais frias da semana devem ocorrer entre terça e sexta-feira, com mínimas entre 0 grau e 5 graus centígrados em boa parte do interior. E ainda há a previsão de marcas negativas em algumas regiões, como os Campos de Cima da Serra e as Baixadas do Planalto Médio, que é o caso aqui da nossa região, que podem anotar mínimas de até 4 graus negativos. A semana também será fria em Porto Alegre e região, com várias madrugadas seguidas, com mínimas de um dígito, como ocorreu na última semana. Os dados e modelos indicam até 7 graus na capital, mas em pontos mais ao sul e ao leste da cidade fará menos, com marcas inferiores a 5 graus centígrados. O mesmo deve ocorrer na região metropolitana, com mínimas em áreas rurais de 2 a 4 graus centígrados. As tardes vão variar de frias em áreas de relevo e amenas na maior parte das cidades, com aquecimento gradual no final de semana. Agora em Marau, a temperatura está em 11 graus centígrados. A previsão é de que a temperatura máxima hoje não passe dos 16 graus. Em Passo Fundo, hoje a mínima 7, a máxima 15 graus. Erechim, mínima 8, máxima 16. Em Caxias, temperatura mínima hoje 5 graus, a máxima 10 graus. Em São José dos Ausentes, mínima 4, máxima 9 graus. Vacaria, mínima 5, máxima 11 graus. Porto Alegre, mínima 16 e a máxima 19 graus centígrados. Vamos conferir a temperatura em Marau agora e o tempo. A segunda-feira será de sol com muitas nuvens durante o dia, períodos de céu nublado, noite com poucas nuvens. Agora faz-se sentir uma garoa bem fininha nesse início de segunda-feira. O sol nasce às 7 horas e 4 minutos e se põe às 17h45. A lua está na fase de lua nova. A umidade do ar agora está em 86%. E a temperatura máxima, então, fica aí na faixa dos 16 graus. E os ventos serão fracos. Para amanhã terça-feira, dia de sol com névoa fraca ao amanhecer. Estará frio amanhã, a mínima 2 graus e a máxima não passa dos 16 graus amanhã. Não tem previsão de chuva. Na quarta-feira, tempo ensolarado com nevoeiro ao amanhecer. Noite de céu limpo, não tem previsão de chuva, mas a temperatura estará baixa. A mínima 4 graus e a máxima 14 graus. Na quinta-feira também não tem previsão de chuva, mas com temperatura baixa na quinta-feira. A quinta será de sol com muitas nuvens durante o dia, períodos de céu nublado, noite com muitas nuvens, com temperatura mínima de 3 graus e a máxima de 13 graus na quinta-feira. E na sexta-feira, sol com muitas nuvens. Podem ocorrer pancadas de chuva à tarde e à noite, mas em pequena quantidade na sexta-feira, com temperatura mínima de 8 graus e a máxima de 10 graus centígrados. Assim é que se comporta o tempo em Marau e na microrregião. Hoje não tem previsão de chuva, terça, quarta e quinta-feira também não tem previsão de chuva, e sexta-feira é que pode haver a possibilidade de chuva, mas em pequena quantidade. Em todos os dias, as temperaturas estarão bastante baixas. Agora são 5 horas e 17 minutos, a música prossegue aqui. Apostando na sorte, Chiquito e Bordoneio.
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0: Agora são 5 horas e 22 minutos e a temperatura permanece nos 11 graus centígrados. Nós ouvimos com Chiquito e Bordoneio apostando na sorte. Vamos falar sobre as primeiras manchetes dos jornais desta manhã de segunda-feira. No esporte, o Inter se deu bem, né? Deu goleada na vitória do Inter no Beira-Rio, no final de semana. Atropelou o Vasco 4-1 e ganha confiança antes da parada, a parada tradicional. Vejamos o Grêmio, como é que foi o Grêmio nesse final de semana. O Grêmio empatou. Opa! Agora que desapareceu a folha com as manchetes dos jornais. Vamos ver se... Aqui, tá. Reativamos. Então, o Inter se deu bem, ganhou do Vasco. O Grêmio empatou com o Bahia. E o bom é que ele deixa o Z4 do Brasileirão. Tricolor saiu na frente, mas sofreu a igualdade em Salvador por 1-1. Castro valoriza a entrega dos jogadores e explica novas mudanças no Grêmio. Que bom, né? Pelo menos empatou, aí saiu do Z4. Outras manchetes. Eduardo Bolsonaro nega a contrapartida Vorcaro e diz que se sustenta com renda passiva. Lula diz a aliados que vai insistir na indicação de Messias para o STF. Massa de ar frio toma conta do Rio Grande do Sul nesta segunda-feira. Erro de arbitragem tira Neymar de último jogo antes da convocação para a Copa. Morre o sambista Noca da Portela aos 93 anos de idade. Crescem casos de lasers apontados contra aeronaves. Isso é um perigo para a aviação. Desde 2010, número de ocorrências tem se tornado maior. Prática criminosa pode resultar na queda de aeronaves e reclusão de até 12 anos. Vejamos aqui pelo mundo. 7 pessoas morrem em bombardeios israelenses no Líbano. Donald Trump ameaça aniquilar o Irã se não aceitar o acordo de paz. Não tem negociação. Ou faz o que eu quero ou a coisa fica ruim. Estas são as primeiras manchetes dos jornais nesta manhã de segunda-feira. Agora vamos ao primeiro intervalo comercial. Depois nós voltamos com a sequência do Tá Na Hora.
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1: Agora são 5 horas e 28 minutos e meio, a temperatura na marca dos 11 graus. Bom dia, segunda-feira, 18 de maio. Tempo instável, garoa fina lá fora nesse início de manhã.
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1: Vamos acompanhar as informações da Ana Lúcia Jacomini.
2: Nós iniciamos pelas cotações dos grãos que são comercializados nas sacas de 60 quilos. A soja, R$ 112,00. O milho, R$ 57,00. E o trigo, R$ 64,00. Demais produtos: boi gordo, R$ 12,30 ao quilo vivo. Vaca gorda, R$ 10,50 ao quilo vivo. Suíno tipo carne, no preço integração, R$ 5,90 ao quilo vivo. Suíno tipo carne, no preço particular, R$ 5,79 ao quilo vivo. E o leite padrão, de acordo com a Emater, comercializado na região com o menor preço referência em R$ 2,28 ao litro. Ana Lúcia Jacomini para a tua rádio.
1: Valeu, Ana Lúcia, muito obrigado. Agora são 5h29, vamos prosseguindo. Já tem recadinho aqui. Nossa ouvinte, nossa amiga lá de Arroio Bertolina, a Maria Noeli Dávila, ela quer, além de desejar bom dia, claro, bom dia.

Agora são 5 horas e 32 minutos, a temperatura na marca dos 11 graus centígrados. Pois, a partir de hoje, a Unesul... Perdão. A Unesul vai deixar de operar diretamente suas linhas rodoviárias no Rio Grande do Sul a partir de hoje. Em Marau, as linhas passam a ser atendidas pelas empresas Planalto Transporte e Viação e Ouro e Prata a partir de hoje, dia 18. Segundo a administração da rodoviária, não haverá mudança nos horários, itinerários ou valores das passagens. Cerca de 20 linhas operadas pela Unesul passam diariamente por Marau, incluindo conexões regionais e interestaduais. Então, a partir de hoje, nós não veremos mais por aqui os tradicionais ônibus amarelinhos que por muitos anos prestaram seus serviços aqui na nossa região. Agora são 5 horas e 35 minutos. 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

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Recebendo um recadinho aqui de quem? Da Lourdes, pedindo música Rosas com Roberta Miranda. Ô Lourdes, vamos ver aí se eu localizo daqui a pouco a música que você pediu. Porque agora nós vamos dar sequência ao programa com música do Rio Grande do Sul. Eu sou o Bagual, com participação do Joca Martins, com João Luiz Correia.

0: 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Que alegria receber você no palco.
1: A honra tá contigo, Júlio.
0: Capricha, homenageia esse povo.
1: Vamos ver a palma da mão pra cima, Neymar.

0: Agora são 5 horas e 38 minutos. Bom dia, gente. Tempo instável, garoa fina lá fora. E a previsão, hoje não tem previsão de chuva, mas agora nesse momento acontece uma garoazinha bem fininha lá fora. A meteorologia está anunciando que a predominância hoje será de sol, porém com muitas nuvens durante o dia. Períodos de céu nublado à noite também com nuvens. Não tem indicativo de chuva, só essa garoa agora por aqui. E a temperatura máxima não vai passar dos 16 graus hoje. Terça-feira não chove, quarta não chove, quinta não chove. Sexta-feira pode chover, mas em pequena quantidade aqui na nossa região. São 5 horas e 40 minutos. É hora do nosso intervalo. Já voltamos. Tua Rádio.
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3: Grande parte do nosso tempo diário é passado no ambiente de trabalho. Por isso, aqui vão algumas dicas importantes e fáceis de fazer para evitar estresse e melhorar a sua rotina enquanto trabalha. Procure se mexer e alongar braços, pescoço e mãos para aliviar as tensões. Se você trabalha sentado, ande e estique suas pernas. É importante estimular a circulação sanguínea pelo corpo. Você pode fazer essa pausa por 5 minutos, de uma em uma hora, por exemplo. Evite comer alimentos muito pesados, especialmente no almoço. Tente equilibrar as suas refeições. Fique de olho na sua postura corporal. Posicione-se na cadeira de forma que os ossos e quadris fiquem rentes ao encosto da cadeira. Os pés devem ficar apoiados e firmes no chão. Se os seus pés ficarem no ar, utilize um banquinho. Assim, a sua lombar não fica prejudicada ou sobrecarregada. São pequenos cuidados diários que fazem muita diferença para a sua saúde e bem-estar. Esse foi o Bem Viver de hoje. E eu, Ana Paula Barros, volto nessa programação. Já já, com mais uma dica pra você.
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0: 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Participação de luto. A funerária marauense, juntamente com a esposa Leonida em memória, filhos Dalti, Dorley, Marinei, Marivane, Gilásia, Jadir, Gilane, genros, noras, netos, bisnetos e demais familiares, comunicam o falecimento de Willimar Schmitz, ocorrido ontem, aos 89 anos. O corpo está sendo velado na Capela São Valentim, Estrela do Sul, Nicolau Vergueiro. A celebração de despedida será hoje, dia 18, às 9 horas, e logo após sepultamento, no cemitério de Estrela do Sul, Nicolau Vergueiro. Comunicamos o falecimento de Willimar Schmitz, ocorrido ontem, aos 89 anos.
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É, estamos dando sequência. O nosso programa está na hora desta segunda-feira, com a temperatura na marca dos 11 graus centígrados. Pois enquanto se aproxima o fim da colheita das culturas de verão no estado, produtores gaúchos já iniciam o plantio da safra de inverno, conforme o informativo da Emater. Culturas como canola e aveia branca começam a avançar nas diferentes regiões do estado. Na canola, a semeadura teve pequeno avanço nas últimas semanas. As chuvas ajudaram na reposição da umidade no solo, mas também dificultaram parte das operações no campo. Em 2025, o Rio Grande do Sul cultivou mais de 174 mil hectares de canola. A aveia branca também avança, apresenta avanço na semeadura. Já o trigo e a cevada, existe perspectiva de redução na área cultivada. Nas culturas de verão, a colheita de soja alcança cerca de 95% da área cultivada no estado, enquanto o milho chega a 94%. O milho destinado à silagem também está em fase final da colheita, com aproximadamente 93% da área já colhida. Agora são 5h47. Bom dia, gente. Muito bom dia. É o nosso programa Tá Na Hora, recebendo o bom dia, como sempre, da nossa ouvinte Isabel Siqueira. Boa semana para você também, amiga Isabel. Vamos ouvir Rompa de Lua de Mel com Jean e Giovanni.

Agora são 5:51. 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E agora vamos lembrando que no próximo final de semana, a Prefeitura estará em ação. No próximo sábado, dia 23 de maio, o bairro Jardim do Sol vai receber o programa Prefeitura no Bairro, um projeto itinerante da Prefeitura de Marau, levando serviços de infraestrutura, saúde, educação e assistência social diretamente para as comunidades locais. Também o Salão da Comunidade São Pelegrino receberá a campanha do agasalho com arrecadação de roupas de inverno, roupas de cama e cobertores. A ação inicia às 14 horas do próximo sábado, lá no bairro Jardim do Sol. Agora são 5:53. Vamos prosseguindo com música. André Renner, Te Esperarei.

0: Agora são 5 horas e 56 minutos, 11 graus a temperatura. Olha, o inverno, a temporada fria já se faz sentir. Como é que está o seu fogão a lenha aí? Está faltando lenha? Temos aqui uma informação importante. Lenha para vender. Vende-se lenha picada em metro. Lenha de eucalipto de excelente qualidade. Interessados podem fazer os seus pedidos pelos telefones 3342-1142, 3342-2991 ou celular 981-14-0782. E lembrando que acima de 1 metro é posta em casa. A lenha picada, a lenha de eucalipto. Agora são 5h57 com 30 segundos. Bom dia, gente.
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0: Olá, meu amigo. Olá, minha amiga ouvinte. Eu sou o Padre Ezequiel. Esse é o momento de despertar para o amor. Hoje eu queria falar sobre realizar o meu ser, pessoa, e fazer a vontade de Deus. Vejam que por muito tempo, pela pregação da igreja, pela teologia que nós tínhamos, nós compreendíamos que para fazer a vontade de Deus era algo difícil, tinha que fazer muito sacrifício, não podíamos nos envolver com as coisas do mundo, porque as coisas do mundo estavam relacionadas com o pecado. Mas hoje, com a evolução das coisas, da teologia, da compreensão humana, a gente percebe que é exatamente o contrário. Porque Deus é amor, Ele só sabe, só quer e só pode amar, e está nos sustentando o tempo todo no amor. Quando nós fazemos a vontade de Deus, que é viver a vida de forma consciente, ou seja, cada um precisa fazer esse caminho de consciência. Bom, isso é bom para mim. Isso não é. Isso eu faço agora, é um desejo, mas a longo prazo pode me trazer consequências negativas. Tudo isso é consciência. Então a pessoa precisa tornar-se mais madura na consciência. E na medida que ela se torna madura na consciência, que ela vive a vida de forma decente, de forma amorosa, de forma a não prejudicar ninguém, de forma a respeitar os outros, a respeitar a vida, de forma a não querer passar a perna em ninguém. Então, a vontade de Deus é isso, é viver bem, é viver com qualidade, é viver de forma ética e justa. Por isso, vivendo assim, isso realiza o meu ser, realiza aquilo que eu sou, porque nós poderíamos perguntar, eu sou convidado a ser o que nesse mundo? Os filósofos diziam, torna-te o que és, ou seja, busca a tua essência. E a essência está intimamente ligada a Deus, porque Deus é a origem de tudo. Por isso, viva bem, vivamos bem, façamos o melhor e sejamos felizes, que é isso que Deus quer. Rezemos. Deus Pai de amor, fonte da bênção, fonte da graça, nós queremos viver a vida de forma ética, de forma justa, fazendo o melhor de cada dia e expressando o nosso amor, a nossa fraternidade, o nosso respeito, o nosso senso de justiça em tudo aquilo que fazemos, para fazer bem as coisas, não prejudicar ninguém e construir o mundo que todos desejam. Sobre todos, desça a bênção em nome do Pai, do Filho e do Espírito Santo. Amém.
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2: Estamos de volta, dando sequência ao nosso programa Tá Na Hora, desta manhã de segunda-feira, hoje 18 de maio, 6 horas e 5 minutos. 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Lembrando, coleta de lixo seco no interior, na próxima quinta-feira, dia 21, a coleta será feita na rota de número 1, que é composta pelas comunidades de Carrascal, Rincão da Roça, Santa Bárbara, Viado Pardo e Portão. 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Agora são 6 horas e 6 minutos. 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Participação de luto. A funerária marauense, juntamente com a esposa Leonida, em memória, filhos Dalti, Dorley, Marinei, Marivane, Gilásia, Jadir, Gilane, genros, noras, netos, bisnetos e demais familiares, comunicam o falecimento de Willimar Schmitz, ocorrido ontem aos 89 anos. O corpo está sendo velado na Capela São Valentim, Estrela do Sul, Nicolau Vergueiro. A celebração de despedida será hoje, às 9 horas, e logo após sepultamento, no cemitério de Estrela do Sul, Nicolau Vergueiro. Comunicamos o falecimento de Willimar Schmitz, ocorrido ontem, aos 89 anos. Agora são 6 horas e 9 minutos. Com 30 segundos. Temperatura 10 graus, agora baixou 1 grau a temperatura. Tempo instável, instabilidade, com uma garoa bem fininha nesse início de segunda-feira. E agora, a música. Daqui a pouco, os destaques dos jornais de hoje. Enquanto isso, vamos ouvindo Teodoro Sampaio, Vestido de Seda, registrando aqui a participação da Ana Maria, nos desejando boa semana. Deus abençoe você também. Boa semana, Ana Maria. A música é Vestido de Seda, Teodoro Sampaio no Tá Na Hora. Bom dia!

0: Agora são 6 horas e 13 minutos com temperatura de 11 graus.
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O Internacional goleou o Vasco nesse final de semana. O Grêmio empatou com o Bahia, porém deixou o Z4 do Brasileirão. Eduardo Bolsonaro nega a contrapartida por caro e diz que se sustenta com renda passiva. Lula diz a aliados que vai insistir na indicação de Messias para o STF. Massa de ar frio toma conta do Rio Grande do Sul nesta segunda-feira. No esporte da velocidade, Palou vira os ventos e crava pole das 500 milhas de Indianápolis. Grêmio, goleiro do Grêmio, vive expectativa por Copa do Mundo. Não tem momento melhor, diz ele. Erro da arbitragem tira Neymar do último jogo antes da convocação. Brasileirão feminino, Grêmio entra no G8 e Inter encerra sequência invicta. Morre sambista Noca da Portela aos 93 anos de idade. Shakira fala sobre show no Rio após internação do pai. Deslizamento de terra em condomínio leva à remoção de 22 pessoas em Novo Hamburgo. Organização Mundial da Saúde declara emergência global de saúde por surto de ebola no Congo e em Uganda. Crescem casos de lasers apontados contra aeronaves. Líder do governo articula nesta semana ida de Eduardo Leite à CPI dos pedágios. Pelo menos 7 pessoas morrem em bombardeios israelenses no Líbano. Donald Trump ameaça aniquilar o Irã se não aceitar o acordo de paz. Celebração em Porto Alegre encerra os 150 anos da imigração italiana no Rio Grande do Sul. Esses são os destaques dos jornais nesta manhã de segunda-feira. 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Agora são 6h16. Alô, pessoal aí, os fãs tradicionais do Porca Véia. Aí vai uma das boas, Caminhos que me levam a...

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1: Agora são 6:21. 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Agora são 6:22, temperatura 11 graus, voltou aos 11 graus a temperatura. Vamos acompanhar as informações da Rosana Costenaro.
2: Agenda.
3: Comunidades. Na lista de festas das comunidades da região, no domingo, dia 24 de maio, a comunidade de Auxiliadora Nova Alvorada realiza uma festa em honra à Nossa Senhora Auxiliadora, com programação às 10h30 missa, meio-dia churrasco padrão com copo e cozinha e após tarde dançante com Matheus Taborda e Dirley. Religião. No dia 19 de maio, nesta terça-feira, tem a trezena Santo Antônio na Igreja Matriz Cristo Rei, a partir das 19 horas. A missa terá consagração a ciclistas, motociclistas e motoristas. Beneficente. Na sexta, dia 22 de maio, o Patas Protetoras promove uma lasanha solidária. Os sabores são de carne de panela, quatro queijos e frango com catupiry, das 16 às 18 horas. A retirada é na Avenida Presidente Vargas, 785. Eventos. Para fechar a agenda da semana, nessa quinta-feira, dia 21 de maio, no auditório da SIM, acontece o curso Módulo 1, Inteligência Artificial na Prática para Iniciantes. Será a partir das 19h30, com condução do profissional Maurício Dallagnol. Inscrições na SIM no WhatsApp 999-71-77-67. E no sábado, dia 23 de maio, no Salão da Comunidade de São Pelegrino, no bairro Jardim do Sol, acontece o projeto Prefeitura no Bairro e a arrecadação da campanha do agasalho a partir das 14 horas. No sábado, dia 23, também, na Rota das Salamarias, em Marau, acontece o lançamento da programação da Festa Italiana, com o jantar italiano no restaurante Câmara. Esse evento também vai marcar a posse da nova rainha da festa italiana, Júlia Berghetti Xavier. Rosana Costenaro, para a tua Rádio Alvorada.
1: Ok, muito obrigado para a Rosana, que nos traz as informações dos eventos sociais na nossa região nos próximos dias. Agora são 6:24.
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1: Agora são 6:30, com temperatura de 11 graus centígrados.
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1: O Ministério da Fazenda alertou na sexta-feira que um site falso com o nome do novo

encerrou o pregão em queda em um dia de turbulências externas e também domésticas. O movimento de aversão global ao risco foi provocado pela guerra no Oriente Médio, pela pressão inflacionária internacional, que aumentou as chances de alta nos juros no Japão, e pelo agravamento das tensões políticas também no Brasil. E as refinarias da Petrobras operam com mais de 100% de capacidade. No cenário em que o Brasil busca aumentar a produção de combustíveis derivados do petróleo, como forma de depender menos do contexto internacional, no qual a guerra no Irã levou ao aumento de preços, a Petrobras informou que as refinarias da companhia operam acima da capacidade. A afirmação foi feita pela presidente da companhia, Magda Chambriard, durante a apresentação do balanço trimestral da estatal. Estas as informações por hora dentro da área econômica. Agora são 6 horas e 32 minutos. A temperatura na marca dos 11 graus centígrados. 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Agora são 6 horas e 35 minutos, a temperatura na marca dos 11 graus centígrados. Bom dia para Rosinha, aí satisfeita, já colocamos a música de hoje do Porca Véia. Um abraço, obrigado pela companhia de sempre. Se eu não puder te esquecer, é a música que vamos ouvir com João Mineiro e Marciano. Música.

0: 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Agora são 6:40, temperatura 10 graus centígrados. Pois os trabalhadores, essa é uma boa notícia aí para quem precisa de um dinheirinho extra. Os trabalhadores, vejamos aqui, nascidos em maio e junho, trabalhadores com carteira assinada, nascidas nos meses de maio e junho, começaram a receber o abono salarial na sexta-feira passada. O lote liberou R$ 5.700.000 para tal finalidade. 5,7 bilhões para 4.555.924 beneficiários. O benefício vale para quem trabalhou com carteira assinada por pelo menos 30 dias em 2024 e recebeu até R$ 2.766 por mês. O valor varia de R$ 136 a R$ 1.621, conforme o tempo trabalhado no ano base. A Caixa paga o PIS para trabalhadores da iniciativa privada e o Banco do Brasil paga o PASEP a servidores públicos. A consulta pode ser feita pela Carteira de Trabalho Digital, a gov.br, telefone 158 e canais da Caixa. Agora são 6:41, vamos ao intervalo, depois nós teremos as informações sobre o tempo.
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1: É o nosso programa Tá na Hora desta segunda-feira. Agora são 6h47, 10 graus a temperatura. Hoje é dia 18 de maio. Vamos saber o que a Kátia Valente tem para nos dizer sobre o tempo.
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0: Olá, pessoal. A semana começa gelada no estado do Rio Grande do Sul por causa da entrada de uma nova massa de ar de origem polar que vem com intensidade forte, trazendo um ar gelado. O dia começa aí com temperaturas muito baixas e com geadas generalizadas, principalmente nas áreas da metade sul, oeste e algumas áreas aqui do centro-norte. Mas na maior parte da região, o frio vai ganhar intensidade quando a umidade que está presente na atmosfera diminuir por aqui. Ao longo do dia de hoje, vamos ter a presença do sol e as temperaturas não devem passar da faixa dos 15 graus na tarde de hoje. Amanhã, aí sim, geadas generalizadas por aqui, temperaturas bastante baixas, mínimas que podem variar entre 2 e 4 graus. Na tarde, mesmo com a presença do sol, os termômetros não devem passar dos 16 graus e com sensação de frio ainda maior. Os ventos são fracos, mas sopram do quadrante sul, é aquele ar bastante gelado. E a quarta-feira segue assim, com bastante frio predominando e ainda com condições para geadas ao amanhecer. Com a previsão do tempo, Kátia Valé.
1: Ok, muito obrigado, Cássia, que fala no oferecimento da Cotramar. 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Agora são 6h49. Vamos chamar o Mário Vivan para falar sobre o dia de hoje, 18 de maio. Mário Vivan.
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3: 18 de maio, Dia Internacional dos Museus, Dia das Raças Indígenas da América e Dia Nacional de Combate ao Abuso e à Exploração Sexual de Crianças e Adolescentes. Os aniversariantes do dia: o cantor e compositor norte-americano Jack Johnson,

0: Os fatos do dia. Em 1804, Napoleão Bonaparte é nomeado imperador francês. Em 1883, nasceu Eurico Gaspar Dutra, que foi um militar brasileiro, 16º presidente do Brasil, entre 1946 e 1951. Em 1920, nasceu o polonês Karol Wojtyla, mais conhecido por Papa João Paulo II. Foi o chefe da Igreja Católica de 16 de outubro de 1978 até a data da sua morte em 2 de maio de 2005. Em 1999, morreu aos 76 anos, o romancista, dramaturgo e autor de telenovelas Dias Gomes. Em 2000, morreu aos 87 anos o ex-jogador de futebol Domingos da Guia, que atuava como zagueiro. É considerado por muitos o maior defensor da história do futebol brasileiro. 2001. Somebody once told me the world is gonna roll me. 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Foi lançado nos cinemas o primeiro filme do Shrek. O longa-metragem animado fez um sucesso estrondoso em todo mundo. Mário Ivan, para a tua rádio.
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Muito bem, aí tivemos com o Mário Vivan, hoje na história. Hoje também vai o nosso abraço aos aniversariantes desse dia 18 de maio. Meu amigo Jurci Vans, parabéns pelo aniversário. A Amelisa Falkenbach, Salete Esperoto, Angeli Broco, Nádia Carla Orlandi, Lourdes Felipe, Alain Lavandowski, a Vera Venâncio, Regicelane Vedana, Morgana Carniel e o Jorge Luiz Gaio. Parabéns aos aniversariantes. Agora são 6:53. É o nosso programa, tá na hora. O Valdemir pediu uma música aqui, de pai para filho. A música é com o Baitaca, então vamos ouvir. Pedido de um pai para filho, com o Baitaca, solicitação do nosso ouvinte Valdemir. Vamos lá.

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1: E com esta música, vamos colocando um ponto final na apresentação de hoje do programa Tá Na Hora. Estaremos de volta amanhã, a partir das 5 horas da manhã. Daqui a pouco, Ana Lúcia apresenta o Conectado. Gente, um bom dia, boa segunda-feira, boa semana a todos.

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2: Dicas Corsan. O óleo de cozinha nos ajuda a preparar pratos deliciosos. Mas quando descartado de forma errada, é um grande vilão. Ao ser jogado na pia, no tanque ou no vaso do banheiro, ele se acumula na rede e entope as tubulações. 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

0: Oi, gente, bom dia para todos. No ar, a partir de agora, o nosso Conectado, programa de rádio jornalismo. E a gente vai iniciando mais uma semana. E tomara que ela seja muito positiva, muito produtiva, de paz e bem a todos nós. Hoje, 18 de maio de 2026, está no ar o programa Conectado, que é uma produção da Central de Conteúdo aqui da emissora, com a gerência geral de Mauro Matesco e a direção do Frei Renor Pegoraro. Agora 7h05, 10 graus a temperatura no centro de Marau. Uma manhã fria de segunda-feira, a gente vai começando a semana com uma nova massa de ar frio agindo no Rio Grande do Sul. Para amanhã, terça, as temperaturas devem cair mais. Assunto que a gente acompanha daqui a pouco com a Kátia Valente, nossa meteorologista. A previsão do tempo é um dos quadros aqui do Conectado, que traz também destaques nacionais e internacionais. Comentário de Vitor Hugo Ultramari, notícias de economia na área rural, de segurança, o destaque esportivo e, claro, a movimentação da cidade através da nossa unidade móvel. 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Bom dia para todos nós. Boa semana, gente.
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0: Começamos com o Zero Hora de hoje. Rio Grande do Sul tem potencial para a extração de terras raras. Quais que existem no estado e para que elas servem? É o conteúdo especial do Zero Hora de hoje, com riqueza no solo. RS tem potencial para extração de terras raras. Apesar de pesquisas indicarem a presença dos materiais em regiões como a Zona Central, ainda é preciso avançar em estudos de viabilidade econômica. O frio volta a ganhar força no estado, atinge o pico na quarta e na quinta. Aquilo que a gente já vem falando a respeito do El Niño, agora é notícia do Centro Americano de Climatologia. Os Estados Unidos informou que o El Niño desse ano tem risco de ser muito forte. Acidentes em estradas do estado deixam pelo menos 9 pessoas mortas nesse final de semana. Aqui mais próximo da gente, nós tivemos um acidente em Palmeira das Missões, ainda no sábado. Ancelotti anuncia hoje os convocados pela seleção para a Copa do Mundo. Você vai acompanhar ao vivo aqui na tua Rádio Alvorada. A partir de 5 da tarde, a gente entra em cadeia com a Rede Gaúcha Sat para trazer estas informações. Hoje também tem o sorteio lá no Instagram da tua Rádio Alvorada, da Bola Trionda. Copa do Mundo já movimentando muito, já com todas as suas emoções também aqui na nossa emissora. Hoje tem a convocação para a seleção e você vai acompanhar em tempo real aqui no 107.7 FM, nos canais digitais da nossa emissora. Deslizamento atinge garagem em condomínio de Novo Hamburgo. Um carro caiu no buraco. Desemprego tem alta usual de início do ano, mas massa salarial sobe a 23,9 bilhões de reais no Rio Grande do Sul. 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A Cepal Cereais e o Shopping das Frutas, que trazem agora alguns dos assuntos que são destaque no Correio do Povo. A gente fala de futebol, né? Porque o Grêmio empatou com o Bahia e deixou o Z4 do Brasileirão. E a gente teve a vitória do Colorado sobre o Vasco lá no sábado. Além da dupla Grenal, também é destaque no Correio do Povo de hoje. Eduardo Bolsonaro nega contrapartida a Vorcaro e diz que se sustenta com renda passiva. Lula diz a aliados que vai insistir na indicação de Messias para o STF. Massa de ar frio toma conta do Rio Grande do Sul a partir desta segunda-feira. A partir de amanhã as temperaturas caem e devem ficar muito baixas, com muito frio mesmo, lá na quinta e na sexta-feira. Organização Mundial da Saúde declara emergência global de saúde por surto do ebola no Congo e em Uganda. O surto causado pelo vírus raro já contabiliza mais de 300 casos e de 88 mortes. Crescem os casos de lasers apontados contra aeronaves. É uma prática criminosa que pode resultar na queda da aeronave e a reclusão de até 12 anos pelos responsáveis. Líder do governo articula nessa semana a ida de Eduardo Leite para a CPI dos pedágios. Pelo menos 7 pessoas morrem em bombardeios israelenses no Líbano. Donald Trump ameaça aniquilar, esse foi o termo que ele usou, o Irã, se eles não aceitarem o acordo de paz. E celebração em Porto Alegre encerra as comemorações dos 150 anos da imigração italiana no Rio Grande do Sul. Aproveitando aqui o tema para falar da comitiva amaralense que está na Itália, a gente tem a informação de que já estão em deslocamento para o aeroporto para iniciar a viagem de volta ao Brasil. E a gente deseja uma boa viagem. Agora, no próximo sábado, a gente tem o lançamento da festa italiana. A gente fala mais a respeito disso ao longo do programa também. 7 e 14, 10 graus, acompanhamos os destaques nacionais e internacionais, assuntos da imprensa gaúcha na manhã desta segunda-feira, hoje dia 18 de maio de 2026. Agora 7 e 15, 10 graus com céu encoberto aqui na nossa região, a gente percebe a umidade também presente e logo, logo teremos a Kátia Valente, nossa meteorologista, falando a respeito das condições climáticas para esta semana aqui na nossa região.
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0: 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Primeira hora, primeira parte.
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0: Agora 7 horas e 22 minutos, 10 graus de temperatura, hora de girarmos pela região, informações dos municípios vizinhos com a colega Rosana Costenaro.
2: As informações são de Camargo, porque na última semana, a prefeita Gianice de Freitas Fernandes esteve realizando a assinatura do convênio para a troca do telhado do ginásio da terceira idade em Camargo. Por meio da Secretaria do Esporte e Lazer do Estado, através do projeto Melhoramento de Espaços Esportivos, esse ginásio vai receber essa reforma da cobertura, proporcionando melhores condições de uso, mais segurança e qualidade. A contrapartida do Estado é de R$ 110.924,37 em um projeto pensado especialmente para incentivar o esporte, o lazer e a integração da comunidade camarguense. E a gente fala também do município de Nicolau Vergueiro, que anunciou a criação do Programa Municipal de Desenvolvimento do Comércio, Indústria e Prestação de Serviços. Uma iniciativa inédita em Nicolau, aberta a comerciantes, empreendedores, produtores rurais, prestadores de serviços e pessoas ligadas ao turismo. Nesse ano, o programa terá como grande ação o Ciclo de Desenvolvimento Empreendedor, com o primeiro encontro programado para essa quinta-feira, dia 21 de maio, às 7 horas da noite, na Câmara de Vereadores de Nicolau. A proposta é transformar os encontros em um movimento de desenvolvimento com atividades práticas, com rodas de conversas, workshops e troca de experiências ao longo do ano. Rosana Costanaro para a tua Rádio Alvorada.
0: Valeu, Rô, muito obrigada, tá? Pelas informações, pela participação aqui no programa. 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E ainda, falando de região, trago aqui para você a informação de que pai e filho vão a júri popular pela morte de mãe e filha no município de Casca, agora na quarta-feira, 20 de maio. Terá início, então, no dia 20 de maio, o julgamento dos dois homens acusados de serem os mandantes da morte de mãe e filha, crime que aconteceu em Casca em 2020. A sessão do Tribunal do Júri está prevista para começar às 8 da manhã e será conduzida pelo juiz de direito Alexandre Passos Vieira. Conforme a denúncia que foi apresentada pelo Ministério Público, os réus pai e filho respondem por duplo homicídio qualificado com qualificadoras de motivo torpe, emboscada e utilização de recurso que dificultou a defesa das vítimas. Eles estão presos já. Durante o julgamento, devem ser ouvidas 6 testemunhas de acusação e defesa, além dos interrogatórios dos acusados. Conforme a acusação, o crime teria sido planejado e motivado por conflitos familiares envolvendo disputas patrimoniais e divergências relacionadas à guarda de uma criança. Ainda conforme a denúncia, os mandantes teriam contratado executores mediante pagamento de pelo menos R$20 mil, além de fornecer apoio logístico, incluindo transporte, hospedagem, armamento e informações sobre o local da ação. A acusação no júri será conduzida pelo promotor de justiça, Fabrício Gustavo Alegretti. Acredito que você lembre, né? Doutor Fabrício já trabalhou aqui na comarca de Marau em anos passados. Ele vai ter a assistência de acusação de Luciana Simionovski. A defesa dos réus ficará a cargo do advogado Luiz Guilherme Bonfada de Matos. Em razão da realização do julgamento, a vara judicial da comarca de Casca fica fechada entre os dias 20 e 22 de maio, quarta, quinta e sexta dessa semana, conforme determinação da Corregedoria Geral de Justiça. Os prazos processuais também ficam suspensos nesse período. O crime aconteceu na noite de 14 de junho de 2020, na localidade da Capela Geral Velha, no município de Casca, meio rural do município casquense. Na ocasião, Neuza Maria Rapkiewicz, de 56 anos, e a sua filha Ana Paula Rapkiewicz, de 32, foram mortas dentro de um veículo Ford Focus. O carro foi localizado em um barranco de uma estrada vicinal com a porta do motorista aberta. As duas apresentavam ferimentos provocados por disparos de arma de fogo. As vítimas moravam a cerca de 300 metros do local aonde foram encontradas mortas. Em abril desse ano, e a gente noticiou aqui, 3 homens apontados pelo Ministério Público como os executores do crime foram condenados a penas que variam entre 28 e 39 anos de reclusão. 5 pessoas, então, num total envolvidas nesse crime que chocou a nossa região e que vai se encaminhando, então, para esse desfecho. 3 homens que seriam os executores já foram julgados e condenados pela morte de Neuza e também de Ana Paula, e agora inicia na quarta-feira o julgamento dos mandantes, de quem teria organizado todo o crime, pai e filho, que passam a ser julgados então a partir da quarta-feira, dia 20 de maio. Informação que você encontra também em tuaradioalvorada.com.br.
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0: Agora o assunto é do Vitor Hugo Ultramari, o comentarista aqui do Conectado. Vitor Hugo, seja bem-vindo. Vamos juntos, né, para mais uma semana. Que seja aí, de fato, um momento bem positivo para todos nós.
3: Bom dia, Ana Lúcia. Bom dia, amigos ouvintes. Olha, meus amigos, vira e mexe e o assunto violência contra a mulher, especialmente quando familiar, ocupa a atenção dos meios de comunicação, das autoridades e a nossa preocupação como pessoas, todos integrantes de famílias, cada uma com suas características, suas dificuldades, os seus problemas também, mas nenhuma, antes que os dramas aconteçam, consegue se imaginar vítima de uma delas. Vítimas, eu falo no plural, exatamente para identificar o drama que ali se inicia, não só para a mulher ofendida moral ou fisicamente, muitas vezes com a própria vida, mas para os filhos, familiares todos, amigos, de qualquer das tantas ocorrências que vem acontecendo. Nenhum, com certeza,

0: na sua guardiã, passada e processada por envolvimento nesse drama todo. Então, imaginem a situação dessa criança. Só de pensar me dá um arrepio. A 0 hora do final de semana fez mais uma reportagem sobre o assunto. Agora sobre a violência no meio rural, ampliando a preocupação. Já vizinha do desespero, porque as estatísticas, apesar de lei própria no Brasil para a repressão de tudo isso, reconhecida mundialmente pela sua excelência, a Lei Maria da Penha, apesar de penas mais severas, os casos continuam acontecendo e, pior, aumentando. Só uma conclusão: nada acontece sem um histórico de desrespeito, de desconsideração, de humilhações que, se repetindo, acabam no que temos visto. Então, só uma reação no conselho às mulheres: não deixar acontecer as pequenas coisas, coisinhas como muitas vezes se acha e se diz. Ah, isso, ah, aquilo, e vão passando. A realidade atual está mostrando que as aparentes coisinhas acabam se tornando grandes e a repetição serve de fomento para as consequências. Então, o conselho às amigas ouvintes: possíveis vítimas da violência, não deixem passar as pequenas coisas, porque grandes poderão se tornar muito antes do que se imagina e muito mais sérias do que se pensa, enquanto pequenas, até para limitar o agressor, servem de freio. Fica o registro, fica a sugestão, e eu me despeço, se Deus quiser. Até amanhã.
1: Até amanhã. Muito obrigada, Vitor Hugo Ultramari, comentarista do Conectado, espaço de opinião do programa. 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Agora 25 para as 8, 11 graus.
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0: 20 para as 8, 11 graus a temperatura aqui no centro de Marau, céu encoberto na manhã desta segunda-feira. Já já temos o boletim do tempo com a Kátia Valente. 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
0: Vamos lá então, recebendo a Kátia Valente. Ela é nossa meteorologista e fala a respeito das tendências do tempo, do clima aqui para nossa região nesse início de semana. Kátia, bem-vinda.
2: Olá, pessoal. A semana começa gelada no estado do Rio Grande do Sul por causa da entrada de uma nova massa de ar de origem polar que vem com intensidade forte, trazendo um ar gelado. O dia começa aí com temperaturas muito baixas e com geadas generalizadas, principalmente nas áreas da metade sul, oeste e algumas áreas aqui do centro-norte. Mas na maior parte da região, o frio vai ganhar intensidade quando a umidade que está presente na atmosfera diminuir por aqui. Ao longo do dia de hoje, vamos ter a presença do sol e as temperaturas não devem passar da faixa dos 15 graus na tarde de hoje. Amanhã, aí sim, geadas generalizadas por aqui, temperaturas bastante baixas, mínimas que podem variar entre 2 e 4 graus. Na tarde, mesmo com a presença do sol, os termômetros não devem passar dos 16 graus e com sensação de frio ainda maior. Os ventos são fracos, mas sopram do quadrante sul, é aquele ar bastante gelado. E a quarta-feira segue assim, com bastante frio predominando e ainda com condições para geadas ao amanhecer. Com a previsão do tempo, Kátia Valente.
0: Kátia, muito obrigada, tá? Pelas tuas informações, pela tua participação aqui no programa. 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
0: Recentemente, o colega Luiz Carlos Rodrigues de Lima conversou com o Vinícius Pradella, presidente do Conselho Municipal de Agropecuária e Abastecimento de Marau, fez uma avaliação de como fechou a safra de verão aqui no município e também as projeções que a gente tem agora para a safra de inverno. A gente lembra que Marau decretou, né, situação de emergência em função da estiagem, da falta de chuva aí ao longo da safra de verão, e a gente traz todos esses aspectos também de uma avaliação, embora ainda que de forma preliminar, né, a respeito da safra de verão. verão e das expectativas para de inverno aqui no município. Vamos acompanhar um recorte dessa entrevista.
3: Bom, Vini, aqui na nossa região, como é que se apresenta?
4: Bom, Luiz, eu acho que no ponto de vista assim, técnico, a gente teve uma safra bastante complicada, né, em função da falta de chuva, principalmente no mês de janeiro e fevereiro, onde a nossa principal cultura, que é a soja, ela tá fazendo a sua formação de flores, a formação de vagens, então ela foi muito prejudicada. Mas conversando com produtores, conversando com o pessoal da parte técnica e até nas nossas reuniões, a gente teve uma surpresa positiva, então a gente conseguiu até assim sair razoavelmente contente em função da safra. Apesar de tudo que aconteceu aí, principalmente, né, nesse período crítico aí da soja, a gente conseguiu colher até um pouquinho mais do que a expectativa que a gente tinha. Uhum. Se a gente for conversar com produtores aí já da nossa região, falando assim, de Vila Maria, sentido Camargo, sentido Casca, aí onde que praticamente não faltou chuvas, eles tiveram uma safra praticamente normal. Mas no município de Amaral, como um todo no município de Amaral, eu acredito que a safra, ela foi razoavelmente bem. A gente não pode dizer que foi uma safra excelente em função dos resultados, mas a gente saiu contente aí, apesar de tudo que aconteceu durante o período.
3: A gente fala mais sobre a soja, que é o carro-chefe aqui da nossa região. E o milho, como é que foi?
4: O milho também, eles foram, uma cultura que ela é semeada bem antes, né? Então lá final de agosto e início de setembro. A gente também teve perdas significativas na produtividade de milho, mas as produtividades, elas foram também satisfatórias, em função de que hoje a gente já tem híbridos um pouquinho mais tolerantes a essa falta de chuva. E o pessoal está um pouquinho mais preparado. Então, geralmente, quem planta milho tende a plantar mais no cedo. Então, que a gente faz a polinização, a parte de enchimento de grão lá no mês de dezembro, início de mês de janeiro, para tentar escapar do veranico da metade de janeiro em diante.
3: Bom, terminado então o trabalho, praticamente encerrada a atividade das safras de verão, agora já se pensa nas culturas de inverno. O que temos pela frente?
4: Bom, Luiz, falando nas culturas de inverno, eu acredito que Amaral tem uma grande área plantada de canola, que é uma cultura aí diferente, né, na nossa região. Não é todos os produtores que estão habituados a fazer seu cultivo, mas quem já fez cultivos anteriores e hoje a gente tem uma valorização um pouquinho diferente do que era antigamente. Então, a fomentação do cultivo da canola na nossa região, ele está muito grande. Uhum. A gente sabe de produtores aí que estão dobrando a área ou até triplicando a área de canola. Produtores que nunca plantaram a cultura também estão iniciando na atividade. E ela está em pleno plantio. Até acredito que dentro dos próximos dias já se finalize o plantio. A gente já sabe de áreas aí que estão praticamente todas germinadas. E é uma cultura bem promissora para uma diversificação no inverno, a gente não ficando só dependente do trigo aí, da cultura da cevada e do trigo principalmente.
3: A canola tem colocação fácil?
4: Tem, a gente tem hoje comércio aí garantido, então a maioria das empresas que fomentam o plantio da canola, ela já tem a compra da produção garantida. Então você planta e já tem a compra pela própria empresa garantida.
3: Qual é a finalidade da canola? O que se faz com ela?
4: Hoje ela é utilizada praticamente para a produção de biodiesel. Então, na nossa região, a gente já sabe que temos uma grande empresa aí praticamente pronta aqui na nossa região, que é a Biofuga. A gente tem a Biate em Passo Fundo também, que está se encaminhando aí para términos de instalação. Então, a gente vai ter uma grande oportunidade aí nos próximos anos com essa questão das instalação da, principalmente da Biofuga e da Biate aqui na nossa região.
3: Pois é, com a instalação e início do funcionamento, pode-se garantir que aqui, que é o forte nosso, é a produção de soja, de milho, agora a canola. O milho também é ocupado como biodiesel, utilizado?
4: Sim. A expectativa é que a Biate, nos próximos anos, ela comece a fazer a produção do etanol do milho, então também vai ser uma coisa que vai fomentar muito o plantio na questão do verão.
3: Tudo que o produtor produzir nesse sentido, canola, milho, soja, tem mercado garantido.
4: Com certeza, a gente tem o trigo também, que ele é, vai ser utilizado, né? Principalmente pela BH, onde eles vão fazer a extração do biodiesel, né, de trigo, do etanol, enfim, e de subprodutos do próprio grão.
3: Do trigo também?
4: Também.
3: Né? Muito bem. Vinícius, para encerrar, eu pergunto aí como é que está o Conselho Municipal de Agropecuária se reunindo com frequência?
4: A gente faz as nossas reuniões todo mês, então toda a primeira segunda-feira de cada mês a gente se reúne para discutir assuntos aí pertinentes ao Conselho, e até a gente tem alguma coisa de aprovação aí perante a questão de terraplanagens, principalmente da instalação de aviários aí, desses núcleos de aviário de frango de corte, que é bastante forte aqui na nossa região em função da empresa BRF que está aqui dentro do nosso município. Mas a gente se reúne toda a primeira, segunda do mês. A gente está programando agora um encontro mais técnico do Conselho com alguns representantes da nossa cidade, das nossas empresas do agro, com o pessoal do recolhimento das embalagens de agrotóxico, que é um problema aí que está muito aflorado aqui no nosso município. Então a gente vai fazer um encontro com o responsável da empresa lá de Carazinho, ele vai vir conversar conosco para a gente tentar achar uma solução aí junto, né? Então não adianta a gente querer uma coisa e a exigência de lei é outra. Então a gente vai tentar fazer formular alguma coisa pensada junto, não somente o município, mas juntamente com a empresa responsável do recolhimento.
3: Está bem. Vinícius, muito obrigado pela sua participação no nosso programa.
4: Obrigado pela oportunidade, Luiz. A gente se coloca à disposição para quando tiver assuntos pertinentes.
0: Valeu, Luiz Carlos. Obrigada também ao Vini. O Vinícius Pradella, presidente do Conselho Municipal de Agropecuária e Abastecimento de Marau, aqui no Produção Rural, um oferecimento da Domus Veículos e Investimentos. 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
0: Seguimos por aqui agora com algumas das notícias que são destaque hoje nas páginas de economia. 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Alguns assuntos de destaque na economia hoje. 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E a gente começa falando a respeito do Bolsa Família. A Caixa começa o pagamento do mês de maio do Bolsa Família. Refinarias da Petrobras operam com mais de 100% de capacidade. Durigão vai à França para a agenda do G7 e reuniões bilaterais. Projeto pode reposicionar o país no mercado de lúpulo. Olha que interessante, a gente tem aqui em Marau também o cultivo do lúpulo. Lembra? Foi assunto do Aqui é o Meu Lugar em 2025. Uma ampla reportagem sobre esse destaque que está nas redes sociais da emissora. E um projeto pode reposicionar então o país no mercado de lúpulo. Fazenda alerta sobre falso site do Desenrola. É preciso ter esse cuidado também, porque os golpistas estão sempre por aí, né? Lá na sexta-feira, o dólar voltou a subir e fechou acima dos R$ 5, no maior nível em um mês. Já a Bolsa Brasileira encerrou o pregão em queda em um dia de turbulência externa e doméstica. A moeda estadunidense encerrou a sexta-feira vendida a R$ 5,06, em um dia que teve alta e teve aí o máximo de 5,8. Mas à tarde, especialmente, a moeda desacelerou e fechou a R$ 5,06. Ibovespa, que também operou sob pressão durante todo o pregão, refletindo o ambiente externo mais defensivo e o aumento das preocupações fiscais e políticas no cenário político. Índice Ibovespa, que fechou a sexta-feira aos 177.284 pontos, uma queda de 0,61%. Bancos elevam provisões contra calotes em 33% para R$ 45 bilhões de reais. Aqui no estado, vagas de empregos disponíveis nas agências do Cine, FGTAS Cine, chegam a mais de 5 mil vagas. E concursos públicos no estado, com inscrições abertas, tem aí 420 vagas imediatas e tem vagas também para cadastro reserva. Assuntos de destaque na economia que a gente acompanha aqui no programa Conectado, fechando a primeira hora, fechando o primeiro momento. Daqui a pouquinho a gente tem notícias da hora com a atualização dos destaques nacionais e internacionais. Depois eu volto para a segunda hora, para a segunda parte. Fique sintonizado, fique conosco, Notícias da Hora e já já mais conectado por aqui.

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6: 8 horas. 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O líder do governo na Assembleia, o deputado Frederico Antunes, vai conversar nesta semana com os integrantes da CPI dos pedágios. A intenção é marcar uma data para o comparecimento do governador Eduardo Leite na comissão. A CPI, que foi prorrogada, tem mais 30 dias de trabalhos antes do encerramento. Em fevereiro, o governador havia encaminhado um documento se colocando à disposição do grupo. Não foi marcada uma data para o depoimento, mas a comissão enviou um convite sugerindo 3 opções ao governo, que alegou conflito de agendas. O bloco 2 de concessões, que engloba o Vale do Taquari após ajustes, está com um leilão marcado para o dia 10 de junho, em São Paulo. O bloco 1, que atinge as regiões Metropolitana, Serra e Litoral Norte, está em fase de revisão após a consulta pública, e o bloco 3, na Serra e Vale do Caí, já está em funcionamento. A convocação da seleção brasileira para a Copa do Mundo de 2026 será realizada nesta segunda-feira, às 5 horas da tarde. O anúncio dos 26 jogadores que vão defender o Brasil no Mundial será feito pelo técnico Carlo Ancelotti em evento no Museu do Amanhã, no Rio de Janeiro. Os nomes escolhidos vão sair da lista de 55 pré-convocados, que foi enviada à FIFA na última segunda-feira. Na quarta que vem, dia 27, os convocados se apresentam na Granja Comari, em Teresópolis, para iniciar a preparação para o Mundial. 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Um terremoto de magnitude 5,2 na região sudoeste de Guangxi, na China, no início desta segunda-feira, matou 2 pessoas e forçou mais de 7 mil a evacuarem na cidade de Liuzhou, enquanto as operações de busca e resgate continuam e as autoridades alertam sobre interrupções nos transportes. Houve 2 mortes confirmadas e 1 pessoa ainda está desaparecida. 4 pessoas foram enviadas ao hospital, embora nenhuma delas corra risco de morte. 13 edifícios desabaram nas primeiras horas desta segunda-feira, informou a emissora estatal CCTV. 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
1: Dos

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0: aprendi.
1: Olá, meu amigo, olá, minha amiga ouvinte. Eu sou o Padre Ezequiel. Esse é o momento de despertar para o amor. Hoje eu queria falar sobre realizar o meu ser, pessoa, e fazer a vontade de Deus. Vejam que por muito tempo, pela pregação da igreja, pela teologia que nós tínhamos, nós compreendíamos que para fazer a vontade de Deus era algo difícil, tinha que fazer muito sacrifício, não podíamos nos envolver com as coisas do mundo, porque as coisas do mundo estavam relacionadas com o pecado. Mas hoje, com a evolução das coisas, da teologia, da compreensão humana, a gente percebe que é exatamente o contrário. Porque Deus é amor, Ele só sabe, só quer e só pode amar, e está nos sustentando o tempo todo no amor. Quando nós fazemos a vontade de Deus, que é viver a vida de forma consciente, ou seja, cada um precisa fazer esse caminho de consciência. Bom, isso é bom para mim, isso não é. Isso eu faço agora é um desejo, mas a longo prazo pode me trazer consequências negativas. Tudo isso é consciência. Então a pessoa precisa tornar-se mais madura na consciência. E na medida que ela se torna madura na consciência, que ela vive a vida de forma decente, de forma amorosa, de forma a não prejudicar ninguém, de forma a respeitar os outros, a respeitar a vida, de forma a não querer passar a perna em ninguém. Então, a vontade de Deus é isso, é viver bem, é viver com qualidade, é viver de forma ética e justa. Por isso, vivendo assim, isso realiza o meu ser, realiza aquilo que eu sou, porque nós poderíamos perguntar, eu sou convidado a ser o que nesse mundo? Os filósofos diziam, torna-te o que és, ou seja, busca a tua essência. E a essência está intimamente ligada a Deus, porque Deus é a origem de tudo. Por isso, viva bem, vivamos bem, façamos o melhor e sejamos felizes, que é isso que Deus quer. Rezemos. Deus Pai de amor, fonte da bênção, fonte da graça, nós queremos viver a vida de forma ética, de forma justa, fazendo o melhor de cada dia e expressando o nosso amor, a nossa fraternidade, o nosso respeito, o nosso senso de justiça em tudo aquilo que fazemos, para fazer bem as coisas, não prejudicar ninguém e construir o mundo que todos desejam. Sobre todos, desça a bênção em nome do Pai, do Filho e do Espírito Santo. Amém.
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4: 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A funerária amaralense, juntamente com a esposa Leonilda, em memória, filhos Dalti, Dorley, Marinei, Marivane, Gilásia, Jadir, Gilane, genros, noras, netos, bisnetos e os demais familiares comunicam o falecimento de Vilimar Schmitz, ocorrido ontem aos 89 anos. O corpo está sendo velado na Capela de São Valentim, Estrela do Sul, Nicolau Vergueiro. A celebração de despedida será hoje às 9 horas da manhã e o sepultamento será no cemitério de Estrela do Sul, no município de Nicolau Vergueiro. Comunicamos o falecimento de Vilimar Schmitz, ocorrido ontem aos 89 anos.
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0: 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Lojas Benoit confirmando pra gente, 8:14, 11 graus é a temperatura aqui no centro de Marau. E nós ouvimos há pouco o padre Ezequiel despertando para o amor, é a mensagem que ele deixa pra gente no oferecimento da padaria e confeitaria Fatini, que tem o melhor café da manhã com o pão quentinho saindo do forno e com lanches a qualquer hora, com variedade de doces e de salgados. 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E é sobre o tempo, o clima, que a gente conversa agora, porque tem a previsão de bastante frio para o Rio Grande do Sul nessa semana. A gente está com 11 graus agora. O detalhe de hoje é que a temperatura não vai subir tanto ao longo do dia, e a previsão para amanhã é de queda nas temperaturas, com muito frio, especialmente na quarta e na quinta-feira aqui para a região. A Kátia Valente, nossa meteorologista, já está por aqui para falar a respeito destas tendências e dar toda a explicação necessária a respeito do comportamento do clima para a região.
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2: Olá, pessoal! A semana começa gelada no estado do Rio Grande do Sul por causa da entrada de uma nova massa de ar de origem polar que vem com intensidade forte, trazendo um ar gelado. O dia começa aí com temperaturas muito baixas e com geadas generalizadas, principalmente nas áreas da metade sul, oeste e algumas áreas aqui do centro-norte. Mas na maior parte da região, o frio vai ganhar intensidade quando a umidade que está presente na atmosfera diminuir por aqui. Ao longo do dia de hoje, vamos ter a presença do sol e as temperaturas não devem passar da faixa dos 15 graus na tarde de hoje. Amanhã, aí sim, geadas generalizadas por aqui, temperaturas bastante baixas, mínimas que podem variar entre 2 e 4 graus. Na tarde, mesmo com a presença do sol, os termômetros não devem passar dos 16 graus e com sensação de frio ainda maior. Os ventos são fracos, mas sopram do quadrante sul, é aquele ar bastante gelado. E a quarta-feira segue assim, com bastante frio predominando e ainda com condições para geadas ao amanhecer. Com a previsão do tempo, Kátia Valente.
0: Valeu, Kátia. Muito obrigada pelas tuas informações. Conectado você, ligado na informação, segunda hora, um oferecimento da Agafarma, lá da esquina da antiga rodoviária. 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
5: Grande parte do nosso tempo diário é passado no ambiente de trabalho. Por isso, aqui vão algumas dicas importantes e fáceis de fazer para evitar estresse e melhorar a sua rotina enquanto trabalha. Procure se mexer e alongar braços, pescoço e mãos para aliviar as tensões. Se você trabalha sentado, ande e estique suas pernas. É importante estimular a circulação sanguínea pelo corpo. Você pode fazer essa pausa por 5 minutos, de uma em uma hora, por exemplo. Evite comer alimentos muito pesados, especialmente no almoço. Tente equilibrar as suas refeições. Fique de olho na sua postura corporal. Posicione-se na cadeira de forma que os ossos e quadris fiquem rentes ao encosto da cadeira. Os pés devem ficar apoiados e firmes no chão. Se os seus pés ficarem no ar, utilize um banquinho. Assim, a sua lombar não fica prejudicada ou sobrecarregada. São pequenos cuidados diários que fazem muita diferença para a sua saúde e bem-estar. Esse foi o Bem Viver de hoje. E eu, Ana Paula Barros, volto nessa programação, já já, com mais uma dica pra você.
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0: 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Segunda-feira é o dia da nossa conversa semanal com a prefeita de Marau, Naura Bordignon. Normalmente é o Luiz Carlos que dá um pulinho aqui no centro administrativo para esse bate-papo, mas hoje a prefeita Naura está em Brasília e por isso a nossa conversa de hoje é ao vivo aqui no estúdio da tua Rádio Alvorada ou através do estúdio da tua Rádio Alvorada nesse contato à distância com a prefeita Naura, quem desejo bom dia e agradeço, prefeita, pela disponibilidade de atender a gente na manhã de hoje. Tudo bem? Tudo certo?
19: Olá, bom dia, Ana. Bom dia a toda a nossa comunidade. Imagina, nós que agradecemos a possibilidade de também nos comunicarmos aí com a nossa querida Marau.
0: Bom, a gente inicia lhe perguntando, né, qual que é a agenda, a motivação dessa viagem à capital federal.
19: Então, Ana, nós recebemos uma convocação do Ministério da Educação para um encontro, né, que ocorre agora a partir das 10 horas e se estende durante toda a tarde, com vistas a algumas orientações no que diz respeito a algumas condicionalidades que os municípios brasileiros têm que cumprir para receber alguns recursos a mais através do Fundeb. No que diz respeito à condicionalidade que Marau, desde o ano passado, vem trabalhando com mais intensidade e que nós estamos com uma expectativa muito grande de ter atendido plenamente esse requisito, vamos assim dizer, é no que diz respeito a trabalhar nas escolas a questão racial. E isso a gente, através também de uma coordenadoria que nós criamos dentro da estrutura administrativa da prefeitura, não apenas nas escolas, mas junto com as entidades, a coordenadora é Marilda Xavier, vinculada à Secretaria de Desenvolvimento Social, a gente vem trabalhando isso muito enquanto sociedade. E evidentemente que as escolas, através de vários trabalhos, dentro do cronograma anual que precisa ser aplicado, também passou a abordar com mais ênfase. Então, nós acreditamos que o município de Marau, nesse encontro, deverá, sim, ser reconhecido por esse esforço que passou a atender. E, a partir disso, também é importante porque o município passa também a receber recursos para essa finalidade, né? Então, a gente está ansioso, aguardando, né, a reunião, as palestras, os encontros, e também para verificar se a gente alcançou, conquistou esse atendimento, essa meta, vamos dizer assim, ou se virão novas recomendações para que a gente siga avançando.
0: Não apenas o município de Marau, são vários municípios brasileiros que atendem também a esse chamado, essa convocação, né, prefeita?
19: Sim, é um grupo de prefeitos, exatamente, de todo o Brasil, e acabou coincidindo também com a Marcha dos
0: Isso.
19: Prefeitos, que nesse ano, o nosso vice-prefeito, Vilmo Zanquim, irá representar o município em razão de agendas que temos no município de Marau, e eu amanhã já estarei de volta à cidade cumprindo a agenda normalmente, né? Você pode me perguntar, e foi uma pergunta que eu fiz ao Ministério: bom, o vice-prefeito não poderia representar, ou a própria secretária? Mas não, é exclusivo aos prefeitos, é por essa razão que a gente também está aqui no dia de hoje.
0: Então, pelo que eu entendi, a prefeita cumpre essa agenda junto ao Ministério da Educação. Vice-prefeito Vilmo participa da marcha em defesa dos municípios, que inicia hoje e que segue até a próxima quinta. Amanhã já estarás por aqui. E que agenda que cumpre, então, por aqui na cidade, aqui na região, nesses próximos dias, prefeita?
19: Então, essa semana, em razão também dessa agenda aqui, vai acabar ficando um pouquinho mais curta, né?
0: Né?
19: E isso acaba fazendo com que a agenda seja mais intensa. Ana, o que eu posso destacar, assim como extraordinário para essa semana, é que no próximo sábado nós teremos mais uma edição do Prefeitura no Bairro, lá no Jardim do Sol, a partir das 13h30. E lá, aproveito para convidar toda a comunidade daquele bairro e da região. Haverá todas as nossas áreas, secretarias à disposição para ouvir a comunidade, sugestões, críticas, reivindicações, se porventura houverem. Também teremos vários serviços na área da saúde, parceiros do município que estarão lá. O Hospital Cristo Redentor com o programa 60 Mais, cadastrando pessoas idosas, vários testes, exames gratuitos também, através de outras secretarias, como desenvolvimento social, haverá através das oficinas que desenvolvemos, corte de cabelo, escova, unha, através das alunas que já vão praticando também. E vai ser um encontro bem importante, especial com a comunidade. Por que que a gente escolheu o bairro Jardim do Sol nesse momento? A gente está regionalizando essa edição e também porque lá, nesse momento, está ocorrendo duas obras bem importantes para aquela comunidade. Uma é a pavimentação asfáltica da rua Sayuri Katagrizili. E a outra importante obra que será inaugurada nos próximos dias, semanas, é a construção do Centro Dia para Idosos, que também está situado lá naquele local.

0: precisa ter essa consciência mesmo. E também teremos a campanha do agasalho, né? Que vai começar lá no bairro Jardim do Sol e vai se estender durante a próxima semana. E a gente convida toda a comunidade, né? O frio está chegando, há pessoas que necessitam e sempre a gente tem na nossa casa algo, alguma peça de vestuário em boas condições que a gente já não usa mais e que pode estar fazendo o bem a quem mais precisa. Então, diante disso, eu fui direto para o sábado, porque, Ana, nos demais dias é aquela agenda de atendimento a pessoas, a entidades, e convites que a gente recebe, mas para não me estender muito, eu destaco isso. E também gostaria de aproveitar e informar a comunidade que na sexta-feira, próxima à noite, eu embarco junto com um grupo de prefeitos para uma missão na Estônia e na Finlândia, que se destacam na área digital, de governo digital, e também na questão da educação. Então, a gente vai em busca também de experiências positivas para poder se inspirar e adotar algumas medidas ainda na nossa gestão.
1: Que bacana, Marau, que há pouco, né, teve sancionada aí a sua lei da inovação, prefeita. Também a gente falou lá quando ela foi encaminhada, foi construída, né? Mas agora ela já é lei.
0: Exato, exato. E eu gostaria também de dizer, dentro disso, que antes de participar dessa missão, a gente teve que preencher um questionário, cada município. É um questionário de maturidade digital. E aí a gente colocou todas essas informações, a lei da inovação, o Hub Voa, que foi estruturado com recursos públicos, o Marau Digital, que é um aplicativo que também facilita os pedidos da comunidade, dentre tantos outros que já fazem parte do nosso dia a dia, o Flow Docs, o IPTU, que você pode imprimir da sua casa, ou até mesmo nem imprimir, copiar lá o código de barras e fazer o pagamento. E Marau, acredito que tenha tido uma boa classificação, a ponto de que eu estarei representando todos os prefeitos dessa missão do Sul numa mesa com dois estonianos, dois prefeitos estonianos e o prefeito de Osasco, de São Paulo, para compartilhar um pouquinho das experiências de Marau. Então, diante disso, eu sei que ainda temos um caminho, muita coisa para avançar, mas acredito que a gente já está bem. Melhor, vamos dizer assim, que a maioria dos municípios que participarão, uma vez que também recebemos essa missão de compartilhar um pouquinho o que acontece em Marau e também estou me inteirando mais do que o estado do Rio Grande do Sul tem nessa área para poder compartilhar com os demais participantes.
1: Uma semana de fato cheia e diferente, né, prefeita? Então, desde já te desejo uma boa reunião logo mais no Ministério da Educação, um bom retorno para Marau sobre a viagem então para a Europa. A gente volta a falar ao longo da semana e mais uma vez muito obrigada por tirar esse tempo nessa agenda para também conversar aqui conosco com a nossa audiência. Um abraço e boa semana.
0: Obrigada, Ana, a vocês, uma boa semana e que a gente siga, de fato, construindo, edificando, realizando sonhos. E eu sempre digo que a gestão pública ela não tem que ser uma gestão de muros, mas de pontes, de fazer conexões entre as pessoas e o governo. Um grande abraço, uma boa semana a todos.
1: Agora 24 para as 9, 11 graus a temperatura. 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
2: 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Sicredi, Degusto Café, Cotrijal, Brisa Enxovais e também a Agafarma, patrocinadores aqui do nosso programa, que vai trazendo a partir de agora notícias da segurança, o nosso plantão policial, junto com a fruteira Superfrutas e também com Piccoli Água e Luz. A gente inicia falando das ocorrências da Brigada Militar de Marau, que atendeu a uma série de fatos, tanto no sábado quanto nesse domingo, dia 16 e também dia 17 de maio. Foram barreiras policiais preventivas, também ocorrências envolvendo apreensão de entorpecentes, violência doméstica, infração de trânsito, desentendimento e também a assuntos que envolveram o trabalho ostensivo da BM. Nós iniciamos falando das operações e barreiras policiais. Nós tivemos na Avenida Júlio Borella elas ocorrendo. E conforme a corporação, as ações tiveram foco na fiscalização de trânsito, na prevenção de delitos e na redução dos índices criminais, resultando em abordagens de dezenas de pessoas e de veículos, mas que bom, sem alterações relevantes. No sábado, teve um acidente na rua Honorino Pereira Borges, envolvendo um Toyota Yaris e uma moto Honda CG. Um motociclista de 44 anos sofreu ferimentos e foi encaminhado para atendimento hospitalar. Nenhum dos condutores teve resultado positivo no teste do etilômetro. O resultado foi negativo para ambos. Também no sábado, um homem de 44 anos foi detido por violência doméstica. Segundo a BM, a vítima relatou ter sido agredida durante uma discussão. Ela apresentava hematomas. O suspeito foi encaminhado para a delegacia da Polícia Civil e depois para atendimento médico também. Houve ainda apreensão de entorpecentes durante uma abordagem na 324, onde um motorista foi flagrado dirigindo com sinais de ingestão alcoólica e com permissão para dirigir vencida. Isso aconteceu também no sábado. Já na madrugada do domingo, em Camargo, dois homens foram detidos por posse de entorpecentes durante a abordagem nas proximidades da Gruta Nossa Senhora de Lourdes. Conforme a ocorrência, foram apreendidas porções de maconha, também êxtase e de dinheiro em espécie. Um veículo foi recolhido ao depósito credenciado. Ainda no domingo, a BM atendeu a uma ocorrência de desobediência e tumulto no bairro Vila Verde. Durante a ação, um homem de 26 anos foi preso após apresentar comportamento agressivo durante o atendimento policial. E em uma outra ocorrência também no domingo, dois vizinhos ficaram feridos após uma briga motivada por desavenças antigas. Isso aconteceu no Jardim do Sol. Também foram registradas ocorrências envolvendo práticas de manobras perigosas no trânsito e denúncias de racha de motocicletas em pontos próximos a 324 e ao loteamento Conforto. As ações resultaram em autuações de trânsito e recolhimento de motocicletas. Além disso, um motorista foi autuado por embriaguez ao volante após acidente com danos materiais na rua Antônio Santin. A BM também registrou uma ocorrência de dano em veículo nas proximidades do Parque de Rodeios, onde um automóvel teve os quatro pneus cortados, caso que passa a ser investigado agora pela Polícia Civil. Assuntos envolvendo o trabalho da Brigada Militar de Marau nas últimas horas, especialmente as ocorrências do final de semana, sábado e domingo. Nós temos também aqui no Giro da Segurança, trabalho do Corpo de Bombeiros de Marau. Nas últimas 48 horas, os destaques, quem traz para a gente é a bombeiro Ana Júlia. Bom dia.
3: Bom dia, ouvintes. Vamos ao relato das ocorrências atendidas pelas guarnições e plantão nas unidades central e norte do Corpo de Bombeiros de Marau nas últimas 48 horas. No dia 16 de maio, sábado, às 4 horas e 15 minutos, atendimento a caso clínico na rua Terezinha Genton, loteamento Busnello. Às 10 horas e 32 minutos, realizado combate a incêndio em edificação comercial, na rua Getúlio Vargas, centro de Vila Maria. Às 11 horas e 12 minutos, atendimento a sinistro de trânsito do tipo colisão entre veículos, envolvendo uma Honda CG 125 FAM e um Toyota Yaris, ambos com placas de carazinho. Fato ocorreu na rua Honorino Pereira Borges, centro. Às 11 horas e 42 minutos, atendimento a caso clínico na rua Irineu Ferlin, centro. Às 15 horas e 10 minutos, atendimento a caso clínico na rua Santos Dumont, centro. Às 23 horas e 6 minutos, atendimento a caso clínico na rua Giacomo Foreste, bairro Alberto Borella. No dia 17 de maio, domingo, às 10 horas e 15 minutos, prestado primeiros socorros na rua Paraná, loteamento Girardi. Às 11 horas e 20 minutos, atendimento à vítima de agressão física, na rua José Primo Bernardi, bairro Jardim do Sol. Às 12 horas e 40 minutos, atendimento a caso clínico na Avenida Presidente Vargas, centro. Às 17 horas, atendimento a caso clínico na Avenida Júlio Borella, centro. Às 19 horas e 21 minutos, atendimento a sinistro de trânsito do tipo saída de pista, envolvendo um Ford Focus com placas de Marau. Fato ocorrido na estrada de acesso a Nicolau Vergueiro. Às 21 horas e 50 minutos, atendimento a caso clínico na rua José Poster Sobrinho, bairro Santa Lúcia. Esses foram os chamados atendidos pelo Corpo de Bombeiros de Marau nas últimas 48 horas. Da Sala de Operações do Quartel Central, informou a bombeira Ana Júlia. A todos um bom dia e uma ótima semana.
2: Da mesma forma, é o que a gente deseja para você, Ana Júlia, para todos aí da corporação. Muito obrigada pelas informações. 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Então, logo mais o sorteio da bola Trionda e hoje, a partir das 17h, a gente acompanha a convocação da seleção brasileira em tempo real, aqui na programação da emissora. E é de esporte que a gente fala a partir de agora.
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4: Alô, você ligado na programação da tua Rádio Alvorada. Uma excelente segunda-feira para você, um bom início de semana. O Inter atropelou o Vasco da Gama no fim de semana e embalou o seu 7º jogo seguido sem derrota na temporada. 4-1 para a equipe colorada no estádio Beira-Rio pela 16ª rodada do Brasileiro, o último jogo do Beira-Rio antes da pausa para a Copa. O Inter não tomou conhecimento, dominou o Vasco por completo. O Vasco foi completamente dominado pelo Inter. Acredito que foi a melhor atuação da equipe comandada pelo técnico Paulo Pezzolano em 2026. E a história do jogo teve vários personagens. Carboneiro, 2 gols, 2 assistências. Alejandro marcou uma vez, deu outro passe decisivo. E Bernabé completou o placar para os donos da casa. O Inter ainda teve um gol anulado de Gabriel Mercado logo no início da partida. Uma excelente partida do Inter, mais uma grande partida do Bernabé. Vem se destacando, vem se tornando o principal nome da equipe colorada. E é um jogo também de afirmação para essa equipe do técnico Paulo Pezzolano, que apesar de algumas ressalvas que a torcida tem em relação ao trabalho dele, é um trabalho muito sólido. Os últimos 7 jogos foram 5 vitórias e 2 empates para o Colorado. Com o resultado, o Inter pega o elevador e olha para a parte de cima da tabela com 21 pontos. E o Inter agora volta a campo somente no próximo sábado, lá na Bahia, contra o Vitória no Barradão. Vamos escutar agora o que o técnico Paulo Pezzolano falou logo após essa goleada do Inter sobre o Vasco lá no estádio Beira-Rio.
5: Assim que isso é o primeiro. Acho que foi um jogo muito bom em todos os setores. Depois do próximo jogo pensarei, ainda não pensei. Pode ser outro. Capaz que não é borré, capaz que borré com outro. Así que veremos en la semana. Yo soy de olear mucho el día a día, no solo el juego. Así que nada, lo bueno es que están todos preparados para participar. Y eso, vamos por buen camino. Ah, fue una actuación boa. Hoy se vio en el resultado, fue completo lo que falé. Estoy muy feliz porque fue no solo resultado. La actuación fue muy boa, fue completo. Otros juegos al principio nos jugábamos muy bien y no ganábamos. Entonces habían actuaciones boas. Mas se você não tem resultado bom, fica nada. Hoje ficou, sem dúvida, ficou muito bom por todo. Por resultado, por a performance, não só coletiva, sino individual de cada jogador. Assim que nada, não sei se é melhor que outro jogo ou pior. O único que sei que hoje fizemos um bom jogo.
4: Ponto ganho ou ponto perdido? Fica o questionamento para o torcedor gremista sobre o resultado da equipe lá em Salvador contra o Bahia. O Grêmio ficou no empate em 1-1 contra os donos da casa, chegou a sair na frente com Vieri e tomou o empate no segundo tempo com uma falha terrível do Wagner Leonardo, mais uma para conta do zagueiro em 2026, que faz uma temporada bastante atrapalhada. O Grêmio assim segue sem vencer fora de casa no Campeonato Brasileiro, pelo menos saiu do Z4, se tem algum conforto para o torcedor gremista é isso. Mas foi um time que foi a campo bastante estranho, é o mínimo que dá para dizer. Um time sem Amuso e sem Gabriel Meck de início, ninguém entendeu absolutamente nada. O técnico Luiz Castro preferiu começar com William e Enamorado, que não deram resultado. Principalmente o William faz uma temporada também muito abaixo do nível que se espera dele. O Grêmio ainda contou com uma excelente atuação de seu goleiro. O goleiro Everton fez uma excelente partida. É o grande nome do Grêmio junto com o Arthur nessa temporada. O Grêmio só não está na zona de rebaixamento muito por conta das atuações de seu goleiro. É um dos grandes acertos do time gremista na temporada. mas para por aí. É uma equipe que não se encontra. A pausa para a Copa do Mundo vem em excelente hora para a equipe do Grêmio, porque o Grêmio precisa evoluir muito. Tem alguns jogos bastante complexos antes dessa pausa, e ficar fora do Z4 é imprescindível para uma sequência de trabalho do técnico Luiz Castro. O Grêmio joga a próxima partida brasileiro contra o Santos na Arena no sábado. Antes disso, o Grêmio também joga na Arena na quarta-feira contra o Palestino na Copa Sul-Americana. Vamos ouvir o que o técnico português Luiz Castro falou logo após o empate em 1-1 entre Grêmio e Bahia.
6: Não condiciona o meu trabalho. Acho que as equipas hoje, as grandes equipas do mundo, são equipas que conseguem variar sistemas e conseguem implementar dinâmicas nos sistemas nessa variação. Agora, claramente, temos mais dificuldade, não tivemos uma pré-temporada. Ok, não tivemos pré-temporada. Se calhar temos mais dificuldade porque terminámos a jogar com 6 meninos da formação, da academia. Se calhar sim, da base. Se calhar sim. Se calhar 3 meninos de 18 anos é uma coisa que passa despercebida a muita gente nessa questão. Se calhar sim. Se calhar estar fora de casa há muito tempo e com jogos e jogos e jogos e agora voltarmos a jogar daqui a 2 dias, se calhar passa despercebido. Nós não, nós temos que resguardar muitas vezes em determinados momentos a equipa para poder alcançar as coisas e poder lançar aquilo que queremos lançar para dar a volta a um jogo que muitas vezes está atado porque nós também queremos atá-lo em determinados momentos. Isso. É assim, eu compreendo o que está a dizer. Se nós temos entrado com uma equipa a tentar chegar à frente e se temos caído fisicamente durante toda a segunda parte, dizem que a estratégia foi má porque arriscámos muito no início e na segunda parte aparecemos cansados e com muitos jogos em cima e com muitas lesões, algumas lesões em cima e com muita gente nova, não devia ter sido assim. Entendo. É a forma como se encara a vida. Uns preferem encarar a vida de uma forma, outros eu prefiro pela positiva. 6 meninos em campo da nossa base, entregarem-se por completo ao jogo, uma equipa que se entregou bem. Ok, o Bahia, como é normal, tentou também entregar-se totalmente ao jogo, apanhou uma equipa pela frente também que se entregou por completo ao jogo, uma batalha em campo muito forte, e a coragem dos meus jogadores é o que eu quero ressaltar hoje. Não jogando num nível muito alto, não nos escondemos, entregámos por completo, fomos corajosos. É aquilo que eu aprecio muito, é isso, não nos escondemos.
4: E é hoje, torcedor, nesta segunda-feira, dia 18 de maio, vamos conhecer quem serão os 26 jogadores chamados para a disputa da Copa do Mundo de 2026. O técnico Carlo Ancelotti vai anunciar finalmente a tão esperada lista da convocação da seleção brasileira. O evento acontece no Museu da Manhã, lá no Rio de Janeiro. De 700 profissionais da imprensa credenciados entre veículos aqui do Brasil e estrangeiros, além de alguns patrocinadores e convidados da CBF. A convocação começa às 17 horas, horário de Brasília. A gente vai poder acompanhar tudo isso. E aí a gente fica também naquela maior expectativa de Neymar Júnior vai ou não vai para a Copa. O meu palpite hoje é que ele vai ser convocado, vamos ter que aguardar, mas por toda a questão midiática que envolve o nome Neymar Júnior, acredito que ele vá ser convocado para a Copa do Mundo, até para o Carlo Ancelotti também, digamos assim, lavar as mãos que levei Neymar, se deu certo, se não deu, ele está junto com o grupo. E tendo a lista em mãos, no dia 27 de maio, os jogadores se apresentam lá na Granja Comari para iniciar essa preparação, treinam entre o dia 27 e o dia 30, e aí a seleção vai para o Rio de Janeiro, onde no dia 31 enfrenta o Panamá no Maracanã às 18h30, marcando a despedida do Brasil do seu país e rumando aos Estados Unidos para a Copa do Mundo. Então tem tudo para ser uma segunda-feira bastante movimentada, esportivamente falando. Tem essa convocação da seleção no fim da tarde, a apreensão é bastante grande para saber quem vai ser esses jogadores que vão ir para a Copa do Mundo e representar o nosso país na maior competição de futebol do planeta Terra.
2: Obrigada, Vini. Fechamos o Conectado de hoje, gente. Um abraço carinhoso, boa semana. Paz e bem.
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11: 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Vamos ao giro da reportagem da Rede Tua Rádio.
2: Aqui na região, destaque para o avanço do processo de pavimentação da BR-153, a Transbrasiliana, no trecho entre Passo Fundo e Erechim, o único de toda a rodovia que ainda não tem o asfaltamento. A obra, considerada estratégica para a mobilidade e o escoamento da produção do norte do Rio Grande do Sul, está próxima da publicação do edital de licitação. O projeto executivo já foi concluído e prevê investimento de aproximadamente R$ 300 milhões. Conforme informações divulgadas nos últimos dias, o termo de referência e os documentos técnicos já passaram pela análise da diretoria colegiada do Departamento Nacional de Infraestrutura Terrestre, o DENIT, e agora estão em fase final de avaliação junto à Procuradoria Federal Especializada. A expectativa é de que o edital seja publicado nos próximos dias no portal de compras do governo federal. Da tua rádio Alvorada de Marau, Ana Lúcia Jacomini.
12: Lagoa Vermelha promove na manhã de hoje uma capacitação voltada ao fortalecimento do turismo local e regional. A atividade será no auditório da Secretaria da Saúde e contará com a participação da turismóloga Gisele Martins. O evento tem como foco a qualificação e o desenvolvimento do setor turístico. A iniciativa busca ampliar o conhecimento sobre a gestão, potencialidades e estratégias para o fortalecimento do turismo, incentivando a integração entre poder público, empreendedores e comunidade. Da tua Rádio Cacique de Lagoa Vermelha, Rudimar Galvão.
13: O atleta Vitor Moraes, o Vitinho, do projeto social Lapidando Tenistas de Vacaria, faz parte da equipe brasileira classificada para o Mundial 14 anos de tênis, que será disputado em agosto na cidade de Prostejov, na República Tcheca. A classificação foi conquistada durante o Campeonato Sul-Americano da categoria, realizado em Rosário, na Argentina, onde o Brasil garantiu o vice-campeonato e presença no Mundial nas categorias masculina e feminina. Da tua Rádio Fátima de Vacaria, Luiz Barreto.
14: Em Veranópolis, seguem as investigações relacionadas ao caso registrado na última quarta-feira, dia 13 de maio, quando um homem foi encontrado sem vida em sua residência. Ele foi identificado como Marco Antônio de Moraes, de 42 anos. O fato foi registrado na rua Sigismundo Resque, no bairro Santa Lúcia. Conforme o delegado Tiago Madalosso Baldin, titular da Delegacia de Veranópolis, as investigações estão bem encaminhadas, mas a perícia é indispensável para a total elucidação. Sendo assim, é aguardado o resultado da necropsia para o avanço do inquérito policial. Da tua Rádio Veranense de Veranópolis, Daniela Afonso.
15: A carreta do Serviço Social do Comércio, SESC, Saúde Preventiva, chega ao município de Caxias do Sul nesta segunda-feira. Ela vai passar pela instalação e ajustes e vai iniciar as atividades na quarta-feira, dia 20, com consultas de optometria e vacinas, na Praça Dante Alighieri. A unidade vai atender a população por 7 semanas, com consultório oftalmológico e sala para vacinação do Calendário Nacional de Imunizações, para o público a partir dos 6 anos de idade e influenza para grupos prioritários. Com a oftalmologia, o público-alvo será crianças e adolescentes das escolas da rede pública, dos 6 aos 16 anos, com o projeto Ver com Saúde. Da Tua Rádio São Francisco de Caxias do Sul, para a Rede Tua Rádio, Daniel Rodrigues. 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
15: Próxima edição, às 10 horas.
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Amigos, muito bom dia. Que bênção estarmos juntinhos em mais uma semana. Uma semana com a promessa e a missão de bem informar, porque nós acreditamos na força do nosso jornalismo. 9:10, maior temperatura de 11 graus. Pensamento da nossa segunda-feira. Pensamento da nossa segunda-feira. Pode ser que hoje nada mude, mas se tiver fé, paciência e um bom mate cevado, o tempo muda tudo. Pode ser que hoje nada mude, mas se tiver fé, paciência e um bom mate cevado, o tempo muda tudo.

0: 9h11, 9h11, maior temperatura de 11 graus na sua Supermanhã de segunda-feira, 18 de maio de 2026. Hoje em destaque é o Dia Mundial dos Museus, o Dia Nacional do Petroquímico, o Dia das Raças Indígenas da América e também o Dia dos Vidraceiros, a eles todos a nossa homenagem. 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
0: 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Nove horas e 15 minutos, 9h15, Marau, temperatura de 11 graus, super manhã de segunda-feira, 18 de maio de 2026, maio que é o mês das mães, o mês de Maria, o mês do Santo Rosário, e hoje, como já destacamos, hoje, nossa homenagem, porque hoje é o Dia Mundial dos Museus, o Dia Nacional do Petroquímico, o Dia das Raças Indígenas da América e também o Dia dos Vidraceiros, a eles todos a nossa homenagem, nosso carinho. 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

0: 9h20, 9h20, nossa trilha sempre especial, porque o nosso ouvinte aqui do Temática é muito especial pra gente. 9h20, Marau, temperatura de 11 graus. Mais uma vez, eu digo gratidão a você por fazer parte desta gigantesca audiência, tua Rádio Alvorada, cada vez mais líder em audiência em Marau, sempre com muita honra, com muito carinho também com você, com a gente. E no seu WhatsApp, que é o 999797515, você que já tem na sua agenda, muito obrigado e parabéns a isso.
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0: 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E hoje, segunda-feira, hoje também com sorteio da Lotomania, acumulado em 6 milhões de reais. Aposte boa sorte. 9h23, Marau com 11 graus. Já voltamos.
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5: 11 graus.
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1: Muito bem, gente. 9 horas 27 minutos. Barão com 11 graus. É segunda-feira e pela frente mais uma semana. Quero saber da Kátia Valente como vai estar o tempo na semana, se vai chover, se vai se fazer frio.
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2: Olá, pessoal. A semana começa gelada no estado do Rio Grande do Sul por causa da entrada de uma nova massa de ar de origem polar que vem com intensidade forte, trazendo um ar gelado. O dia começa aí com temperaturas muito baixas e com geadas generalizadas, principalmente nas áreas da metade sul, oeste e algumas áreas aqui do centro-norte. Mas na maior parte da região, o frio vai ganhar intensidade quando a umidade que está presente na atmosfera diminuir por aqui. Ao longo do dia de hoje, vamos ter a presença do sol e as temperaturas não devem passar da faixa dos 15 graus na tarde de hoje. Amanhã, aí sim, geadas generalizadas por aqui, temperaturas bastante baixas, mínimas que podem variar entre 2 e 4 graus. Na tarde, mesmo com a presença do sol, os termômetros não devem passar dos 16 graus e com sensação de frio ainda maior. Os ventos são fracos, mas sopram do quadrante sul, é aquele ar bastante gelado. E a quarta-feira segue assim, com bastante frio predominando e ainda com condições para geadas ao amanhecer. Com a previsão do tempo, Kátia Valente.
1: Valeu, Kátia, pelas informações. 9:31, 11 graus na sua supermanhã de segunda-feira, 18 de maio de 2026. Olha, gente, mais de 20 milhões de brasileiros ainda não declararam o seu imposto de renda. Lembrando que o prazo máximo encerra no final deste mês, maio de 2026. Por isso, da nossa conversa nesta manhã de segunda-feira, com o presidente da Associação dos Contadores de Marau, que é o Joel Migliorini. Joel, bom dia, que bom que você veio hoje aqui. Bom dia.
3: Bom dia, Maculã. Bom dia a todos os ouvintes. É um prazer estar aqui conversando contigo e com essa audiência, e trazer um pouco mais de conhecimento, um pouco mais de informação sobre um tema que todo ano tem algumas mudanças, mas ao mesmo tempo é um tema, de certa forma, não é novo, né?
1: É verdade. Joel, para a gente começar então, quem deve declarar e quais os principais critérios que devemos então observar nessa questão toda aí?
3: Perfeito, Maculã. Antes de responder diretamente essa pergunta, eu só gostaria de esclarecer um pouquinho o que é o imposto de renda.
1: Opa.
3: E a declaração de imposto de renda. Que existe uma certa confusão.

0: imposto, ele é o valor que é pago. A declaração de imposto de renda, nós chamamos de obrigação acessória, que é uma foto da situação fiscal e patrimonial da pessoa que ela é enviada para o governo. Então, é esta declaração que agora, no mês entre março e maio, tem que ser enviada para o governo para prestação de contas. Tá? Então, é uma forma, digamos assim, de a declaração prestar contas para o governo de o que foi a situação fiscal e patrimonial da pessoa no ano anterior.
1: Interessante essa colocação, dividindo as duas coisas, né? E sobre, então, Joel, a primeira questão que te fiz aí, quem deve declarar e quais os principais critérios que a gente deve, então, levar em conta em cima disso e tudo aí?
0: Perfeito, Maculã. Então, em março desse ano, a Receita Federal, ela quem divulga as regras. Uhum. Então, temos diversos critérios, mas eu vou começar dos principais para os menos usuais. Então, o principal critério para a declaração de imposto de renda desse ano, lembrando que a declaração deste ano, ela é referente aos eventos que aconteceram em 2025. Então, essa declaração de 2026 é relativa ao ano de 2025. Então, para quem recebeu renda tributável até R$35.584, ou melhor, para quem recebeu mais que R$35.584 de renda tributável, é obrigado a declarar. O que é renda tributável? Basicamente, salário, aluguéis, prolabore. Então, quem recebeu mais que este valor está obrigado a declarar. Para pontuar um outro detalhe, Maculã, se a pessoa ela tem várias rendas, é necessário somar todas essas rendas para ver esses valores, tá? Para entender se está obrigado ou não. Tá? Então, o primeiro ponto também para se avaliar é isso. A declaração, como ela é uma foto, é necessário somar tudo o que aconteceu dentro do ano, independente de ter tido uma mudança de emprego no decorrer do ano, então tem que somar as duas, a gente chama de fontes de renda, né? Então é necessário somar todas elas para ver estes limites. Então o principal, rendimento tributável acima de R$35.584, precisa declarar. Segundo ponto é se teve rendimentos isentos acima de R$200.000. E o que se enquadra como rendimento isento? Então, recebimento de saque de FGTS, alguma indenização que recebeu nesse período, recebeu lucros ou rendimentos de poupança, quando soma todos esses rendimentos superior a R$200.000, está obrigado a declarar. Não necessariamente que vai ter que pagar imposto, mas tem que cumprir com a obrigação do governo. Tá? Um outro ponto é se fez venda de algum bem que gerou ganho de capital e aí tem que recolher o imposto. Se fez aplicações em bolsa de valor, então se teve mais que R$40.000 de movimento de vendas na bolsa de valores, tem que declarar. E aqui eu quero só fazer um adendo, né? Se foram movimentações comuns, né? Comprou e vendeu em dias diferentes. Agora, se teve operações chamadas de day trade, que é quando a pessoa compra e vende o mesmo ativo no mesmo dia, tem que declarar independente do valor, tá? Para o pessoal que trabalha com atividade rural, se teve renda bruta, né? Vendeu bens da atividade... bens não, perdão. Se teve renda bruta ali da atividade rural superior a R$177.920, também está obrigado a declarar, ou, no caso de atividade rural, se queira compensar um prejuízo que aconteceu na atividade deste ano. Que na atividade rural existe uma peculiaridade que o prejuízo que dá num ano, você pode trazer ele para os próximos anos para compensar com lucros futuros. Tá? Então, este é um outro critério. Uma outra obrigação, um outro critério que obriga a pessoa a declarar é se ela tem bens superiores a R$800.000. Não é um bem específico. Se a soma dos bens que ela comprou, que ela possui, ela está acima de R$800.000. E agora nós temos alguns critérios que não são tão usuais, como é o caso de quem passou a condição de residente no Brasil. Tá? Uma outra situação também é quem optou pela isenção do ganho de capital na venda do imóvel residencial. Que aí você, quando vende um bem residencial, você tem até 180 dias para comprar um novo bem, então você pode optar por uma isenção aí. E aí, pessoas que têm entidades controladas no exterior, que teve trust, enfim, outros rendimentos que são as regras que a Receita Federal ela instituiu como obrigação de declarar

0: imposto de renda, tá?
1: Joel, nesse ano tive alguma mudança e que merece uma atenção especial do contribuinte?
0: Foram várias mudanças e inovações que nesse ano tem acontecido. Na verdade, o governo ele tem trabalhado muito nessa questão de cruzamento de informações e modernização dos sistemas. Então, em específico, para as empresas, primeiro vamos falar, houve uma mudança sistêmica do governo, porque até o ano passado, as empresas declaravam as informações que as pessoas físicas recebiam através de um programa chamado DIRF. E neste ano, esse programa ele foi descontinuado porque o governo ele passa a receber as informações das pessoas pelo e-social. Então, em específico, nesse ano, está tendo muita divergência de informações entre o como era recebido anteriormente versus o como está recebido hoje. Tá? Então, tem tido bastante divergência do informe de rendimentos que a pessoa recebe da empresa versus o que consta dessa pessoa na Receita Federal. Tá? Então, isso é uma peculiaridade, mas falaremos mais adiante na nossa conversa. Entre, então, as mudanças, Maculã, que tiveram nesse ano, nós podemos falar sobre o limite, né, da obrigatoriedade. Então, que todo ano o governo tende a mudar. Então, o ano passado era um limite. Então, esse ano passou a ser quem recebeu acima de R$35.584 que ficou obrigado a declarar. É um pouquinho acima do que era no ano anterior. Uma inovação da Receita Federal nesse ano é a questão do cashback. Que como é que funciona este cashback? Pensa as pessoas que elas tiveram retenção de imposto de renda, pagaram imposto de renda no decorrer do ano, em algum mês ou em alguns meses, e elas não estão obrigadas a declarar imposto de renda agora, em 2026, referente ao ano anterior. Nos anos anteriores, para receber de volta este valor, elas precisavam fazer a declaração de imposto de renda, mesmo não estando obrigadas, para no período de restituição depois, o governo fazer a devolução desses valores. A partir desse ano não vai acontecer, não vai precisar mais fazer isso. A partir deste ano, se a pessoa não fez a declaração de imposto de renda até dia 29 de maio, e ela tem valor retido, então em 15 de junho a própria Receita Federal vai fazer uma declaração de renda simplificada para que em 15 de julho a pessoa receba de volta este valor que ficou retido no ano anterior. Mas tem algumas regras, tá, Maculã? Para quem essa regra ela é aplicada para quem recebeu até 2 salários mínimos no ano. A modalidade da declaração que vai ser gerada ali de forma automática, ela é a simplificada. E para receber essa restituição, a pessoa precisa ter o PIX CPF cadastrado em alguma instituição financeira.
1: No Temática, estamos conversando nesta manhã de segunda-feira com o presidente da Associação dos Contadores de Marau, que é o Joel Migliorini. Joel, quais são os erros mais comuns que podemos cometer e que podem nos levar para a malha fina? Ninguém quer ficar na famosa malha fina, porque aí complica tudo, não é mesmo?
0: Perfeito, Maculã. A tão temida malha fina, né? Então, nesse ponto também, eu queria esclarecer que a malha fina não é necessariamente uma fraude que o governo pega. O governo, ele trabalha com uma fiscalização muito digital hoje. Então, ele recebe informações de uma fonte e ele recebe a informação da pessoa física. Então, ele recebe informações, por exemplo, das empresas, dos bancos, dos médicos, plano de saúde, de outras fontes. E aí, quando chega a vez da pessoa física fazer a declaração de imposto de renda, é feito o cruzamento dessas informações. Quando não tem quando essas informações elas não batem, elas não fecham, aí a Receita Federal ela joga para pendência, né, que pode levar então à malha fina, que é nada mais nada menos do que a comprovação dessas informações que foram informadas na declaração. Então, a tão temida malha fina, na verdade, ela é a oportunidade que a Receita Federal dá para apresentar os documentos e você fazer a sua defesa referente a essas informações.
1: Interessante. Joel, muitas pessoas ainda têm dúvidas sobre as deduções. O que podemos deduzir então?
0: Ótimo, Maculã. Eu quero só fazer um complemento aqui de alguns

0: erros que são mais comuns aqui na declaração.
1: Fica à vontade.
0: Que é o seguinte, geralmente o que dá muito problema na declaração é a questão das despesas com saúde. Então, não existe um limite para dedução de despesas com saúde. Então, é justamente por este motivo que existe uma incidência muito grande das pessoas físicas caírem na malha fina para comprovar essas despesas. Porque existem muitas situações em que as pessoas acabam usando uma despesa que não é propriamente dessa pessoa, pagou para um familiar, para um amigo. Existe muita incidência de malha fina com relação a despesas com saúde. Um outro critério também que faz as pessoas caírem na malha também é o fato de não declarar todas as rendas. Então, como comentamos no início, a declaração ela é a foto anual da pessoa. Então, é necessário somar todas as fontes de renda, todos os aluguéis, tudo que a pessoa recebeu no decorrer do ano para fazer esta informação unificada na declaração. Então, se caso não declara todas as rendas, é comum alguém fazer essa declaração numa outra ponta, seja o inquilino que declara que pagou aluguel, seja o profissional da área da saúde que faz a declaração, enfim, acaba tendo essa desconformidade. Um outro ponto também é a questão da pensão alimentícia, que ela só pode ser usada, quem paga a pensão só pode usar esta dedução caso você tenha um acordo judicial, você tenha um documento homologado que permite que você faça esse pagamento. Não quer dizer que se você não tem documento, você não pode, não deve pagar pensão, tá? É a questão da dedução no imposto de renda, que só é permitida mediante o termo assinado ali por decisão judicial, acordo ou escritura pública, tá? Então, quando a gente fala aqui em despesas dedutíveis, né? O que pode ser deduzido? Existe uma listinha, basicamente são 6 situações que você pode usar para dedução. Antes de falar das deduções, Maculã, deixa eu só explicar que a declaração de imposto de renda, você pode usar, tem 2 formas de você fazer a entrega dela para o governo, tá? Existe a forma simplificada, que em outras palavras, o governo não quer saber onde foram as suas despesas, ele não quer que você apresente nenhuma documentação, ele basicamente faz o seguinte, do total de rendas tributáveis que você teve, você tira 20% e aí os 80% que sobra, você aplica a tabelinha do imposto e faz aí o recolhimento ou vê aí se necessita restituir imposto, tá? Então, essa é a forma simplificada. Ela tem até um limite aí desses 20%, né? Eles podem ficar até 16.754, esse é o limite. Mas você pode optar por apresentar os recibos, ou melhor, você pode fazer as deduções no imposto de renda se elas forem mais favoráveis para você. Então, a gente fala da declaração completa agora. Então, estas são as deduções que podem ser feitas. Você pode escolher ou uma ou outra, tá? A principal dedução aqui são as despesas com saúde, tá? Que daí ela não tem limite de dedução. Porém, além da despesa com saúde, você pode ter dependentes que são o cônjuge, filhos, né? Ou até mesmo pais, avós, enfim, quem você tem como dependente financeiro seu. Despesas com educação, ela tem um limite de R$3.561,50 por pessoa. Previdência privada, PGBL, que é uma modalidade de previdência privada, que ela tem um limite de 12% do rendimento tributável, que também pode ser abatido. Para quem paga pensão alimentícia, então, tem ali o desconto da... Aliás, pode fazer a dedução da pensão alimentícia, desde que tenha ali o termo judicial, acordo ou escritura pública. E para os profissionais que trabalham de forma autônoma, as despesas que eles possuem na atividade, no livro caixa, elas também podem ser abatidas ali como despesa dedutível do imposto de renda.
1: Bom, você já comentou agora há pouco, Joel, sobre a questão dos produtores rurais e também acrescentamos aqui junto nessa questão a questão dos aposentados e autônomos também, né?
0: Perfeito.
1: O que podemos falar sobre isso? Que cuidado temos que ter também nessa questão de produtores rurais, aposentados e autônomos?
0: Ótima pergunta, Maculaí. Bem oportuno, inclusive, falar sobre... vamos iniciar com os produtores rurais.

0: Então, quais são os cuidados que eles podem ter e oportunidades também, vamos falar assim, para a questão do imposto de renda? Então, produtor rural, é importante fazer o livro caixa da atividade rural. O que que é o livro caixa? É você somar todas as entradas, todas as saídas que você teve, guardar esta documentação, essas notas de compra, de venda que foram ocorrendo no decorrer do ano. E, se possível, fazer este controle, esse cuidado com o imposto de renda de forma mensal, tá? Porque mesmo quando dá prejuízo, essa é uma oportunidade futura de você pegar esse prejuízo que teve hoje e aproveitar com o próximo ano, com os próximos anos, que você vai ter lucro. Então, principalmente esse cuidado de pensar não só no agora, mas no futuro. E também, para quem é produtor rural, é importante buscar um contador de confiança e que entenda dessas oportunidades que existem no agronegócio, porque quando, vou dar um exemplo, quando na propriedade existem várias pessoas que trabalham juntas, elas podem formar um condomínio, uma parceria, ela pode criar uma estrutura de divisão dessas despesas e receitas que favoreça ali e também que elas tenham oportunidades diante do imposto de renda, seja para diminuir o imposto, tudo legalmente permitido.
1: Muito.
0: Falando aqui do, perdão, falando aqui da questão dos autônomos, então a recomendação é que também se faça o livro caixa, que é esse controle de entradas e saídas que aconteceram na sua atividade. Lembrando aqui também que o imposto de renda, ele é mensal, tá? Então, para quem é autônomo, seja psicólogo, advogado, médico, dentista, o imposto de renda, ele é mensal. Então, todo mês você precisa fazer ali o seu carnê-leão, que é esse o nome que se dá. E aí faz o pagamento do imposto no mês seguinte ao que você recebeu esses rendimentos, tá? Então, é importante fazer este recolhimento, pagar o IR no mês seguinte e aí agora, no fechamento do ano, se faz a declaração, que é o momento em que se vê se o recolhimento foi suficiente do imposto ou se necessita fazer algum complemento ou daqui a pouco se pagou a maior, o governo faz a restituição desses valores. Então, a recomendação aqui para os autônomos é que não basta também só controlar aqui a questão do imposto de renda através do carnê-leão, né? Então, não basta também ter só a carteirinha do conselho para você poder atuar ali como autônomo. É importante, além disso, Maculã, ter o seu alvará municipal aberto e em dia, fazer o recolhimento do INSS através de uma GPS, e também fazer o carnê-leão, então, do imposto de renda. Para quem é aposentado, é uma recomendação aí para que fique atento a somar todas as rendas que teve no decorrer do ano. Existem vários aposentados que, além da pensão, recebem a. Perdão, que além da aposentadoria, recebe a pensão por morte do cônjuge, uma pensão adicional. Tem que somar todas as rendas e levar para a declaração de imposto de renda. E também, se está aposentado e possui. E continua nativo ainda, está trabalhando. Então, tem que declarar tanto a aposentadoria quanto esta outra fonte de renda do trabalho assalariado que possui, certo?
1: Joel, para a gente encerrar a nossa conversa dessa manhã de segunda-feira, então, o que a associação recomenda aos nossos contribuintes e também sobre o risco para quem perder o prazo, que vai agora, então, até o final do mês de maio?
0: Ótimo. Inclusive, acho que a mais temida situação é a multa por não entrega da declaração, né? Então, uma das penalidades é: se você está obrigado e não fez a declaração de imposto de renda, você tem uma multa mínima de R$ 165,74, ou 1% do imposto devido por mês de atraso. Aí limita em 20% esta multa. Então, o que dá maior, aí você tem esta multa por não cumprimento. Macula, eu vou, antes de passar a próxima recomendação da Associação dos Contadores, eu só queria fazer um apelo para todos que declaram imposto de renda e que a declaração ela é feita pelo método completo, utilizando as deduções legais aí, os recibos, enfim, de despesas que possuem.

0: Esse apelo é para falar das destinações do imposto de renda. Então, quando a pessoa declara o seu imposto de renda pelo método completo, ele pode destinar parte do imposto que é devido, ele pode destinar parte do imposto devido, sendo 3% para o fundo da criança e do adolescente e 3% para o fundo do idoso. Então, no final das contas, são 6% de imposto que podem ser destinados para os fundos municipais. Eu diria, Maculã, que é uma das poucas oportunidades que nós, como contribuintes, temos de dizer o que nós queremos fazer com o nosso imposto. Que essas destinações, quem faz a gestão, vamos pegar aqui para Amaral, o Fundo da Criança e do Adolescente, ele é gerido pelo Condica. Então, são 14 entidades do município que se abastecem deste recurso para projetos sociais. E o Fundo do Idoso, ele é gerido pelo Fundo do Idoso mesmo, e são 7 entidades que fazem o uso deste recurso. Então, o imposto, quando você está fazendo a declaração, ele é um valor X. Se você não fizer a destinação, este valor todo, ele vai para o cofre da União, para Brasília. Agora, se você fizer a destinação, você tem a oportunidade de deixar para Amaral, para as entidades de Amaral, para fazer o uso. E esse uso, Maculã, muitas vezes, ele é muito mais próximo, ou pessoas muito próximas de todos nós fazem o uso, se é que nós, em algum momento, também não utilizamos desse mesmo recurso, porque são 14 entidades do Fundo da Criança e do Adolescente e 7 do Fundo do Idoso. Não tem o número de pessoas que, no final das contas, acaba usando esse recurso, mas são muitas. Tá? Então, o meu apelo aqui é, se você faz a declaração pelo método completo, converse com o seu contador, com a pessoa que está te auxiliando com a declaração, para fazer essa destinação. E um ponto especial é, mesmo que você tenha valores a restituir, você mesmo assim você pode fazer esta destinação, que funciona mais ou menos desse formato. Você faz a declaração, recolhe, paga o boleto da destinação e no decorrer do ano, quando o governo for fazer a restituição do imposto, de acordo ali com os lotes, ele te devolve esse valor também que você fez a destinação. Então, é um apelo aí para que você faça essa destinação e ajude as entidades de Amaral e região.
1: Muito bem, conosco nessa manhã, Joel Melhorini, presidente da Associação dos Contadores de Amaral. Um abraço para ti, boa semana. Algo mais para a gente aí?
0: Perfeito. Maculã, uma recomendação da Associação dos Contadores é que a declaração, ela é uma espécie de contabilidade da pessoa física. Uhum. E por mais que ela não precise ter a assinatura de um contador para você fazer a transmissão, até porque ela é uma autodeclaração, a nossa recomendação como a declaração, ela é uma foto, um retrato fiscal e patrimonial da pessoa física, é muito importante que as pessoas busquem profissionais que sejam da área contábil, porque essa questão de leis tributárias, cruzamento de informações, malha fina, esse entendimento de como funciona a Receita Federal, o cruzamento de informações, ele é muito o dia a dia do contador. Então, busquem contadores de confiança para que você possa ter uma assessoria, que você possa ter as orientações corretas, justamente para não ter problemas com malha fina, pior do que isso, né? Ter problemas aí de pagar imposto a mais ou até mesmo de ter multas ali por ter informado de forma errada ou de forma aí que vai colocar você numa furada. Então, a recomendação, busque contadores de preferência para te auxiliar nessa declaração.
1: Boa semana, Joel, para ti, tá bom?
0: Conte muito obrigado, uma ótima semana a todos os ouvintes e obrigado pela oportunidade.
1: Tá bom, volte sempre. 3:50, na sequência, chegando para você as notícias da hora. 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Notícias da hora, 2 para as 10 da manhã, agora com 12 graus. Já voltamos.

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4: 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Pelo menos 12 pessoas morreram em acidentes registrados nas estradas do Rio Grande do Sul entre o sábado e a manhã de hoje, segunda-feira. O caso mais grave aconteceu na cidade de Pinhal da Serra, na Serra Gaúcha, onde dois homens faleceram após uma colisão frontal envolvendo dois carros, na RS-456. A região noroeste contabilizou 4 mortes. A Serra teve ao menos 3 vítimas registradas em 2 acidentes. Tanto o sul quanto o norte registraram 2 mortes. Ainda houve uma vítima na região metropolitana. Faltando menos de 15 dias para o encerramento da campanha nacional de vacinação contra a influenza, quase 26 milhões de pessoas dos grupos prioritários ainda não se vacinaram. Crianças de 6 meses a 6 anos, pessoas acima dos 60 anos, gestantes, puérperas, indígenas, quilombolas, entre outros grupos prioritários, são alvo da ação que iniciou no dia 28 de março. Quase 80 milhões de pessoas estão dentro desses perfis. A meta do Ministério da Saúde é imunizar 90% desse total. Tudo parece impossível até que seja feito. 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O governo das Maldivas informou que resgatou nesta segunda-feira os corpos dos 4 mergulhadores italianos que morreram na semana passada. Um quinto italiano, que também estava com o grupo, teve o corpo recuperado já na última quinta. O resgate, considerado de alto risco, foi concluído após 3 mergulhadores finlandeses de caverna se juntarem aos esforços para tentar encontrar os corpos. A morte dos 5 italianos na última quinta foi o pior acidente de mergulho já registrado nas Maldivas, segundo as autoridades locais. 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
8: 12 graus.
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0: 10h08, 10h08 com 12 graus na sua supermanhã de segunda-feira, o sol que aparece timidamente, segunda-feira, 18 de maio de 2026. 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
2: Estamos de volta com informações para a programação da emissora. Agora eu me encontro aqui na Secretaria de Finanças da Prefeitura Municipal e vou conversar com a secretária Thaís Lodi Zilli sobre o Refis e o IPTU. O Refis terminou o prazo dos descontos maiores, acho que foi nesta semana, durante esse fim de semana, e agora temos novos percentuais de desconto para quem está em débito com a prefeitura e quer a renegociação. Thaís, então, finalizado o primeiro prazo com grandes descontos, agora continuam as negociações com descontos, porém menores.
3: Bom dia, Luiz Carlos. Bom dia, ouvintes da rádio. Isso mesmo. Então, na verdade, o desconto de 90% nos juros e nas multas do Refis terminaram, na verdade, no final de março. Abril e maio, agora, nós estamos trabalhando com os descontos de 80% nos juros e nas multas.
2: Uhum. 80% vai até o final desse mês.
3: Exato, até final de maio. Depois, por 2 meses, trabalhamos com desconto de 70% e depois, agosto e setembro, até final de setembro, com descontos de 60%.
2: Tá certo. E até quando vai esse programa de renegociação?
3: Então, até final de setembro, Luiz Carlos, nós estendemos um pouco mais o prazo, né? Em razão de que o pagamento, a renegociação, ela ocorre tendo o contribuinte que consolidar suas dívidas e efetuar o pagamento em uma parcela única.
2: Uhum. E foi bom o movimento aqui, a procura por pessoas que estavam em débito com o poder público?
3: Foi, Luiz Carlos. No primeiro, na primeira etapa do Refis, então até o final de março, em que o desconto era maior, nós superamos as expectativas, inclusive do que aconteceu em programas anteriores, ultrapassando 1 milhão de arrecadação.
2: E ainda temos novos acertos pela frente até o mês de setembro.
3: Ainda temos. Então, nós temos agora esse período que ele acontece com 80% de desconto, né? Até o momento, nós atingimos quase 180 mil em arrecadação, mas ele ainda tem praticamente quase que 15 dias, né, de vigência. E aí, sim, depois os descontos um pouco menores até o final de setembro deste ano.
2: Bem, a prefeitura, eu acredito que no total, o que ela tem a ver é um número bastante grande, né? Um valor bastante grande.
3: É bastante expressivo, Luiz Carlos. Nós temos mais de 50 milhões de débitos inscritos em dívida ativa no município.
2: Uhum. Isso também é resolvido, mas aí já por vias judiciais.
3: Sim, nós temos então, né, prazos aí para cobranças, né, tanto protesto ou via judicial, como formas aí de buscar arrecadar esses tributos, né? Sob pena de responsabilização, né, dos gestores, Luiz.
2: Bem, agora um outro assunto relacionado ao imposto predial e territorial urbano, que também tem prazos, e um deles é dia 20 de maio.
3: Exato. Então, o IPTU, a cota única, teve vencimento dia 20 de abril, né? E agora, no dia 20 de maio, quarta-feira próxima, então, inicia-se o vencimento das parcelas. Então, com o vencimento da primeira parcela do IPTU.
2: Em quantas vezes está sendo parcelado?
3: Em 4 vezes, 4 parcelas.
2: Então vai maio, junho, julho, até agosto.
3: Exato, até agosto. Então encerra o pagamento das parcelas e também encerra o prazo para aquele contribuinte que busca a isenção do IPTU.
2: Muito bem. E pagamento agora com atraso também, se quiser, desejar, pode pagar em parcela única.
3: Sim. Os vencimentos do IPTU, né, quem deixou atrasar alguma coisa deste ano, ainda não consegue pagar renegociando e obtendo os benefícios do Refis.
2: Eu me refiro, não pagou no prazo normal, né, pagamento único, e quer pagar agora mesmo em atraso, pode, em uma parcela só.
3: Sim, pode, Luiz, entendi. Só, porém, se deixou vencer, ele não vai conseguir pagar com as guias que o contribuinte possui em mãos. Então, ele tem que se dirigir até o setor de atendimento, ou pela internet, ou pelo aplicativo, então, emitir uma guia atualizada em que vai computar daí juros e multa pelo atraso, para então fazer o pagamento.
2: E até aqui, como é que foi a captação de recursos pelo IPTU? Pela sua secretaria, pelo Tesouro da Prefeitura?
3: Então, nós arrecadamos mais de 50% do IPTU em cota única. Essa média, ela vem acontecendo nos últimos anos, né? Os contribuintes aqui, muitos têm essa cultura de aproveitar o desconto, né, da cota única. E agora, então, segue o restante no parcelamento.
2: Está a procura normal, como ocorreu em anos anteriores, diria?
3: Isso, eu diria que sim, se manteve essa procura, Luiz Carlos.
2: Thaís, algo mais a dizer aos nossos ouvintes, tanto sobre o Refis quanto o IPTU?
3: Então, ressaltar, né, que os contribuintes que assim o desejam, façam, busquem o setor de atendimento para aproveitar esses descontos que o município está concedendo, né, no Refis, para renegociar suas dívidas, bem como aproveitem aí os prazos de pagamento parcelado do IPTU, né, para que não deixem atrasar. Quando atrasa, acaba gerando mais ônus aí, né? Vai aumentando a dívida para o bolso do contribuinte, né? Que aproveitem esses prazos aí para pagamento, Luiz Carlos.
2: Muito bem, nós conversamos com Thaís Lodes Gilles, secretária de Finanças, a respeito do Refis, que agora tem novo prazo, com novos descontos, vai até setembro, depois encerra o programa de renegociação dos débitos com a Prefeitura, e o IPTU também, que agora começa o pagamento parcelado, a primeira parcela vence no dia 20 de maio. Aqui da Secretaria de Finanças, repórter Luiz Carlos para a programação da emissora. 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
0: 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Agora são 10h18, daqui a pouco no Temática tem Saúde e Bem-Estar.

0: Agora são 10h22, Marau com 12 graus. Seguimos com temática na sua super manhã de segunda-feira, te desejando uma semana feliz, mas principalmente te desejando uma semana com muitas e muitas bênçãos. 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
3: 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Assim, informa a temperatura.
4: 13 graus. 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
0: Agora são 10h30, Marau, temperatura chegando aos 12 graus. 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
0: Muito bem, hoje com a presença aqui ao vivo do Dr. Jefferson Cunha, porque o assunto ele é interessante e às vezes até preocupante. Quedas envolvendo pessoas idosas. Dr. Jefferson, que bom tê-lo com a gente nessa manhã. Bom dia, bem-vindo aqui.
11: Bom dia, Maculã. Bom dia, ouvintes da rádio. Um prazer estar aqui falando sobre um tema que às vezes a gente acha que algo simples, né? Mas que muitas vezes tem uns desfechos complicados, principalmente quando pegamos, né, uma geração aí de idosos, né?
0: Às vezes é tão simples, mas que complica e leva até o óbito, né?
11: Exato. Hoje a queda em idosos é um dos principais problemas, né? Hoje uma das maiores causas de mortalidade até em idosos, se for pegar a raiz do problema inicial, né? Hoje, cada 10 quedas em idosos, né, 20%, quando envolve principalmente fratura do fêmur, acaba levando a uma mortalidade. E desses que sobrevivem, quase 50%, ou em alguns casos até mais 50%, acabam ficando com uma limitação funcional importante. Então, acaba ficando acamado, acaba tendo uma perda funcional, né? Por exemplo, antes se virava, comia sozinho, fazia suas coisas independente e passa a ter algum grau de ajuda de algum familiar, de algum cuidador, ou às vezes ficando com uma limitação total, né? Mesmo tendo uma correção cirúrgica.
0: Agora, 20% é um expressivo número, hein?
11: É.

0: Até você. Eles chegam com acidentes causados pelo que exatamente hoje?
1: Assim, geralmente, Macula, são alguns sinais que a gente às vezes consegue até observar no pré-queda, né? Nenhuma queda ela é normal, quando se fala no idoso, né? Ou, geralmente, perda de massa muscular, fraqueza muscular, a gente já vê que o idoso está tendo alguma limitação no caminhar, né? Aquele caminhar arrastado, né? Que não ergue o pé, não consegue ter aquela força para deambular corretamente. Então, já são pequenos sinais que você percebe que é um idoso que tem um risco de queda. Então, nesse idoso, tu acaba tendo que intervir muito na questão ambiental, né? Você tem que eliminar tapetes dentro de casa, pensar em daqui a pouco, sugerir um apoio para ele não cair, né? Andar com um andador, com uma bengala, botar barras de proteção no banheiro, que geralmente as quedas até, às vezes acabam ocorrendo até no banheiro, né? É muito comum aquela fala, né? Ele levantou à noite para ir ao banheiro, caiu e quebrou. É muito, muito, muito rotineiro acontecer isso. E em alguns outros casos acabam sendo descompensações clínicas, né? O paciente teve uma hipotensão, tá com alguma doença já de base, né? Pressão alta, diabetes, arritmia descompensada e acabou tendo aí alguma síncope, né? Que é um desmaio, alguma coisa nesse sentido e acabou caindo. Só que geralmente quando cai e quebra é porque o osso já tá frágil. Né? Então, se a gente não é normal a gente cair e quebrar, não é normal cair, e muito menos quando cair, quebrar. Se quebrou, na grande maioria o osso está fraco. Então, já entra um segundo ponto importante para a gente sempre abordar na questão dos idosos, é o quão forte está o osso dele. Porque se é um osso que não está com uma osteoporose, uma osteopenia, a gente não quer que ele caia, mas se ele cair, ele vai estar protegido. Então, entra também a questão de nós prevenirmos as questões e tratar, né, quando identificar mais precocemente esses problemas.
0: Aí chega o idoso, doutor, mas foi apenas um tombinho, mas só que a questão do osso, né, que tá frágil.
1: Exato, e o que acaba acontecendo então, né, que é o que a gente mais frisa, né, é as complicações pós essa queda, né? A grande maioria acaba ficando acamado, daí aumentam os riscos das infecções, né? Tanto urinária, pulmonar, começam as feridas de pele, já estava com uma perda de massa muscular importante, né? Em decorrência da sarcopenia e do envelhecimento, que talvez não estava com um bom aporte de proteínas e atividade física, tem uma perda muito maior. E daí, com isso, acaba limitando aí. Então, ou ele tem uma recuperação muito mais lenta e demorada para conseguir voltar a ter a funcionalidade que antes ele tinha, ou às vezes tendo alguma complicação aí que, infelizmente, acaba levando ao óbito. Então, não diretamente relacionado à queda, mas a queda propiciou que aquele idoso viesse a ter outras complicações.
0: A gente percebe, doutor, de que muitos idosos, mesmo tendo os acidentes, que são geralmente em casa, né? Não tem tanta repercussão, né, no seu organismo, até pela massa muscular que eles têm é diferente ou diferenciada. Certamente são pessoas que vêm com atividade física, se cuidam mais, é isso?
1: Exato. Por isso que hoje a gente fala muito na questão de dois. O envelhecimento, ele é normal, mas o envelhecimento com perda de funcionalidade, ele não é. Né? Aquela funcionalidade é você deixar de conseguir fazer as atividades normais do dia a dia. Então, quando você começa a perceber que esse idoso começa a estar limitado, provavelmente dois pontos mais primordiais que a gente tem que averiguar. É como está a massa muscular e como está a alimentação dele. Para nós mantermos a musculatura em dia, que eu brinco que a musculatura é nossa armadura, né? Que ela evita a queda, né? Ou ela nos protege de uma queda muito, como a cinemática, muito mais forte, é a questão de atividade física resistida, né? Então, a gente há muito tempo falava apenas em caminhada, em alongamento, mas hoje a gente vê que precisa ter um pouco de fortalecimento dessa musculatura. Óbvio que a gente não está falando em ir para uma academia, virar um fisiculturista, mas é aquela atividade que você precisa fazer um pouco mais de resistência, né? Às vezes o fisioterapeuta auxiliando, o educador físico, usa algumas técnicas com elásticos, com outras coisas que você acaba tendo que forçar um pouquinho mais o músculo, e com isso o músculo ficando mais forte. E o segundo ponto é a questão da alimentação, né? A gente vai envelhecendo, vai perdendo, às vezes, aquela vontade de comer uma proteína, comer uma carne, comer um ovo. E são as fontes principais para nós fortalecer a nossa musculatura. Então, a gente acaba vendo que muito o que acontece com o idoso que caiu, que fraturou, é que era um idoso que algum tempo já estava com uma alimentação

0: alimentação pobre em proteína, geralmente mais com carboidrato, né? Era o café com o pão, era uma bolachinha e foi perdendo essa musculatura. E já estava com uma limitação bem importante na questão de atividade física, né? Tinha um caminhar mais lento, já estava há bastante tempo sem praticar alguma atividade, né, contínua, e isso foi levando a um desfecho final aí, que foi a queda e a fratura.
1: Doutor, sabemos que muitos idosos aí, eles ainda trabalham, né? Eu conheço pessoas aí de 80, 85 anos que ainda trabalham. Isso é bom para eles? Na questão massa muscular?
0: Sem dúvida, porque assim, quanto mais a gente se exercita, mais o nosso músculo se fortifica, né? Então, às vezes, óbvio, a gente tem que entender a limitação, claro, que a idade nos permite. Mas assim, você muitas vezes vê aquele vô que morava numa casa, estava super bem e por determinado motivo acabou indo morar num apartamento. Você vê que em questão de um ano ou dois, a funcionalidade dele, né? Ele antes ia levar o lixo para a rua, ele varria a casa, ele lavava a louça, daí ele foi para um apartamento e ele ficou restrito ali. Quarto, sala, sala, cozinha, quarto, né? Aquela coisinha simples. Tu vê que em um ano ou dois ele acaba ficando ou cadeirante, ou acamado, ou acaba até falecendo. Então, a gente tá tendo uma mudança aí bem importante no nosso envelhecimento, e a questão de entender isso. Que a gente, hoje, não se fala em idade, em números. Se fala em quanto a gente consegue manter do funcionamento do nosso corpo. Tu pode pegar hoje um senhor de 80 anos que trabalha, como pode pegar um de 70 que está totalmente acamado. Então, a gente conseguir preservar essa funcionalidade, hoje eu acho que é a chave principal para a gente ter um envelhecimento com mais segurança e com vitalidade.
1: Você fala da questão do idoso que sai da casa, vai para o apartamento, mas também temos uma outra realidade do idoso que sai do meio rural e vem para a cidade.
0: É, sem dúvida, mudanças muito grandes de rotina, né? E daí era aquele idoso que tinha aquela hortinha, que ia lá, cuidava, né?
1: Os animais.
0: Então, é um certo cuidado que a gente sempre tenta trazer, às vezes, na consulta para a família, porque às vezes a família quer blindar o idoso de medo de muitas coisas. Óbvio, a gente sabe que Sim. tem que ter os cuidados. Mas assim, você deixar ele parado e fazer tudo por ele, você talvez esteja mais prejudicando do que ajudando. Porque você está deixando ele sem ele conseguir executar as tarefas que ele estava habitualmente acostumado. Então entra toda aquela questão do olhar ali ocupacional, né? Eu vou deixar ele fazer a horta dele? Posso deixar, mas daqui a pouco, então, será que uma hortinha mais suspensa, né? Para nós não fazer ele se abaixar tanto, né? Ele vai ajudar a ir até determinado lugar que é meio difícil, um corredor, botar um apoio de parede, né? Ali, ou um escorregador, um corrimão, desculpa, né? Me fugiu a palavra. Botar um corrimão para auxiliar. Então, a gente pode adaptar a rotina dele de uma forma mais segura, mas sempre tentando ao máximo preservar que ele consiga manter o dia a dia as atividades que ele está acostumado.
1: Doutor Jefferson, também sabemos de casos em que o idoso acaba caindo, se machucando, e não se busca naquele momento ajuda médica, espera-se lá um mês, dois meses, aí quando a coisa fica preta, aí se busca atendimento e às vezes é um pouco tarde.
0: É, exato. Hoje a questão da queda no idoso, né, sempre é orientado que busque o mais breve possível uma avaliação médica, né? Mas muitas vezes acaba que não se tem nenhum um trauma assim significativo, né? Pode ter sido apenas a pancada, né? Fez um trauma de musculatura. Mas quando se envolve outras partes, que nenhum osso que quebrou, que às vezes, por exemplo, um fêmur, idosos que já usam anticoagulantes, principalmente, às vezes batem a cabeça, tem algum sangramento, né? Às vezes na hora parece que não teve tantas repercussões. Mas
1: que não é nada,
0: né? No passar das horas, né? Às vezes tomou o anticoagulante, bateu a cabeça, fica aquele sangramento discreto. E daí começa a ter sintomas neurológicos. Então, sempre que tem a queda, o indicado é que passe por uma avaliação médica, né, na emergência, enfim, ou no posto de saúde, o lugar mais próximo, né, que consiga, para averiguar o quão foi impactante aquele trauma para o idoso. E tomar as devidas precauções e monitoramentos, né, necessários de acordo com a cinemática do trauma.
1: Porque às vezes, no momento, você acaba não tendo dor, mas de repente é a coisa mais grave.
0: Exato. É. E já teve casos, por exemplo, de idoso que caiu, que teve uma fratura pequena, acabou dando uma embolia pulmonar depois, porque daí não foi vista a fratura, né? A família buscou por causa da falta de ar. E daí foi feito o caminho inverso, né? Acharam o diagnóstico de uma embolia. E daí, mas de onde embolia? Porque não tinha nenhum fator. Daí você vai ver, tem um roxo na perna. Daí o idoso estava com uma fratura na perna por causa de ocorrência de uma queda. Então não tem como você dizer 100% que foi isso. Mas pela cinemática e pelo tempo dos acontecimentos, né? Provavelmente foi uma queda, fez uma fratura, aumentou o risco, né, da estase sanguínea, fazer embolia e parar no pulmão. Então são sequelas que a gente vai tendo. Então a maior precaução que a gente diz é evitar ao máximo as quedas, mas se cair é a gente conseguir prevenir que esteja com uma musculatura fortificada, com um músculo saudável, né, e com um osso forte também.
1: Dr. Jefferson Cunha com a gente nessa manhã no Saúde e Bem-Estar, e o assunto interessantíssimo e também preocupante em algumas situações, que é a queda envolvendo pessoas idosas. Doutor, um abraço, volto sempre. Boa semana para ti.
0: Boa semana, Maculã. Boa semana a todos e se cuidem. 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
2: 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Assim, informa a temperatura.
3: 13 graus. 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
1: 11 para as 11, agora chegamos aos 14 graus, é, gente? 14 graus.
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3: Se você está em busca de empregos, o Cine de Marau oferece vagas na indústria metalúrgica como alimentador de linha de produção, operador de máquina serra, auxiliar de montagem externa e montador externo, além de motorista, operador manque e cozinheira. Na indústria frigorífica, para auxiliar de linha de produção, magarefe, operador de produção 1 e inspetor de qualidade. E no comércio, para vendedor, auxiliar de loja e atendente de farmácia. Nos supermercados, as vagas são para operador de caixa, fiscal de caixa, atendente de padaria, açougueiro e vigia. E na indústria em geral, para operador de máquina para papelaria, soldador, trabalhador para a indústria de laticínios, auxiliar de pintura, auxiliar de operador de guindaste, operador de máquina e auxiliar de costura. Em serviços para vigilante, projetista em eletricidade, eletricista auxiliar, controlador de pragas, casal para morar em granja de inseminação, armador, carpinteiro, motorista categoria E, motorista categoria D e coordenador de equipe de motorista. Eletricista auxiliar de manutenção, auxiliar mecânico de manutenção, camareira e auxiliar de cozinha para fazer viandas. Lembrando que para se candidatar a alguma dessas vagas, você deve ir até o Cine, com o seu documento pessoal, fazer o seu cadastro então para ser encaminhado para as entrevistas. Lembrando que o Cine fica na rua Irineu Ferlin, junto à Prefeitura Municipal de Marau. Júlia Berghetti Xavier para a tua Rádio Alvorada.
1: Obrigado, Júlia, pelas informações aqui do Temática. Faltando 8 para as 11, agora estamos com 14 graus. 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Marau, 14 graus, informa aqui a temperatura. 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Aqui no Temática, dando uma espiadinha dos principais destaques da sua supermanhã de segunda-feira, dia 18 de maio de 2026. Principal manchete do momento: mega operação fecha shoppings populares com 2.000 lojas em São Paulo. Só imagino aí o que está acontecendo em São Paulo nesse momento aí. Mega operação fecha shoppings populares com 2.000 lojas em São Paulo. Com certeza muita revolta por aí. Receita mira produtos falsificados como camisas da seleção no Brás. Em destaque também, quem Ancelotti deve levar? Lista para a Copa sai hoje às 5 da tarde. A transmissão começa às 4h15, mas a lista oficial sai às 5 da tarde. Então a expectativa fica aí se realmente Neymar vai ou não vai para a Copa, né? O que mais se comenta aí desta lista, né? Não há uma preocupação com os demais. A preocupação hoje se Neymar vai ou não para a Copa. Então fique ligado aí, logo mais 5 da tarde, o Ancelotti aí, que inclusive hoje vai dar entrevista no Jornal Nacional, ao vivo aí, vai falar mais sobre a convocação então. Qual é o fuso e horário dos jogos sobre a Copa do Mundo 2026? Absolvida de fraude, Shakira receberá de volta 352 milhões de reais. Absolvida de fraude, Shakira, que esteve no Brasil há pouco tempo aí, né? Receberá de volta cerca de 352 milhões de reais. Cantora vence batalha contra fisco espanhol. Ou seja, a cantora estava indiciada sobre fraude, né, da Receita lá na Espanha. Só que, pelo que se vê aqui, estava em dia, né? Estava em dia com a sua declaração lá. Ela chamou o fisco espanhol. E daí ela foi, venceu na justiça, né? Então foi absolvida de fraude, né? Porque no começo diziam que estava não pagando os impostos lá na Espanha. Mas absolvida de fraude, Shakira então receberá de volta aí do fisco espanhol cerca de 352 milhões de reais. Também destaque nesta manhã, morre Giovanni aos 62 anos, o pequeno príncipe ídolo do Vasco. Também destaque nesta manhã aqui, temos assim o seguinte, ó. Irã apresenta aos Estados Unidos nova proposta de paz de 14 pontos. Mais uma, hein, de tantas propostas. Então, nessa manhã de segunda-feira, o Irã apresenta aos Estados Unidos nova proposta de paz de 14 pontos. Volcaro tentou criar conglomerado de mídia. Apuração sobre filme de Bolsonaro dependerá dos Estados Unidos. Apuração sobre filme de Bolsonaro dependerá dos Estados Unidos. Então vamos aguardar aí o que vai acontecer aí com o filme do Bolsonaro, que agora então quem decide são os americanos, é isso? Brasileira é investigada pelo FBI por desviar joias. Prejuízo pode chegar a 100 milhões de reais.

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5: 11 horas. 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O Inmet está com alerta para geada em aberto para o Rio Grande do Sul. O aviso é válido para amanhã de terça-feira. Conforme o Inmet, há risco leve de perda de plantações, com temperaturas mínimas de até 3 graus. Em caso de problemas relacionados com o quadro climático, a orientação é contatar a Defesa Civil no telefone 199. O alerta abrange boa parte do território gaúcho. A exceção são áreas mais extremas do noroeste e da fronteira oeste, além de áreas próximas à costa gaúcha. A Comissão de Viação e Transportes da Câmara dos Deputados aprovou o projeto de lei que endurece as penas para o crime de homicídio culposo, quando não existe intenção de matar, ao conduzir veículos. O texto estabelece em 10 anos a suspensão da CNH e aumenta o tempo de prisão. Atualmente, o artigo 293 do Código Brasileiro de Trânsito determina, entre 2 meses e 5 anos, o tempo de suspensão do direito de dirigir para o condutor que for condenado por homicídio culposo. Hoje, a pena de reclusão determinada pelo Código é de 2 a 4 anos. O projeto de lei aumenta esse tempo para detenção de 4 a 8 anos. O projeto agora será analisado pela Comissão de Constituição e Justiça e de Cidadania. Para virar lei, o texto precisa ser aprovado pela Câmara dos Deputados e pelo Senado. 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O navio de cruzeiro onde ocorreu o surto de hantavírus chegou nesta segunda-feira ao porto de Roterdã, após a retirada de parte dos passageiros nas Ilhas Canárias. Os 27 membros da tripulação e os profissionais da saúde que ainda estão a bordo serão colocados em quarentena após o desembarque. A embarcação será desinfetada e passará por um processo de limpeza. O navio de luxo, de bandeira holandesa, transportava cerca de 150 passageiros e tripulantes de 23 países. O foco de hantavírus surgiu e foi relatado pela primeira vez no dia 2 de maio pela Organização Mundial da Saúde. Até o momento, 3 passageiros morreram, um casal de neerlandeses e uma alemã. A embarcação ficou retida ao largo de Cabo Verde e, em seguida, a pedido da Organização Mundial da Saúde e da União Europeia, a Espanha aceitou que parte dos passageiros desembarcasse nas Ilhas Canárias. Depois, o navio seguiu para Roterdã com uma tripulação reduzida e dois profissionais de saúde. 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

0: Supermanhã de segunda-feira e que bom que você está com a gente. Sou muito grato a Deus por você estar com a gente e principalmente por você, ouvinte, fazer parte desta gigantesca audiência. Tua Rádio Alvorada, sempre com muita honra, cada vez mais líder em audiência e moral. Gratidão por isso, hein? Porque rádio a gente não faz sozinho. 11 horas e 8 minutos, Marau com 14 graus e o sol aí timidamente na sua segunda-feira, 18 de maio. Hoje em destaque é o Dia Mundial dos Museus, o Dia Nacional do Petroquímico, o Dia das Raças Indígenas da América e também o Dia dos Vidreiros. A todos eles, a nossa homenagem, nosso carinho. 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Vamos lá com o Mercado Agrícola? 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
0: 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Informações da sua manhã de segunda-feira, Ana Lúcia Jacomini por aqui chegando.
2: E nós iniciamos com as cotações dos grãos, que são comercializados em sacas de 60 quilos. A soja, R$ 113,00, o milho, R$ 57,00 e o trigo, R$ 64,00. Demais produtos: boi gordo, R$ 12,30 ao quilo vivo. Vaca gorda, R$ 10,50 ao quilo vivo. Suíno tipo carne, no preço integração, R$ 5,90 ao quilo vivo. Suíno tipo carne, no preço particular, R$ 5,79 ao quilo vivo. E o leite padrão, de acordo com a Emater, comercializado na região com o menor preço referência, em R$ 2,28. Ao litro. Ana Lúcia Jacomini para a tua rádio.
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1: 11:20 com 14 graus por aqui. É o Temática seguindo.
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2: Olá, pessoal. A semana começa gelada no estado do Rio Grande do Sul por causa da entrada de uma nova massa de ar de origem polar que vem com intensidade forte, trazendo um ar gelado. O dia começa aí com temperaturas muito baixas e com geadas generalizadas, principalmente nas áreas da metade sul, oeste e algumas áreas aqui do centro-norte. Mas na maior parte da região, o frio vai ganhar intensidade quando a umidade que está presente na atmosfera diminuir por aqui. Ao longo do dia de hoje, vamos ter a presença do sol e as temperaturas não devem passar da faixa dos 15 graus na tarde de hoje. Amanhã, aí sim, geadas generalizadas por aqui, temperaturas bastante baixas, mínimas que podem variar entre 2 e 4 graus. Na tarde, mesmo com a presença do sol, os termômetros não devem passar dos 16 graus e com sensação de frio ainda maior. Os ventos são fracos, mas sopram do quadrante sul, é aquele ar bastante gelado. E a quarta-feira segue assim, com bastante frio predominando e ainda com condições para geadas ao amanhecer. Com a previsão do tempo, Kátia Valente.
1: Obrigado, Kátia, pelas informações aqui no Temática. 11:22, Manaus, temperatura neste momento é de 14 graus.
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1: Agora são 11h24, uma alta temperatura de 14 graus. 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
1: 11 horas e 27 minutos, maior temperatura de 14 graus. 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
1: 11h30, gente. 11h30, hora certa aqui no Temática com os amigos da Loja Kibe. 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Marau 14 graus, informa a temperatura aqui, é a Cressol. 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Segunda-feira, por aqui sempre a presença do professor Benhor Soares, que traz para a gente sempre ótimos conteúdos para serem analisados e também servem de reflexão para a nossa qualidade de vida. Olá, professor!
9: Olá, espero encontrar todos muito bem. Olha que legal, estamos nós aqui mais uma vez conversando sobre saúde, sobre bem-estar, sobre exercício físico, atividade física, e assim segue. E hoje a gente vai conversar um pouquinho sobre aqueles exames, chamados exames laboratoriais, não é? E a pergunta poderia ser: será que eu preciso fazer exame? Ou seria: será que você que está me ouvindo agora, você precisa fazer o exame? E não é o professor Benhur que está dizendo você tem que fazer o exame. A gente tem que entender que a gente não melhora o que a gente não mede. Isso é muito importante, gente. Essa frase é muito importante. Como é que eu posso saber que eu tenho que melhorar a minha condição, a minha qualidade de vida, se eu não tenho um parâmetro de medida? Então vejam bem, o nosso corpo, ele dá sinais para nós. Ele dá sinais de dor, de inchaço, sensações de tremores, sensações de mal-estar.

0: hábil de tratamento. Então, os exames, eles são desenvolvidos para criar uma série de identificações que muitas vezes esses sintomas que o nosso corpo apresenta, nós não sabemos o que é. A nossa cultura, muitas vezes, a minha vizinha disse que é isso, o avô falou que é aquilo, o tio falou que é aquilo, e não é que se está errado. Mas hoje nós temos um recurso de procurarmos um médico, fazermos uma relação de exames, e a partir daí nós poder identificar problemas como doença, pois o exame pode avaliar o teu metabolismo, ele pode avaliar questões de carga, carga de treino, a carga da semana, o estresse que a gente está sentindo. O próprio exame, ele pode te ajudar a regular a tua dieta alimentar. Ele entra como um principal objetivo, de forma geral, como prevenção de problemas. E daqui a pouco você está me ouvindo dizer: tá, professor Benhor, tu está falando daqueles exames de rotina que a gente faz, hemograma, glicemia, para saber o colesterol, LDL, HDL, triglicerídeos, para ver minha questão de índices de hormônio, para ver como é que está minha vitamina D. E eu diria: exatamente esses que a gente está falando aqui. Exatamente esse. Porque quando você te preocupa com a tua saúde, você faz os exames indicativos relacionados através da observação médica, ele vai poder te dizer: olha, como está a tua saúde de forma geral? Como está o teu componente de energia? Como está então a tua regulação do teu metabolismo? Será que a tua rotina diária não está excessiva? Será que nós não temos que repensar os nossos hábitos do dia a dia? Nós temos que entender que exames, eles não são só diagnósticos. Os exames são prevenção. E a partir daí, eu posso fazer uma promoção de saúde. Nós não podemos deixar de lado isso. A ideia da prática de exercícios físicos, a prática de bons hábitos, é o que vai fazer uma melhora, promoção de saúde no seu organismo. Então pense nisso, reflita sobre isso, não deixe para depois. Marque, faça os teus exames de rotina e crie uma sequência. Seu médico vai saber te orientar de 6 em 6 meses, de 12 em 12 meses. Vamos fazer novamente para ver como é que tá. E isso é preocupação real com a sua saúde. Pense nisso, fique bem e até a próxima.
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6: Agora são 11:42, maior temperatura de 14 graus. Na sequência tem aqui as informações. 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Faltando 15 para o meio-dia, Marau, temperatura de 15 graus neste momento. Olha, gente, logo mais 5 da tarde, tem a convocação final e oficial da seleção brasileira. Quem serão os convocados, hein? E pela primeira vez, gente, pela primeira vez, também será convocado um orientador espiritual. E entre os nomes mais cotados está o gaúcho Frei Marcelo de Carvalho. O que tem a dizer o Frei Marcelo hoje, hein? Que coisa boa, rapaz. Paz e bem, Santa Alegria.
7: Quando você começou, eu disse, esse tá de bico.
6: Vem cá, como é que é? Que surpresa boa, hein?
7: Pois é, não, disse que foi tu que indicou, né?
6: Eu indiquei?
7: É?
6: Olha, houve uma pesquisa aí, né? Eu votei em ti, né?
7: Barbaridade.
6: Tu vai ou não?
7: Olha...
6: Se for convocado...
7: Vamos lá, né?
6: Uhum. Sabe que eu sei que no vestiário sempre há um momento de oração, né?
7: Quem sabe não seja o momento de nós ganhar, né?
6: Exatamente, né? Porque acredito que uma boa orientação espiritual aí, quem sabe a seleção brasileira aí, né? Garra e raça.
7: Sim.
6: Mais uma vez aí.
7: Pode ser que sim.
6: Tu tá bem?
7: Eu tô bem aí. Esperando a convocação, então, já que você
6: claro.
7: Me indicou.
6: Pois é, não. Veja bem a situação, né? Você, nesse momento, né, tranquilo aí na casa de campo, é um ambiente ideal para se esperar uma convocação, Tchê.
7: Ah, olha, 5 da tarde, então vou sentar aqui e ficar escutando para ver se sai o nome.
6: Dizem que Deus faz as coisas na hora certa, no tempo certo.
7: Já vou arrumar as malas, então.
6: São 30 dias fora de casa aí, viu?
7: Tá louco, o arcebispo vai pegar nós pelo pescoço daí.
6: Será? Não, mas eu acho... pelo que eu sei, ele também gosta de futebol, porque inclusive...
7: Gosta de futebol?
6: Gosta de futebol, ele gosta de correr aí nas ruas de Passo Fundo, eu sei disso, bah.
7: Então vamos.
6: O arcebispo é um cara que se cuida muito bem fisicamente, claro. Da mente também, claro.
7: Bom, vamos esperar.
6: E aí, como é que foi de retiro?
7: Tudo bem, graças a Deus. Olha, foi um bom retiro. Frei José Bernardi foi o orientador. Um baita retiro, hein? Muito bom. E pegamos uma semana boa aqui. Se tu pega uma semana de chuva, aí tu tem que ficar trancado dentro de casa. Assim a gente podia caminhar lá fora, enfim, é um,
6: Um
7: baita retiro.
6: Segundo o Frei Laércio, para voltar renovado.
7: É verdade, volta renovado.
6: Que maravilha. E tu voltou renovado ou não?
7: Renovado, confiante, sempre, cada vez mais. Agora o Grêmio vai também. Olha, renovado e com a notícia de ser convocado para a Copa, então melhor ainda.
6: Nossa mãe do céu, cara, nossa mãe do céu, hein? Quem diria, hein?
7: Pois é.
6: Merecidamente, viu? Merecidamente.
7: Vamos lá.
6: E espero que não esqueça dos amigos quando estiver lá, né?
7: Pois é, não, mas acho que eu vou ter que. Com certeza, vamos precisar de assessor de imprensa, então já sabe,
6: pois
7: né?
6: Pois é. Tu vai ter que se preparar, pelo menos o básico, né? Já que o Ancelotti é italiano, para conversar com ele italiano também, né?
7: Sim.
6: Mas é tranquilo, você pede uma orientação para o Papa, né? Que o Papa...
7: O Papa ajuda, o Papa ajuda.
6: Uma orientação. Bem tranquilo.
7: Sim. Grazie mille.
6: Grazie mille.
7: Muito bem, então. Começamos mais uma semana, né? Agora já na segunda quinzena de maio. Olha, o tempo anda, né? segunda quinzena de maio.
6: É quando vê, tá no final de maio também.
7: Finalzinho de maio. Muito bem, hoje segunda-feira, 18 de maio, Evangelho de João, no capítulo 16. Os seus discípulos lhe disseram: agora estás falando claramente, sem enigmas. Agora sabemos que tu sabes todas as coisas e que não tens necessidade de que alguém te faça perguntas. Nós acreditamos que tu saíste de junto de Deus. Jesus lhe respondeu: agora vocês acreditam? Vem a hora e já chegou em que vocês serão espalhados cada um para o seu lado e me deixarão sozinhos. Mas eu não estou sozinho, pois o Pai está comigo. Eu estou falando essas coisas para que vocês tenham paz em mim. Neste mundo vocês terão aflições, mas tenham coragem. Eu venci o mundo. Palavra da salvação. Glória a vós, Senhor. Meus queridos, Jesus Cristo vence o mundo e mostra que nós também podemos superar qualquer mal ou ameaça. Também nós, se estivermos unidos a Cristo, venceremos toda a dimensão negativa do mundo, todas as suas tramas. Também nós temos ao nosso lado o Pai e o próprio Jesus. Por isso, não estamos sozinhos ou órfãos. Os apóstolos afirmam conhecer Jesus, mas são advertidos de que ainda há muito por conhecer, porque muitas coisas ainda estão por vir. Jesus não veio ao mundo para transmitir uma filosofia de vida, nem algumas orientações práticas de vida feliz ao estilo dos coaching atuais. Não, ele veio para salvar o mundo, para provocar mudança, para exigir conversão, para exigir transformação de vida. E o Papa Leão afirmou na semana retrasada, quando ele disse: a Igreja, ela não foi constituída para agradar ninguém. A Igreja foi constituída para salvar as pessoas. Esta é a missão da Igreja. Não foi para agradar nem A e nem B, mas para oportunizar um processo e um caminho de salvação. O programa dessa semana, então, é hoje, segunda-feira, 19 horas, Missa da Matriz. Amanhã, dia da trezena de Santo Antônio, nossa bênção e consagração a todos os ciclistas, motoristas e motociclistas. Quarta-feira, durante todo o dia, atendimento na Igreja Matriz, a bênção, as confissões. Nós teremos quarta-feira conosco a presença do Dom Rodolfo, nosso arcebispo. Então, às 11 horas da manhã, na nossa casa, nós teremos a bênção inaugural da casa com a missa. Então, quarta-feira, todas as pessoas, onde eu já fui celebrar no final de semana, já ia avisando a todos os nossos colaboradores, todos aqueles que estão sempre nos ajudando, aqueles que rezam conosco. Então, a missa de quarta-feira, às 11 horas da manhã, saibam que será rezada por todos, todos aí na nossa casa, a intenção rezada aí por todos os nossos colaboradores que caminham conosco na nossa missão. E às 19 horas tem missa na Matriz e também em São Cristóvão. Quinta-feira, 14 horas, São José do Estonial, 15h30 na AMES, 19 horas na Matriz e 19 horas Santo Antônio dos Pavã. Sexta-feira, 16 horas, Missa da Matriz, Missa da Saúde. 18h30, tem Terço e Missa do Tríduo, preparando a festa de Santa Rita. 19 horas, Colinas Santa Clara. E também 19 horas, Santa Helena. No sábado, 14 horas, Cachoeirão, Gramadinho e Gruta do Rio Maral. E às 15h30, Santo Antônio dos Triquês. Às 18 horas, Matriz, Divino Espírito Santo. E às 19 horas, Santa Catarina e Nossa Senhora Perpétua Socorro no bairro Progresso. No domingo, 8 horas da manhã, missa na Matriz, 9 horas, Santuário de Lourdes e Guadalupe, e duas grandes festas. Festas em honra à Nossa Senhora do Caravaggio, comunidade de Caravaggio, com missas às 10h30, almoço ao meio-dia e depois continuações festivas. E também grande festa de Santa Rita, aí no bairro Santa Rita, com missas às 10h30. A igreja está ficando maravilhosa, belíssima, então já desde o tríduo, na Na sexta-feira terá a inauguração da igreja, reinauguração, uma bela reforma aí, belíssima igreja da Santa Rita. Então, grande festa aí no domingo. E também à noite no domingo, 19 horas, missa na matriz. É, primeiro ano também do grupo Cenáculo do Imigrante. E às 19 horas, Santa Lúcia e Salete na Rigo. Lembramos nossa programação, então, próximo final de semana, a coleta de Pentecostes para a Igreja de Moçambique, 23 e 24 de maio. E recordando, resta alguns tapetes ainda para Corpus Christi. Se alguém de alguma comunidade pastoral ainda não fez a inscrição, provavelmente esta semana fechamos aí o conjunto dos 99 tapetes. Então, procure informações aí com a Tati na Secretaria Paroquial para os últimos tapetes, para os que desejarem ainda para a confecção dos tapetes de Corpus Christi. Paróquia Santo Antônio do Palmo e Santo Antônio de Gentil, para hoje, 19h30, missa em Santa Lúcia. Terça-feira, 19h30, missa em São José no Borsa Palma. Hoje é em Santa Lúcia, no Palma. Quarta-feira, 19h30, missa em São Sebastião, Campina Baixa Gentil, com a presença do padroeiro Santo Antônio, coleta pró-festa paroquial. Quinta-feira, 19h30, missa em São Pedro Boa Vista Gentil, com a presença do padroeiro Santo Antônio, coleta pró-festa paroquial. Sexta-feira, 19h30, missa em São Paulo, Campina dos Novelos Gentil, com a presença do padroeiro Santo Antônio, coleta pró-festa paroquial. Sábado, 14 horas, missa em São José Cabreúva Gentil, e 19 horas, missa de Pentecostes na Matriz Gentil. E no domingo, 9 horas da manhã, missa de Pentecostes na Matriz do Palma. Também o padre Vanir está avisando da coleta do projeto Moçambique em todas as comunidades no próximo final de semana, e depois, durante a semana, as comunidades entregam na secretaria paroquial. Paróquia Santa Terezinha de Nicolau Vergueiro, para quinta-feira, 19h30, missa em Nossa Senhora da Saúde de Sangafunda. Sexta-feira, 19 horas, missa na Matriz de Nicolau Vergueiro. Sábado, 14 horas, missa em Nossa Senhora de Fátima Estivinha. E 15h15, missa em São Pedro Colônia Gobi. E no domingo, 9 horas, missa na Matriz de Nicolau Vergueiro. Paróquia Santo Antônio de Camargo, quarta-feira, 18 horas, oração do terço e logo após a missa na Matriz. 19h30, missa no Desvio Bonito, com a peregrinação de Santo Antônio. E quinta-feira, 19h30, missa em Santa Catarina, com peregrinação de Santo Antônio. Mês de maio, diariamente, 18 horas, o terço na Igreja Matriz de Camargo. Tudo bem, Maculã? Alguma outra novidade por aí?
8: Tudo tranquilo por aqui, graças a Deus.
7: Tranquilo no mais?
8: Tranquilo no
7: Então tá
8: mais.
7: bom. 5 horas da tarde, esquentamos a água, preparemos o chimarrão e esperamos a convocação.
8: A todo volume.
7: Todo volume.
8: Tá bom,
7: Um
8: tia.
7: bom almoço.
8: Boa sorte para
7: Bom
8: você, viu?
7: almoço. Obrigado, obrigado. Vamos torcer, vamos torcer. Todo mundo torcendo. Um bom almoço, paz e bem
8: E
7: e
8: santa
7: santa
8: alegria.
7: alegria.

0: sonhar, vale mesmo. Todo e qualquer tipo do mal, físico e espiritual.
1: Sinta o vento das asas dos anjos agora.
0: Confia, irmão.
1: Confia, irmão, pois é.
0: Chegou, é hoje.

0: Em Marau, temperatura de 14 graus. 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
4: Paz e bem, meu irmão, paz e bem.
5: Estimados irmãos e irmãs, é meio-dia. E juntos vamos invocar a bênção de Deus sobre nós, nosso alimento e nossos trabalhos. Amado Pai, que neste meio-dia o Senhor possa me preencher com a sua luz e o seu amor. Que as bênçãos provindas do seu coração infinito possam me dar forças para continuar até o fim deste dia. Fortaleça minha fé. Torne inabalável minha consciência. Inquebrantável minha vontade de servir e trabalhar. Iluminado seja meu humor e minha felicidade. Passe na frente, Senhor, com sua força e fé, em todos os caminhos que eu percorrer até o final deste dia. Que eu possa, Senhor, perceber toda a Tua grandeza e a Tua presença em mim. Sopra o Teu Espírito dentro de minha alma, para que eu sinta o meu interior fortalecido com a Tua presença, minuto a minuto, hora a hora, dia após dia. Que eu sinta a Tua voz dentro de mim, e ao redor e em minhas decisões, que eu perceba qual a Tua vontade. Santo anjo do Senhor, meu zeloso guardador, se a Ti me confiou, a piedade divina sempre me rege, me guarde, me governe, me ilumine. Amém. E por intercessão de Nossa Senhora, os santos e santas de nossas comunidades, que os anjos de Deus estejam à nossa frente para nos guiar, ao nosso lado para nos acompanhar, atrás de nós para nos proteger, acima de nós para nos iluminar e dentro dos nossos corações para abençoar. A bênção de Deus sobre todos os ouvintes e sobre o nosso alimento, em nome do Pai, do Filho e do Espírito Santo. Amém. Um bom almoço, um bom dia, paz e bem e santa alegria.
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0: Alô, ouvintes, muito boa tarde. Estamos iniciando o nosso programa tradicional Hora do Agricultor, patrocinado pela Agropecuária Irmãos Roá, Oral Unique, Aliança Variza, Sebem Indústria e Comércio de Cereais, TRR Tradição, Gambato Ford e Betânia Zorzi Imóveis. 18 de maio de 2026, segunda-feira.
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0: Vamos saber como se comporta o tempo na nossa região. As informações, como sempre, da meteorologista Kátia Valente.
2: Olá, pessoal. A semana começa gelada no estado do Rio Grande do Sul por causa da entrada de uma nova massa de ar de origem polar que vem com intensidade forte, trazendo um ar gelado. O dia começa aí com temperaturas muito baixas e com geadas generalizadas, principalmente nas áreas da metade sul, oeste e algumas áreas aqui do centro-norte. Mas na maior parte da região, o frio vai ganhar intensidade quando a umidade que está presente na atmosfera diminuir por aqui. Ao longo do dia de hoje, vamos ter a presença do sol e as temperaturas não devem passar da faixa dos 15 graus na tarde de hoje. Amanhã, aí sim, geadas generalizadas por aqui, temperaturas bastante baixas, mínimas que podem variar entre 2 e 4 graus. Na tarde, mesmo com a presença do sol, os termômetros não devem passar dos 16 graus e com sensação de frio ainda maior. Os ventos são fracos, mas sopram do quadrante sul, é aquele ar bastante gelado. E a quarta-feira segue assim, com bastante frio predominando e ainda com condições para geadas ao amanhecer. Com a previsão do tempo, Kátia Valente.
0: Muito obrigado, Kátia.
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0: A Faculdade CESURG Marau realizou recentemente a Semana Acadêmica do Curso de Agronomia, reunindo estudantes, professores e profissionais do agronegócio no CTG Felipe Portinho, com o tema Cultivando o Futuro, Inovação, Sustentabilidade e Gestão no Agro. O evento promoveu debates voltados aos desafios e tendências do setor agrícola. A programação contou com palestras sobre temas ligados ao cenário atual do agro gaúcho, manejo sustentável do solo, tecnologias para cultivo da canola, manejo biológico de doenças de plantas e sucessão familiar no meio rural. Entre os convidados estiveram o presidente da AproSoja RS, Irineu Hort, o pesquisador Gilberto Omar Tom, a doutora em fitopatologia, Bruna Possebon, o produtor e instrutor do Senar, Rodrigo Reck, e o mestre em desenvolvimento rural, que é a Larissa Zambiasi. De acordo com o coordenador do curso de agronomia, Diogo da Silva Moura, a proposta da semana acadêmica foi aproximar os estudantes das discussões mais atuais do agronegócio, promovendo troca de conhecimento técnico, inovação e visão estratégica voltada às transformações do setor. A instituição também divulgou que seguem abertas as inscrições para o vestibular de inverno 2026. Com o mote Decidir Muda Tudo, a CESURG Marau oferece vagas para os cursos de Agronomia, Administração, Ciências Contábeis, Engenharia Civil, Engenharia Mecânica e Engenharia de Produção. Mais informações podem ser acessadas no site da instituição.
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0: Agora vamos acompanhar a Ana Lúcia Jacomini com as informações do mercado agrícola.
3: E nós iniciamos com as cotações dos grãos, que são comercializados em sacas de 60 quilos. A soja, R$ 113,00. O milho, R$ 57,00. E o trigo, R$ 64,00. Demais produtos. Boi gordo, R$ 12,30 ao quilo vivo. Vaca gorda, R$ 10,50 ao quilo vivo. Suíno tipo carne, no preço integração, R$ 5,90 ao quilo vivo. Suíno tipo carne, no preço particular, R$ 5,79 ao quilo vivo. E o leite padrão, de acordo com a Emater, comercializado na região com o menor preço referência, em R$ 2,28 ao litro. Ana Lúcia Jacomini para a tua rádio.
0: Muito obrigado, Ana Lúcia.
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0: A Secretaria Municipal de Saúde de Marau informou o recebimento de uma nova remessa de vacinas contra a gripe. Neste momento, a imunização segue destinada exclusivamente aos grupos prioritários definidos pelo Ministério da Saúde. Podem receber a vacina crianças de 6 meses a menores de 6 anos, gestantes, puérperas, idosos com 60 anos ou mais, trabalhadores da saúde, professores, trabalhadores dos correios, além de pessoas com deficiência permanente e com comorbidades. Também integram o público prioritário caminhoneiros, trabalhadores do transporte coletivo e forças de segurança e salvamento. A vacinação está disponível nas unidades de estratégia da saúde da família, os ESFs dos bairros. A orientação é que as pessoas levem a carteirinha de vacinação no momento do atendimento.
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0: Estamos de volta.
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0: Trabalhadores poderão consultar a partir de 25 de maio o saldo do FGTS disponível para a renegociação de dívidas no novo Desenrola Brasil. A modalidade permitirá usar até 20% do saldo do fundo ou até R$ 1.000, prevalecendo o maior valor. O objetivo é amortizar ou quitar dívidas em atraso. A expectativa do governo é movimentar até 8,2 bilhões de reais em recursos do FGTS. A adesão será feita por instituições financeiras com a autorização do trabalhador pelo aplicativo do FGTS. Também haverá pagamento residual do saque aniversário para cerca de 10,5 milhões de trabalhadores em 26 de maio.
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0: Enquanto se aproxima o fim da colheita das culturas de verão no Rio Grande do Sul, produtores gaúchos já iniciam o plantio da safra de inverno. Conforme o informativo conjuntural divulgado recentemente pela Emater, culturas como canola e aveia branca começam a avançar nas diferentes regiões do estado. Na canola, a semeadura teve pequeno avanço nas últimas semanas. As chuvas ajudaram na reposição da umidade do solo, mas também dificultaram parte das operações no campo. A Emater aponta a tendência de ampliação da área cultivada, impulsionada pela busca das alternativas econômicas ao trigo e pela inserção da cultura em sistemas de rotação. Em 2025, o Rio Grande do Sul cultivou mais de 174 mil hectares de canola. A aveia branca também apresenta avanço na semeadura, principalmente após a liberação das áreas de verão. A expectativa é de manutenção da área cultivada em relação à safra passada, embora produtores demonstrem cautela nos investimentos em função do aumento dos custos da produção. Já o trigo e a cevada apresentam perspectiva de redução de área cultivada em 2026. Segundo a Emater, fatores como custos elevados, restrições ao crédito rural e preocupações climáticas relacionadas à possibilidade de El Niño influenciam a decisão dos produtores. Nas culturas de verão, a colheita da soja alcança cerca de 95% da área cultivada no estado, enquanto o milho chega a 94%. O milho destinado à silagem também está em fase final de colheita, com aproximadamente 93% da área já colhida.
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0: 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O telefone é o 3371-0300.
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0: 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A Hora do Agricultor volta amanhã ao meio-dia. A todos, obrigado, desejos e uma boa tarde.

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0: Oi, gente, boa tarde para todos. No ar a partir de agora, então, o programa No Ponto, a gente vai servindo notícia para você, a gente vai servindo música, utilidade pública, no início da tarde desta segunda-feira, hoje dia 18 de maio de 2026. E quem chega agora na programação, que bom ter você por aqui. Quem já estava conosco, da mesma forma, é uma honra seguir aí em sua companhia. 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A gerência geral é de Mauro Matesco e a direção é do Frei Renor Pegoraro. Agora, 12:30, 14 graus apenas aqui na região central de Marau, com muita nebulosidade no céu.
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Olha, deixando um abraço aqui pro Igor Paul, que ganhou a bola Trionda oficial da Copa 2026. Ele participou do nosso sorteio lá no Instagram e ganhou a bola Trionda, uma promoção da nossa emissora, junto com a loja Andrioli, que tem tudo, né, para a Copa do Mundo. 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E fica atento, porque logo, ainda nesse mês de maio, a gente vai ter mais sorteio. 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Agora foi a bola que o Igor Paul ganhou. Vamos ver o que, que vem aí pela frente também. Tua rádio Alvorada em clima de Copa do Mundo. Hoje, a partir de 5 da tarde, a convocação da seleção brasileira. Você vai acompanhar aqui na emissora e também toda a leitura aí da nossa equipe que trabalha com esportes também a respeito dos convocados para defender a nossa seleção, nosso país na Copa do Mundo 2026. 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Casa do Colono, trazendo para a gente a informação da hora e da temperatura. 22 para 1, 14 graus no centro de Marau. Tenho informação de segurança aqui para compartilhar com você também, porque na manhã de hoje a Brigada Militar prendeu em flagrante um homem de 43 anos pelo crime de furto qualificado em estabelecimento comercial no bairro Portal do Sol. Conforme dados e informações repassadas para a gente pela Brigada Militar, os policiais constataram que o homem havia acessado o prédio pela chaminé de uma churrasqueira, porém não teria conseguido sair, sendo detido então por um vigilante até a chegada da guarnição. Durante a averiguação, foram localizados com esse homem 2 sacolas contendo moedas, totalizando R$ 179,32. Também foi constatado que no interior da empresa, ele havia quebrado uma porta de vidro para acessar o escritório e subtrair valores. No decorrer do atendimento, compareceu ao local o proprietário de um outro estabelecimento comercial, relatando que esse mesmo indivíduo também havia praticado furto em sua empresa, de onde foram levados 43

0: reais em moedas, além de uma máquina de café. A ação teria sido registrada por câmeras de monitoramento, sendo que uma câmera de vigilância também foi identificada. Diante dos fatos, ele recebeu voz de detenção em flagrante, foi informado de seus direitos constitucionais e conduzido para o atendimento médico, depois apresentado na Polícia Civil e, após os procedimentos legais, encaminhado então ao Presídio Regional de Passo Fundo, aonde fica à disposição da Justiça.
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0: Tá aí o pedido do Evandro, nosso ouvinte lá do Jardim do Sol. Obrigada, tá, Evandro, pela informação, pela parceria aqui conosco. E olha, gente, foi identificado como Rodrigo Spenassato, 40 anos, o homem encontrado sem vida numa residência no bairro São Cristóvão, na manhã de hoje, aqui em Marau. A celebração de despedida dele acontece às 6:30 da tarde. O corpo que é velado na Capela B do Cemitério Municipal de Marau. Rodrigo deixa a mãe, Lourdes, e os irmãos Débora e Marcelo. Para você relembrar o fato aqui, um homem foi encontrado sem vida na manhã de hoje no bairro São Cristóvão, ocorrência que foi atendida pela Brigada Militar, Polícia Civil e Corpo de Bombeiros. A guarnição da BM foi acionada via central de operações por volta das 8:30 da manhã para se deslocar até uma residência localizada na rua Ademar Falkenbach Ribeiro. No local, as equipes de socorro já haviam realizado o primeiro atendimento e constatado o óbito da vítima. Esse homem, então, de 40 anos, identificado como Rodrigo Spenassato. O corpo foi localizado por familiares e vizinhos no interior do imóvel. A Polícia Civil também compareceu ao endereço para realizar os levantamentos iniciais. E após os trâmites e a liberação do corpo por parte da autoridade policial, serviços funerários então foram acionados. Identificado como Rodrigo Spenassato, 40 anos, o homem encontrado sem vida em uma residência na manhã de hoje, aqui em Marau. Foi no bairro São Cristóvão que isso aconteceu. Agora 10 para 1, 14 graus.
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0: Colega Luiz Carlos Rodrigues de Lima conversa com a chefe de gabinete da prefeita Naura Bordignon, que está em Brasília nesta segunda-feira, que tem mais viagens marcadas ao longo da semana. Mas a chefe de gabinete, Simone Costenaro, repassa aí alguns dos principais assuntos que serão pauta para o poder público ao longo destes dias. Vamos acompanhar.
2: Pois estamos hoje, segunda-feira, aqui no gabinete da prefeita municipal, Naura Bordignon. Como já foi anunciado, tanto a chefe de executivo, a Naura, como o vice-prefeito, o Vilmo Zanquim, encontram-se em Brasília, onde estão participando da Marcha dos Prefeitos. Mas, para responder sobre as atividades programadas para esta semana pela Prefeitura Municipal, está aqui conosco a chefe de gabinete da Prefeitura, a Simone Costenaro. Simone, temos muitas atividades já programadas que acontecerão nesta semana.
3: Sim, nós temos diversas atividades. A prefeita, nessa semana, juntamente com o vice Vilmo, estão cumprindo a agenda em Brasília. Ela já retorna amanhã, dando continuidade a todo o trabalho aqui no município, e o vice acompanha a programação, que é importante também, né? São pautas importantes para os municípios. Hoje nós temos uma atividade na Praça Central de conscientização, né, ao abuso e à violência contra as crianças. Então, um movimento importante, necessário, precisamos falar sobre isso. Com todo o cuidado para as nossas crianças. Além disso, as equipes, né, estão na rua, estão trabalhando. A equipe da infraestrutura, ainda dependemos do tempo, mas inicia já as obras de asfaltamento na rua Sayuri Katagrizili, que fica ali no bairro Jardim do Sol, onde no sábado nós temos o evento então do Prefeitura no bairro, e já fica aqui o convite a toda a comunidade, né, que se faça presente lá, um momento onde a prefeitura leva toda a estrutura. Nós temos entidades, temos parceiros também que vão até o local, que prestam informações, que trazem serviços que são importantes para a comunidade. E nós, como prefeitura, levamos todas as equipes para que as pessoas possam buscar os serviços, as demandas, tirar dúvidas, ter informações sobre aquilo que é oferecido pela prefeitura. Então, um momento importante também, o Prefeitura no Bairro, no sábado, dia 23, no turno da tarde, lá no Jardim do Sol, tá?
2: Eu percebi lá no bairro do Jardim do Sol, aliás, próximo ao meu bairro, encostado aí, que muitas atividades, muitas melhorias vêm sendo realizadas nos últimos dias. Melhoria, reforma de cordões, alguns pontos onde faltava massa asfáltica já foi recolocada. Tudo isso abrangendo o bairro que vai receber a prefeitura nos bairros. É a segunda edição desse ano, a primeira foi lá no bairro Constantes Fuga. Como é que foi a experiência lá?
3: Foi muito boa, Luiz. Nós tivemos uma participação expressiva da comunidade, tá? Também tivemos os serviços lá, serviços da saúde, serviços de vacinação dos pets, serviços da educação. Então, todas as áreas, né, acabam contemplando. Nós também estamos fazendo homenagens às pessoas que contribuem para que o bairro seja próspero, né, para que a comunidade, de fato, participe e entenda também a sua importância, né, o seu pertencimento, para que aquilo que acontece ali na comunidade, de fato, tenha um bom resultado. Isso só pode acontecer se as pessoas estiverem envolvidas, né, por uma boa causa.
2: Sim, prefeitura nos bairros sempre tem no bairro uma parte central, um ponto central onde se reúnem todas as secretarias. E sábado, no Jardim do Sol, onde será?
3: Isso, a atividade vai ser realizada no Salão da Comunidade, tá? Já aproveito também para agradecer a cedência do espaço lá pelo presidente, pela comunidade em geral. E também teremos algumas atividades acontecendo ali no ESF, porque a Secretaria de Saúde utiliza também esse espaço para a realização das atividades. Então,
2: aliás, posto e salão estão bem próximos um do outro.
3: Sim, bem próximos. Então, ali os serviços vão estar sendo oferecidos.
2: Simone, estamos vivendo também mês de maio, uma preocupação grande em relação ao trânsito.
3: Isso mesmo, também no sábado, tá? Nós temos essa atividade do Maio Amarelo, realizada então na Praça Central, no turno da manhã, envolve todas as secretarias, mas especialmente a Secretaria de Educação e a Secretaria de Zeladoria, que contempla a pasta do trânsito, um momento de reflexão, de conscientização, onde nós buscamos esclarecer para a comunidade informações, conscientizar em relação ao trânsito. Então, também um momento que fica o convite, né? Nós queremos a participação da comunidade, caso alguém tenha alguma dúvida. E, ao mesmo tempo, também eu reforço que nós tivemos uma audiência pública que tratou sobre a questão da mobilidade e ainda está aberto no aplicativo Marau Digital a possibilidade para que o cidadão, né, o contribuinte, ele possa acessar e colocar ali a sua opinião em relação às melhorias relacionadas à mobilidade, ao trânsito, enfim. Essa temática que nos atinge, né, e que nós temos a consciência de que precisamos melhorar todos os dias.
2: Essa programação sobre o trânsito no próximo sábado vai acontecer no centro da cidade, na Praça Central?
3: Isso, na Praça Central, a partir das 8 horas, as equipes estarão aí, nós teremos o acompanhamento da brigada, a escolinha do trânsito, então as famílias podem participar, que teremos atividades para todos.
2: Muito bem, na ausência da titular do Executivo, a Naura Bordignon, que se encontra em Brasília, mas retorna segunda-feira, e também o vice-prefeito que vai permanecer, o Vilmo permanece até quinta?
3: A prefeita já retorna amanhã, tá, Luiz? E o vice-Vilmo acompanha toda a programação, então, até quinta-feira.
2: Está certo. Simone, de minha parte, muito obrigado pela sua participação na programação.
3: Luiz, eu que agradeço a oportunidade e também reforço que nós estamos aqui atendendo a comunidade e todas as demandas durante essa semana. Estamos à disposição. Agradeço. Boa semana a todos.
2: Conversamos com Simone Custenaro, chefe de gabinete da Prefeitura Municipal, chefe de gabinete da Prefeita Naura, falando sobre a principal previsão de trabalhos, principalmente nesse final de semana que acontece a prefeitura nos bairros e também essa programação de conscientização sobre o trânsito. ambas programadas para o próximo sábado. Aqui da Prefeitura, repórter Luiz Carlos, para a programação da emissora, oferecimento Loja Triunfante, Zafari Marau e Postos Marau Norte e Sul.
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0: Obrigada, Luiz Carlos. 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E a cada dia a gente vai contando aqui na programação para você. 2 para 1, 13 graus, informação da Casa do Colono. 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
5: Grande parte do nosso tempo diário é passado no ambiente de trabalho. Por isso, aqui vão algumas dicas importantes e fáceis de fazer para evitar estresse e melhorar a sua rotina enquanto trabalha. Procure se mexer e alongar braços, pescoço e mãos para aliviar as tensões. Se você trabalha sentado, ande e estique suas pernas. É importante estimular a circulação sanguínea pelo corpo. Você pode fazer essa pausa por 5 minutos, de uma em uma hora, por exemplo. Evite comer alimentos muito pesados, especialmente no almoço. Tente equilibrar as suas refeições. Fique de olho na sua postura corporal. Posicione-se na cadeira de forma que os ossos e quadris fiquem rentes ao encosto da cadeira. Os pés devem ficar apoiados e firmes no chão. Se os seus pés ficarem no ar, utilize um banquinho. Assim, a sua lombar não fica prejudicada ou sobrecarregada. São pequenos cuidados diários que fazem muita diferença para a sua saúde e bem-estar. Esse foi o Bem Viver de hoje. E eu, Ana Paula Barros, volto nessa programação. Já, com mais uma dica pra você.
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1: 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E hoje é o colega José Maculan quem está conosco. A gente reproduz uma entrevista muito interessante que ele fez com o Dr. Jefferson Cunha a respeito das quedas dos idosos. Olha, muito das internações hospitalares de idosos acaba ocorrendo em função de quedas, algo que a gente pode ter um cuidado a mais. É esse o conteúdo do programa de hoje.
2: Dr. Jefferson Cunha, porque o assunto ele é interessante e às vezes até preocupante. Quedas envolvendo pessoas idosas. Doutor Jefferson.
3: Um prazer estar aqui falando sobre um tema que às vezes a gente acha que é algo simples, né? Mas que muitas vezes tem uns desfechos complicados, principalmente quando pegamos, né, uma geração aí de idosos, né?
2: Às vezes é tão simples, mas que complica e leva até o óbito, né?
3: Exato. Hoje a queda em idosos é um dos principais problemas, né? Hoje uma das maiores causas de mortalidade até em idosos, se for pegar a raiz do problema inicial, né? Hoje cada 10 quedas em idosos, né, 20% quando envolve principalmente fratura do fêmur acaba levando a uma mortalidade. E desses que sobrevivem, quase 50%, ou em alguns casos até mais de 50%, acabam ficando com uma limitação funcional importante. Então, acaba ficando acamado, acaba tendo uma perda funcional, né? Por exemplo, antes se virava, comia sozinho, fazia suas coisas independente e passa a ter algum grau de ajuda de algum familiar, de algum cuidador, ou às vezes ficando com uma limitação total, né? Mesmo tendo uma correção cirúrgica.
2: Agora, 20% é um expressivo número, hein?
3: É, exato. Por isso que é um tema que às vezes a gente tem que falar mais, né? Principalmente pensando que estamos envelhecendo, né? Hoje o Rio Grande do Sul é o estado que tem a população mais idosa, né? A gente hoje, 20% dos gaúchos já tem mais de 60 anos. Então, a gente está entrando aí numa virada da pirâmide etária, né? E a gente está envelhecendo, o Brasil todo. Então, são temas que a gente tem que começar a pensar hoje para tentar prevenir no futuro, né?
2: Bom, você tem um atendimento especializado em relação aos idosos, mas também tem um carinho especial pelos idosos. Quem chega até você, eles chegam com acidentes causados pelo que exatamente hoje?
3: Assim, geralmente, Maculã, são alguns sinais que a gente às vezes consegue até observar no pré-queda, né? Nenhuma queda ela é normal, quando se fala no idoso, né? Ou, geralmente, perda de massa muscular, fraqueza muscular, a gente já vê que o idoso está tendo alguma limitação no caminhar, né? Aquele caminhar arrastado, né? Que não ergue o pé, não consegue ter aquela força para para deambular corretamente. Então já são pequenos sinais que você percebe que é um idoso que tem um risco de queda. Então nesse idoso tu acaba tendo que intervir muito na questão ambiental, né? Você tem que eliminar tapetes dentro de casa, pensar em daqui a pouco sugerir um apoio para ele não cair, né? Andar com um andador, com uma bengala, botar barras de proteção no banheiro, que geralmente as quedas até, às vezes acabam ocorrendo até no banheiro, né? É muito comum aquela fala, né? Ele levantou à noite para ir ao banheiro, caiu e quebrou. É muito, muito, muito rotineiro acontecer isso. E em alguns outros casos acabam sendo descompensações clínicas, né? O paciente teve uma hipotensão, tá com alguma doença já de base, né? Pressão alta, diabetes, arritmia descompensada e acabou tendo aí alguma síncope, né? Que é um desmaio, alguma coisa nesse sentido e acabou caindo. Só que geralmente quando cai e quebra é porque o osso já tá frágil. Né? Então, se a gente não é normal a gente cair e quebrar, não é normal cair, e muito menos quando cair, quebrar. Se quebrou, na grande maioria o osso está fraco. Então, já entra um segundo ponto importante para a gente sempre abordar na questão dos idosos, é o quão forte está o osso dele. Porque se é um osso que não está com uma osteoporose, uma osteopenia, a gente não quer que ele caia, mas se ele cair, ele vai estar protegido. Então, entra também a questão de nós prevenirmos as questões e tratar, né, quando identificar mais precocemente esses problemas.
2: Aí chega o idoso, doutor, mas foi apenas um tombinho. Mas só que a questão do osso, né, que tá frágil.
3: Exato. E o que acaba acontecendo então, né, que é o que a gente mais frisa, né, é as complicações pós essa queda, uhum. Né? A grande maioria acaba ficando acamado, daí aumentam os riscos das infecções, né, tanto urinária, pulmonar, começam as feridas de pele, já tava com uma perda de massa muscular importante, né, em decorrência da sarcopenia e do envelhecimento, que talvez não tava com uma boa aporte de proteínas e atividade física, tem uma perda muito maior. E daí, com isso, acaba limitando aí. Então, ou ele tem uma recuperação muito mais lenta e demorada para conseguir voltar a ter a funcionalidade que antes ele tinha, ou às vezes tendo alguma complicação aí que, infelizmente, acaba levando ao óbito. Então, não diretamente relacionado à queda, mas a queda propiciou que aquele idoso viesse a ter outras complicações.
2: A gente percebe, doutor, de que muitos idosos, mesmo tendo os acidentes, que são geralmente em casa, né? Não tem tanta repercussão, né, no seu organismo, até pela massa muscular que eles têm é diferente ou diferenciada. Certamente são pessoas que vêm com atividade física, se cuidam mais, é isso?
3: Exato. Por isso que hoje a gente fala muito na questão de dois... O envelhecimento, ele é normal, mas o envelhecimento com perda de funcionalidade, ele não é. Né? Aquela funcionalidade é você deixar de conseguir fazer as atividades normais do dia a dia. Então, quando você começa a perceber que esse idoso começa a estar limitado, provavelmente dois pontos mais primordiais que a gente tem que averiguar. É como está a massa muscular e como está a alimentação dele. Para nós mantermos a musculatura em dia, que eu brinco que a musculatura é nossa armadura, né? Que ela evita a queda, né? Ou ela nos protege de uma queda muito, com uma cinemática muito mais forte, é a questão de atividade física resistida. Né? Então, a gente há muito tempo falava apenas em caminhada, em alongamento, mas hoje a gente vê que precisa ter um pouco de fortalecimento dessa musculatura. Óbvio que a gente não está falando em ir para uma academia, virar um fisiculturista, mas é aquela atividade que você precisa fazer um pouco mais de resistência, né? Às vezes o fisioterapeuta auxiliando, o educador físico, usa algumas técnicas com elásticos, com outras coisas que você acaba tendo que forçar um pouquinho mais o músculo, e com isso o músculo ficando mais forte. E o segundo ponto é a questão da alimentação, né? A gente vai envelhecendo, vai perdendo, às vezes, aquela vontade, aquele de comer uma proteína, comer uma carne, comer um ovo, e são as fontes principais para nós fortalecer a nossa musculatura. Então, a gente acaba vendo que muito o que acontece com o idoso que caiu, que fraturou, é que era um idoso que algum tempo já estava com uma alimentação pobre em proteína, geralmente mais com carboidrato, né? Era o café com o pão, era uma bolachinha e foi perdendo essa musculatura. E já estava com uma limitação bem importante na questão de atividade física, né? Tinha um caminhar mais lento, já estava há bastante tempo sem praticar alguma atividade, né, contínua, e isso foi levando a um desfecho final aí, que foi a queda e a fratura.
2: Doutor, sabemos que muitos idosos aí eles ainda trabalham. Né? Eu conheço pessoas de 80, 85 anos que ainda trabalham. Isso é bom para eles? Na questão massa muscular?
3: Sem dúvida, porque assim, quanto mais a gente se exercita, mais o nosso músculo se fortifica, né? Então, às vezes, óbvio, a gente tem que entender a limitação, claro, que a idade nos permite. Mas assim, você muitas vezes vê aquele vô que morava numa casa e estava super bem e por determinado motivo acabou indo morar num apartamento. Você vê que em questão de um ano ou dois, a funcionalidade dele, né? Ele antes ia levar o lixo pra rua, ele varria a casa, ele lavava a louça, daí ele foi para um apartamento e ele ficou restrito ali. Quarto, sala, sala, cozinha, quarto, né? Aquela coisinha simples. Tu vê que em um ano ou dois ele acaba ficando ou cadeirante, ou acamado, ou acaba até falecendo. Então, a gente tá tendo uma mudança aí bem importante no nosso envelhecimento e a questão de entender isso. Que a gente, hoje, não se fala em idade, em números. Se fala em quanto a gente consegue manter do funcionamento do nosso corpo. Tu pode pegar hoje um senhor de 80 anos que trabalha. Como pode pegar um de 70 que está totalmente acamado. Então, a gente conseguir preservar essa funcionalidade, hoje eu acho que é a chave principal para a gente ter um envelhecimento com mais segurança e com vitalidade.
2: Você fala da questão do idoso que sai da casa, vai para o apartamento, mas também temos uma outra realidade do idoso que sai do meio rural e vem para a cidade.
3: É, sem dúvida, mudanças muito grandes de rotina, né? É. E daí era aquele idoso que tinha aquela hortinha, que ia lá, cuidava, né?
2: Os animais.
3: Então, é um certo cuidado que a gente sempre tenta trazer, às vezes, na consulta para a família, porque às vezes a família quer blindar o idoso de medo de muitas coisas. Óbvio, a gente sabe que Sim. tem que ter os cuidados. Mas assim, você deixar ele parado e fazer tudo por ele, você talvez esteja mais prejudicando do que ajudando. Porque você está deixando ele sem ele conseguir executar as tarefas que ele estava habitualmente acostumado. Então entra toda aquela questão do olhar ali ocupacional, né? Eu vou deixar ele fazer a horta dele? Posso deixar, mas daqui a pouco, então, será que uma hortinha mais suspensa, né? Para nós não fazer ele se abaixar tanto, né? Ele vai ajudar a ir até determinado lugar que é meio difícil, um corredor, botar um apoio de parede, né? Ali, ou um escorregador, um corrimão, desculpa, né? Me fugiu a palavra. Botar um corrimão para auxiliar. Então, a gente pode adaptar a rotina dele de uma forma mais segura, mas sempre tentando ao máximo preservar que ele consiga manter o dia a dia as atividades que ele está acostumado.
2: Doutor Jefferson, também sabemos de casos em que o idoso acaba caindo, se machucando, e não se busca naquele momento ajuda médica e espera-se lá um mês, dois meses, aí quando a coisa fica preta, aí se busca atendimento e às vezes é um pouco tarde.
3: É, exato. Hoje a questão da queda no idoso, né, sempre é orientado que busque o mais breve possível uma avaliação médica, né? Mas muitas vezes acaba que não se tem nenhum trauma assim significativo, né? Pode ter sido apenas a pancada, né? Fez um trauma de musculatura. Mas quando se envolve outras partes, que nenhum osso que quebrou, que às vezes, por exemplo, um fêmur, idosos que já usam anticoagulantes, principalmente, às vezes batem a cabeça, tem algum sangramento, né? Às vezes na hora parece que não teve tantas repercussões. Mas
2: que não é nada, né?
3: No passar das horas, né? Às vezes tomou o anticoagulante, bateu a cabeça, fica aquele sangramento discreto. E daí começa a ter sintomas neurológicos. Então, sempre que tem a queda, o indicado é que passe por uma avaliação médica, né? Na emergência, enfim, no posto de saúde, o lugar mais próximo, né? Que consiga, para averiguar o quão foi impactante aquele trauma para o idoso. E tomar as devidas precauções e monitoramentos, né, necessários de acordo com a cinemática do trauma.
2: Porque às vezes, no momento, você acaba não tendo dor, mas de repente é a coisa mais grave.
3: Exato. É, e já teve casos, por exemplo, de idoso que caiu, que teve uma fratura pequena, acabou dando uma embolia pulmonar depois, porque daí não foi vista a fratura, né? A família buscou por causa da falta de ar. E daí foi feito o caminho inverso, né? Acharam o diagnóstico de uma embolia E daí, mas de onde embolia? Porque não tinha nenhum fator. Daí você vai ver, tem um roxo na perna. Daí o idoso estava com uma fratura na perna por causa de ocorrência de uma queda. Então não tem como você dizer 100% que foi isso, mas pela cinemática e pelo tempo dos acontecimentos, né? Provavelmente foi uma queda, fez uma fratura, aumentou o risco, né, da estase sanguínea, fazer embolia e parar no pulmão. Então são sequelas que a gente vai tendo. Então a maior precaução que a gente diz é evitar ao máximo as quedas, mas se cair é a gente conseguir prevenir que esteja com uma musculatura fortificada, com um músculo saudável, né, e com o osso forte também.
2: Dr. Jefferson Cunha com a gente nessa manhã no Saúde e Bem-Estar, e o assunto interessantíssimo e também preocupante em algumas situações, que é a queda envolvendo pessoas idosas. Doutor, um abraço, volto sempre, boa semana para ti.
3: Boa semana, Maculã, boa semana a todos e se cuidem.
1: Valeu, obrigada, Zé Maculã, obrigada ao doutor Jefferson, que estará novamente conosco na quarta-feira, na versão aqui da frequência 107.7 FM do Saúde e Bem-Estar Podcast. 1:23 graus, essa é a temperatura agora aqui no centro de Marau. Já, Kátia Valente com a previsão do tempo e também o Na Torcida, nosso espaço de esporte. 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

0: 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Nativo Topografia, Caseon e Agroleite, patrocinadores aqui do nosso programa, que vai trazendo agora para a programação a Kátia Valente, meteorologista, que deixa informações detalhadas a respeito das tendências do tempo aqui para a região nesse início de semana.
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2: Olá, pessoal. A semana começa gelada no estado do Rio Grande do Sul por causa da entrada de uma nova massa de ar de origem polar que vem com intensidade forte, trazendo um ar gelado. O dia começa aí com temperaturas muito baixas e com geadas generalizadas, principalmente nas áreas da metade sul, oeste e algumas áreas aqui do centro-norte. Mas na maior parte da região, o frio vai ganhar intensidade quando a umidade que está presente na atmosfera diminuir por aqui. Ao longo do dia de hoje, vamos ter a presença do sol e as temperaturas não devem passar da faixa dos 15 graus na tarde de hoje. Amanhã, aí sim, geadas generalizadas por aqui, temperaturas bastante baixas, mínimas que podem variar entre 2 e 4 graus. Na tarde, mesmo com a presença do sol, os termômetros não devem passar dos 16 graus e com sensação de frio ainda maior. Os ventos são fracos, mas sopram do quadrante sul, é aquele ar bastante gelado. E a quarta-feira segue assim, com bastante frio predominando e ainda com condições para geadas ao amanhecer. Com a previsão do tempo, Kátia Valente.
0: Kátia, muito obrigada, tá? Pelas tuas informações, pela tua participação aqui no programa. Daqui a pouquinho a gente passa a falar de esporte aqui no Ponto.
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0: 25 para as 2, 14 graus a temperatura aqui no centro de Marau. 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E por aqui é hora de falarmos em esportes.
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0: E quem está conosco para as informações esportivas é o colega Eduardo Serri. A gente tem, né, Dudu, pela frente, mais etapas do circuito de corrida de rua. E a gente quer saber de toda a organização aí, como é que está. Sei que você tem os detalhes para a gente.
3: Pessoal, começando o esporte de hoje, falando com uma figura conhecida aqui da nossa audiência, Azemir Debona, da Associação Marauense dos Corredores, para falar sobre mais uma corrida de rua, essa que vai ser a segunda etapa do 7º Circuito Marauense de Corridas de Rua. Vou começar te dando as boas-vindas, Azemir, é sempre um prazerzão te receber aqui, tu é um grande amigo da nossa emissora, bem-vindo.
4: Pois é, Eduardo. É, agora dia 6 de junho, então a nossa segunda etapa do 7º Circuito Marauense de Corridas de Rua. Nós tivemos a primeira, que foi lá em março, né? E agora, então, junho, segunda etapa. Depois, lá dia 17 de outubro, nós vamos ter a terceira etapa. Mas o que nos traz aqui agora é falar sobre a segunda etapa. Vai ser, então, dia 6 agora, repetindo. Com largada prevista a partir das 2 horas. Abertura, no caso, é 2 horas, né? A primeira largada é 2h30 lá no Parque Municipal de Rodeios.
3: Era isso que eu ia te perguntar. Onde é que vai ser? E inscrições, para o pessoal que quiser participar, como é que tá? Ainda tem vaga? Tá acabando? Como é que tá as inscrições?
4: Não, ainda tem vaga, sim. Sim, falta então hoje dia 14, né? Faltam 20 dias, né? Mas as inscrições vão até dia 1º, né? Dia 1º encerram as inscrições pelo site, aquele já de costume, é o trichip.com.br/circuito marauense. Aí você abre lá, é bem, bem tranquilo, tem todo o regulamento, tem a ficha de inscrição, é só fazer a inscrição e enviar, o pessoal está inscrito. E, aliás, tem que pagar a inscrição também, tem uma taxa de pagar, sim, para adultos de 16 anos acima, né? E para as crianças, então, continua sendo gratuito. Nós temos um compromisso com a sociedade, né? Já visto que nós temos a prefeitura como parceira nossa na organização, e para levar a cabo esses nossos eventos. Então, nós temos o nosso troco, que é a parte social. Então, crianças, 3 categorias. A mirim, até 8 anos. A infantil, 9 a 12 anos. E a juvenil, 13 a 15 anos, que são as 3 categorias, né, que não pagam ingresso, não pagam inscrição. Também não pagam o pessoal da... pessoal que nós temos, pessoal... do PCD, né? Uhum. Pessoas com deficiência. Nós temos a participação também, já tivemos nas últimas duas, na última do ano passado e na primeira deste ano, um pessoal da APAE que corre lá conosco. Então vai lá o pessoal da APAE também. E nós temos mais os deficientes visuais também, que normalmente eles aparecem por aí, vem 2, 3, 4, então nós não cobramos inscrições desse pessoal aí.
3: Muito bem, aproveitar que tu tá falando das categorias, então, e o pessoal que participa já deve conhecer, né, mas vamos frisar, relembrar quais são as categorias, é por idade, masculino e feminino, é isso?
4: Sim, sempre é masculino e feminino também, essas crianças que eu falei, sempre é masculino e feminino. E as categorias são de 5 em 5 anos, né, começando com 16, 19, 20, 24, 25, 29, e vai até os 70 anos e 70 anos acima, porque aí o pessoal diz, bah, mas tem, por que 70 anos? Nós temos gente que corre aqui que tem 80 anos, vem aqui correr conosco. Claro, não é lá um número significativo, mas tem, e nós temos que valorizar. Nós temos outros lugares, por outras cidades que fazem 50 a mais ou 60 a mais, nós achamos pouco. Nós temos que valorizar os atletas de mais idade também, assim como a gente valoriza as crianças, sempre lembrando que acima de 60 anos

0: então pagam, a inscrição é R$ 50.
1: As inscrições estão abertas há quanto tempo e já tem bastante gente inscrita? Quanto, mais ou menos, quantas pessoas já estão inscritas?
0: Eu não tenho como te confirmar aqui, te precisar o número de inscritos, mas nós temos ali mais ou menos a... É que normalmente as pessoas deixam para se inscrever na última semana, uhum, nas últimas duas semanas. Então agora que aumenta mais o número de inscritos. Mas a gente espera termos, aí a gente mandou confeccionar 180 camisetas. Então, os primeiros 180 inscritos vão levar uma camiseta. Aí o pessoal que se inscrever, mas já aparece lá na ficha de inscrição, quando fechou 180, já aparece ali na ficha de inscrição, inscrição 100 camisetas. Tá? Nós esperamos superar essa marca de 180 camisas, assim como aconteceu na última edição, que nós passamos de 200 atletas.
1: Muito bem, Azemir. Justamente isso que eu vou te pedir. Qual que é a expectativa, mais ou menos, de atletas e também de municípios? Porque a gente sabe que o pessoal da região, o pessoal que é envolvido em corrida, gosta de viajar. Você, por exemplo, sim, vai para bastante cidades participar de competições. Tem uma expectativa de competidores e de municípios para essa segunda etapa?
0: Sim, sim. Entre adultos, como falei, adultos normalmente nós passamos aí de 200, um pouco aí, né? E crianças, então, crianças e adolescentes até 15 anos, mais umas 100 atletas. Então, passa-se um pouco de 300 atletas entre todos. A nossa expectativa é de ir crescendo, tomara que tenha mais que isso. Né? E número de municípios, aqui a gente sempre fica beirando os 30 municípios. Nós chegamos a ter 32 municípios aqui, mas fica em torno de 30 municípios presentes aqui. Visto que a gente representa a entidade, a gente representa o município de Marau em bastante municípios aqui da região. Eu mesmo agora tive nesses últimos dias na cidade ali de Nonoai, eu tive aqui próximo a Nova Prata ali, Fagundes Varela, nós tivemos a... Bom, eu até nem lembro todos porque a gente participa de bastante. Agora, próximo domingo também a gente vai estar em Nova Bassano, no outro a gente vai estar em Mariano Moro, ali uma cidade adiante de Erechim. No dia 31 a gente vai estar também em Guaporé. E assim como nós temos outros colegas, outros atletas que vão, porque a gente não vai todo mundo, eu estou falando de mim, uhum, né? Mas tem outros colegas que vão estar representando o Marau em outras cidades. Tem uma corrida aqui em Passo Fundo, tem outras lá na região da Serra, lá, e que nós temos gente da MZ que corre lá.
1: Muito bem. Azemir, tu falou então sobre esse público até de mais de 80 anos que corre, né? Quero que tu fale para o pessoal quem pode participar. Todo mundo pode, né? Não vai ter uma diferença entre um corredor profissional ou um corredor amador, ou vai ter essa diferenciação, por exemplo, na premiação. Se eu quiser ir lá correr, eu posso só me inscrever e ir lá correr junto com todo mundo?
0: Não, imagina, diferença nunca, né? Nós incluímos, nós trabalhamos com a inclusão. Não. Todo mundo, quem quiser participar da corrida, é só fazer a inscrição, pagar a inscrição, como diz lá no regulamento. Aí, no momento que você vai fazer a inscrição, já indica ali, é tudo bem simplesinho, é bem tranquilo para fazer e ir lá participar. Agora, muitos, que nem a sua pergunta, assim, ó, eu nunca corri, posso ir lá participar? Pode, vai participar de igual para todo mundo. Nós não temos atletas profissionais aqui em Marau. Claro que temos uns, mas... profissionais, nós temos atletas profissionais. Nós temos atletas com mais tradição, né? Uhum. Atletas que têm 30, 40, 50 anos e que correm desde os 15, 20 anos. Evidente que vocês têm chance um pouco maior, dentro de sempre da sua categoria. Uma coisa que eu também lembro agora, que eu me passei primeiro na premiação, os primeiros 5 são diferenciados, né? Porque os primeiros 5 vão participar do pódio geral. Aí, do sexto em diante, que vão participar nas categorias. Por exemplo, você chega em segundo lugar, o primeiro, segundo, terceiro, quarto, quinto lugar, tanto faz, você fica, vai no pódio. Vai pro pódio, aí não participa do pódio das categorias.
1: Independente da tua categoria, se tu for o primeiro, tu vai ser o primeiro geral.
0: Vai ser o primeiro, vai ser o primeiro geral. Aí depois os outros, então, é pelo tempo líquido. Porque os primeiros, então, é o tempo bruto, que é os primeiros que chegam. Depois é o tempo líquido. O que que é o tempo líquido? Todas as nossas corridas são cronometradas por chip. Uhum. Né? E tanto faz se você larga bem na frente, aí junto ao pórtico, ou se você larga lá atrás. O que passa a contar é no momento que você cruza o pórtico, que é onde a máquina lê o chip. Então, se você larga lá na frente, E, digamos assim, os 5 quilômetros você fizer em 22 minutos e meio. Você larga lá atrás 30 segundos depois. Faz em 22 minutos e 20 segundos, né? Ou 30, faz 22 minutos e 30 na marcação do relógio. Na marcação do relógio você faz em 25 e 40, mas passou a contar depois que você passou no chip. Então pode ser que na passada do chip você deu 22 minutos e 20 segundos. É isso, passa a contar, então, bem simples, né? Passa a contar, então, o tempo no momento que cruzar a leitora do chip.
1: Muito bem. Tava falando, eu não me lembro o número certo de camisas que o pessoal ganha, né, quando faz a inscrição. E a premiação em si, tem medalha para o pessoal que participa? Ou a premiação é só pro pódio principal? Como é que vai ser?
0: Não, nós temos, assim, camisas para os 180 primeiros atletas que se inscreverem, adultos, pagantes. Crianças não é gratuito, mas daí nós não temos camisa. Todos os atletas que participarem, independente de categoria, independente se do tempo que fizer, pode fazer até caminhando, se alguém... Ah, eu nunca corri, eu vou lá, mas eu não consigo correr 5 quilômetros. Se você quiser caminhar, metade, você fica à vontade. Você fica à vontade. O importante, se você chegar em último lugar, você já chegou na frente de todos que chegaram em casa, dos que ficaram em casa. Isso que é importante, a participação. E nunca, nunca, nunca eu vi alguém sendo assim... Digamos assim, é utilizado assim por chegar em último. Não, pelo contrário. Normalmente, as pessoas que chegam por último, aquelas que tiveram maior esforço, normalmente, né, para fazer a corrida. Que às vezes tiveram que fazer a corrida ou lesionado, ou porque não tem preparo, ou porque, por algum motivo, faz caminhando, então leva mais tempo, mas foi um sacrifício, você participou, isso que é importante. Então, e a premiação, então, além de todo mundo ganhar medalha. Independente do lugar que chegar, todo mundo ganha uma medalha. Aliás, nossa medalha é muito bonita. Já estão lá em casa, já estão prontinhas. Já vieram da fábrica e estão ali prontinhas. Além das medalhas, então, nós temos para os 5 primeiros colocados gerais, nós temos troféu. E para os 5 primeiros colocados também, sempre masculino e feminino, 5 primeiros de cada categoria também vai ter troféu.
1: Perfeito. Azemir, a gente falou do ponto de partida, que é no Parque Lauro Ricieri Bortolom. Vamos falar do percurso completo, então, dessa corrida. Quantos quilômetros vão ser?
0: Partida ali nos ginásios ali do Parque Municipal. E o nosso percurso, ele vai ser praticamente, assim, digamos, a metade aí dentro do parque mesmo, né? Nós não temos definido, graças a Deus, nós temos um parque aí que nos oferece opções de percurso. Então a gente procura cada corrida fazer um percurso diferente e a gente pode fazer, é só demarcar e é bem tranquilo. Então a metade mais ou menos do percurso vai ser dentro do parque e a outra metade aquela nessa rua lateral aí, entrando talvez um pouco aí naquele bairro ali, naquele loteamento reserva do parque aí do lado, mas tudo ruas asfaltadas. Ou asfaltada ou com paver, bem tranquilo, não tem barro, e a partir das 2h30 então todo mundo lá.
1: Muito bem, Azemir, eu só quero aproveitar que eu tô te recebendo aqui então pra gente relembrar da primeira etapa, porque eu te recebi aqui pra falar que ela estava chegando e eu quero que tu fale um pouquinho sobre como ela foi, o que tu lembra também, né? Se tu lembrar do como é que ficou o ranking, enfim, dá um geralzão sobre como foi aquela primeira etapa que foi a que saiu da Cantina Manfroy, isso?
0: Foi lá na Cantina Manfroy. Aliás, Eduardo, nós recebemos inúmeras ligações depois agradecendo e elogiando o percurso lá. É um local diferente e as pessoas gostam de uma coisa diferente. Tudo asfaltado, o pessoal gostou demais, mas a gente não vai fazer todas no mesmo local, né? Foi um sucesso, assim, tremendo. Foi um sucesso tremendo. Nós tivemos mais atletas do que a gente esperava e tinha normalmente. Tanto é que, como eu falei anteriormente, a gente fez 180 camisas, passou de 200 inscritos. E mesmo as pessoas que se inscrevem na última hora e que não tem mais camisa, mesmo sabendo que não tem mais camisa, paga, o valor é o mesmo, eles vêm, é para participar. Né? Eu não estou lembrado aqui, eu não tenho como lembrar o nome dos primeiros colocados de cada, mas eles sabem, os atletas que já correram sabem. Uma coisa que é bom lembrar, aliás, ontem alguém até me ligou, assim, eu não participei da primeira etapa, posso participar da segunda? Posso participar da terceira? Estou concorrendo ao circuito? Claro que está. Você não participou da primeira? participa da segunda e da terceira, dependendo da pontuação. É claro, não vai ter os pontos da primeira etapa, né? Vai ter só os pontos da segunda e terceira etapa. Mas se alguém ficou bem colocado na primeira etapa, pode ser que não venha na segunda, pode ser que não venha na terceira, e pode ser que você o vença nessas etapas. Então pode vir, mesmo que venha, vá para participar de uma etapa só, não tem problema, a premiação é a mesma, só não vai ter lá no final, depois da premiação da última etapa, que vai ser dia 17 de outubro. Aliás, vai ser à noite, dia 17 de outubro, nós vamos fazer noturna, etapa noturna, nós vamos largar as crianças antes, inclusive antes, ainda com claridade, e os adultos, então, vai ser assim que escurecer, lá em 17 de outubro. Mas então, como eu vinha dizendo, né, você pode participar de uma etapa só. Quer participar de uma só, a premiação daquela etapa, ela é independente.
1: Muito bem. Inscrições até que dia? Elas são pelo site Trichip, né? A gente vai continuar repassando, mas até que dia o pessoal pode se inscrever, Zemir?
0: Até no dia primeiro, até no domingo anterior. Sempre até no domingo anterior. Dia primeiro deve ser no domingo, né?
1: Deixa eu conferir aqui, mas eu acho que é sim.
0: Acho que é dia primeiro de junho.
1: Dia primeiro de junho é numa segunda-feira.
0: Segunda-feira. Até dia 30. No 31. Domingo tem muito que bem. Fechar as inscrições. Até dia 31.
1: Isso, 31.
0: 31.
1: Então, até dia 31 de maio, o pessoal pode se inscrever pelo site Trichip.
0: Pelo site trichip.com.br, busca lá. Trichip.com.br, botar assim, Circuito Marauense, aí vai direto no nosso site lá e tal. E nas nossas plataformas, aí nós temos Instagram, nós temos Facebook, aí se você puxar aí, vai ter o link, que abre o link, vai dar direto lá.
1: Muito bem, Azemir. Quero te agradecer pela atenção que tu sempre dá pra gente, a nossa emissora é sempre parceira aí dos eventos, e quero que tu finalize fazendo um convite para quem nos escuta agora para se inscrever, para ir participar ou até mesmo para ir assistir. Tem gente que talvez não participa, mas gosta de assistir esses eventos, né?
0: Muito importante isso, sim, nós vamos ter mateada lá, o pessoal que quiser ir lá no sábado à tarde tomar um chimarrão, tem muita gente lá que vai lá, fica na sombra lá, e em vez de ficar só tomando chimarrão, vai lá, senta, leva a família, leva os amigos lá, toma... Leva a sua cuia, a sua bomba, né, a térmica, que nós vamos ter água quente e erva mate lá para fazer o chimarrão. Então, toma seu chimarrão. Nós vamos ter chope lá, nós vamos ter... Quanto mais gente tiver lá, melhor. Então, o nosso convite não é só para os atletas. E para quem deseja correr, porque às vezes a grande maioria não é atleta, mas vai para correr. Né? Para as pessoas também que queiram ver, assistir ali um esporte diferente, que aliás é o esporte que mais cresce no Brasil. É o esporte que se você puxar lá qualquer site de corridas, por exemplo, você puxa lá Corridas BR no Google, né? E vai no estado do Rio Grande do Sul, aí vai abrir o calendário de corridas de muitas, e nem todas estão lá. Você vai ver quantas corridas tem num final de semana em todo o estado do Rio Grande do Sul. E cada, se você contar ali, digamos que tem ali, eu vou tentar jogar por baixo, assim, 15 corridas em 15 municípios do Rio Grande do Sul num final de semana, se você vai colocar ali, como nós aqui temos uma média de 200, em torno de 300 atletas, mas tem corrida que bota 500, bota uns 700 ou até mais atletas. Bota uma média ali de 300, 400 atletas cada corrida, vê quantas pessoas que tem que participam desses esportes. Quantos atletas. Isso é a corrida talvez mais, é o esporte mais democrático que nós temos. Onde nós temos participantes de 5 anos e nós temos participantes de 80 anos na mesma modalidade, no mesmo evento, digamos assim, né? No mesmo evento. Isso que é importante, isso que nós, é por isso que é o esporte que mais cresce no Brasil. Inclusive, você pensando em saúde, né?
1: Muito legal, Azemir. Brigadão por vir e obrigado pela tua parceria de sempre aqui com a rádio.
0: Obrigado à Rádio Alvorada, a Rádio Mais Nova também, que sempre foram nossos parceiros desde a primeira etapa. Desde a primeira etapa lá, 7 anos atrás, já estamos no sétimo circuito, no sétimo ano de parceria com a Rádio Alvorada, o qual nós devemos muito. Aliás, o sucesso das nossas corridas depende muito da divulgação e da comunicação da Rádio Mais Nova e da tua Rádio Alvorada.
1: Isso
0: muito
1: aí,
0: boa
1: pessoal.
0: Tarde para todo mundo.
1: Obrigadão, Azemir. A gente finaliza assim mais uma edição do Esporte Aqui. E para você que está nos escutando e quer correr na corrida de rua, segunda etapa do sétimo circuito, vai lá no site trichip.com.br e garante a tua inscrição. Assim eu finalizo mais uma participação por aqui e devolvo a programação da emissora Eduardo Serri.
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4: Obrigada, Dudu, pelas informações. Abraço a Zemir. Com o Na Torcida, a gente fecha o programa de hoje. Agradecendo a todos pela audiência e fazendo o convite. Fique sintonizado, fique conosco, já já tem notícias da hora. Depois o Cassiano Tomasi apresenta o Em Alta, o Tia Pro chega e o Encontro Certo. O Johnny Francio chega às 19h com o Tua Noite. E a tua Rádio Alvorada transmite ali com o Fifo e com o Vini Gaies, que a partir de 17h, a convocação dos selecionados aí para nossa seleção, os convocados para a Seleção Brasileira de Futebol para disputar a Copa do Mundo 2026. Você acompanha tudo em tempo real aqui na programação.
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4: Um abraço a todos, paz e bem, boa tarde.

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5: 14 graus.
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7: 2 horas. 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A Comissão Permanente de Seleção confirmou as datas de aplicação do vestibular URGS 2027 para os dias 28 e 29 de novembro. Como nas últimas edições, o processo contará com 15 questões em cada uma das 9 nas provas objetivas e mais uma redação. Neste momento, estão disponíveis no site do vestibular os conteúdos programáticos das provas e a lista das leituras obrigatórias da prova de literatura em língua portuguesa. Os candidatos com deficiência visual podem solicitar, por meio de formulário, a disponibilização das obras em versão acessível no formato de áudio. Também como parte da preparação, os vestibulandos podem acessar provas comentadas e cadernos de prova de anos anteriores no menu Provas de Processos Seletivos do site. Os medicamentos atorvastatina cálcica e rosuvastatina cálcica, produzidos pela empresa CIMED, Indústria S.A., passam por processo de recolhimento voluntário iniciado pela empresa. A medida é referente ao lote 24-24-29-9 de atorvastatina cálcica, 40 miligramas, e o mesmo lote de rosuvastatina cálcica, de 20 miligramas. Além disso, o medicamento fosfato de sódico de desaxametasona, 4 miligramas, solução injetável, passa por processo de recolhimento voluntário iniciado pela empresa Hipofarma, Instituto de Hipodermia e Farmácia Limitada. A medida é referente ao lote 2509-1566. Não coloque limites em seus sonhos, coloque fé. 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Os Estados Unidos rejeitaram nesta segunda-feira uma proposta do Irã para o fim da guerra no Oriente Médio, segundo disseram fontes do governo norte-americano ao site de notícias dos Estados Unidos, Axios. Mais cedo, Teherã entregou aos Estados Unidos, por meio do mediador Paquistão, uma nova proposta com retificações ao texto original apresentado por Washington. No entanto, o governo de Donald Trump achou os pontos insuficientes, ainda de acordo com o Axios. As fontes afirmaram que a Casa Branca achou que a nova proposta não representa uma melhoria significativa e é insuficiente para um acordo definitivo de paz. 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
1: Cassiano Tomasi, o Fifo.
2: Boa tarde, meu amigo, minha amiga. Vamos chegando então, 2:08, 14 graus de temperatura, 18 de maio de 2025. Tem sol entre nuvens aqui pelo município do Marau. Tarde de segunda-feira. Paz e bem para você. Obrigado pela tua audiência, companhia e sintonia. Já antes de agradecer os patrocinadores, eu vou te convidando, hein? Hoje às 5, por aí, né? Um pouquinho antes. A convocação da Seleção Brasileira, você acompanha aqui na tua Rádio Alvorada. Um pouquinho antes das 5 aí, nós vamos estar acompanhando então em cadeia sempre com a Gaúcha. 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Depois tem Papagaio com Rainha Musical. Desejo da Mar com João Paulo e Daniel e Grupo Carisma, que ontem esteve lá no Tamanco Pega. A fofoca. Boa tarde, paz e bem.

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1: 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Kátia Valente, atualize-nos, por favor, como é que fica o tempo nas próximas horas. Tá fechado, hein?
2: Olá, pessoal. A semana começa gelada no estado do Rio Grande do Sul por causa da entrada de uma nova massa de ar de origem polar que vem com intensidade forte, trazendo um ar gelado. O dia começa aí com temperaturas muito baixas e com geadas generalizadas, principalmente nas áreas da metade sul, oeste e algumas áreas aqui do centro-norte. Mas na maior parte da região, o frio vai ganhar intensidade quando a umidade que está presente na atmosfera diminuir por aqui. Ao longo do dia de hoje, vamos ter a presença do sol e as temperaturas não devem passar da faixa dos 15 graus na tarde de hoje. Amanhã, aí sim, geadas generalizadas por aqui, temperaturas bastante baixas, mínimas que podem variar entre 2 e 4 graus. Na tarde, mesmo com a presença do sol, os termômetros não devem passar dos 16 graus e com sensação de frio ainda maior. Os ventos são fracos, mas sopram do quadrante sul, é aquele ar bastante gelado. E a quarta-feira segue assim, com bastante frio predominando e ainda com condições para geadas ao amanhecer. Com a previsão do tempo, Kátia Valente.
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11: 2:34.
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0: 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Tem mais Made in Brasil chegando por aqui.
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0: É o Chitãozinho e Chororó chegando para cantar a Nuvem de Lágrimas. Boa tarde.

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7: 2:49.
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1: É o colega Eduardo Serri falando sobre o combate ao abuso de crianças e adolescentes. Vamos acompanhar.
9: Muito bem, pessoal, quem passa aqui pela Praça Municipal aqui de Marau, no centro, percebe que está acontecendo uma ação aqui, uma ação desenvolvida pelo Conselho Tutelar, inclui o semáforo do toque, enfim, uma série de coisas. E para explicar o que está havendo aqui, a gente fala com a coordenadora do Conselho Tutelar, a Rochelle Zanin, que vai nos explicar o que está sendo feito aqui na tarde de hoje, né, Rochelle? Bem-vinda à nossa programação.
10: Obrigada, boa tarde a você, boa tarde aos ouvintes. É isso aí, mês de maio, é o mês laranja, que é uma campanha nacional no combate e a conscientização da exploração e a violência sexual de crianças e adolescentes no todo o território brasileiro, né? Mas o dia 18 é um dia, vamos dizer assim, mais alusivo que qualquer outros do ano, não que os outros não sejam importantes. Todos os anos, todos os dias do ano são importantes, mês de maio, todo mês. Mas o dia 18, porque é alusivo à morte da menina Araceli, no estado do Espírito Santo, onde ela foi brutalmente violentada, abusada sexualmente e morta. Então, por causa desta criança, né, nesta época, em 1973, é que hoje vem tendo todo esse movimento para conscientização, né, e da violência, né, da exploração sexual de crianças e adolescentes.
9: Entendi. E o que está acontecendo nessa ação hoje aqui? Como eu falei, tem o semáforo do toque, eu vi que o Augusto, psicólogo do CREAS, está aqui atrás. É uma ação desenvolvida pelo Conselho em conjunto com o CREAS, é isso?
10: Perfeito. Na verdade, o CREAS, o CRAS também foi convidado e demais órgãos, né, da rede de proteção. Por que que estamos aqui, né, na avenida e na praça, então? Justamente para conscientização da população. É, para as pessoas saberem, observarem os sinais, falar sobre a ação, porque muitas vezes as pessoas desconhecem, né? Então é a conscientização mesmo, é conversar diretamente com as pessoas, é olhar no olho das pessoas, é entregar o material. Para quê? Para que diante disso elas também começam a ter essa observação de sinais com as crianças e adolescentes os quais elas convivem, né? Muitas vezes aí a falta do apetite, o não querer ir para a escola, uma automutilação, né? A timidez, a opressão, às vezes pode ser algum sinal, né? Então é para isso que a gente está aqui hoje, para conversar com a população que por aqui está passando.
9: Perfeito. Até que horário vocês ficam aqui hoje?
10: A princípio até as 17 horas, né? 18 no máximo aí. E depois a gente segue nos outros dias, né? Também com redes sociais, com a imprensa, né? Fazendo esse trabalho de conscientização.
9: Tem algum próximo evento já marcado para o mês de maio nessa relação ao combate ao abuso?
10: Não temos a data marcada, né? Mas ao longo do mês a gente vai divulgando, sim. Exato, nós não temos, mas estamos programando um final de semana ainda.
9: Perfeito, então, Rochelle, finalizando, te agradecendo, eu quero que tu convide o pessoal para vir participar dessa ação que acontece aqui na praça.
10: Perfeito. Desde já a gente agradece e gostaríamos, assim, que as pessoas parem aqui conosco, né? Não se sintam invadidas por nós, né? Mas que venham, olha, ó, já está chegando um pessoal ali, ó. Né? Então, que bom que estão chegando, que parem para esta ação, que nos ouçam e que a partir disso, né, não podemos nos omitir. E qualquer sinal, né, qualquer suspeita, né, vamos denunciar. Tem o canal 100, né, que é um telefone que é direto na Secretaria, né, de Direitos Humanos, ou se direcione aqui ao Conselho Tutelar de Marau, à Secretaria de Desenvolvimento Social, à Brigada, à Delegacia e demais órgãos, né, de proteção aí, para que a gente possa receber, né, a sua denúncia. A gente trata sempre com sigilo absoluto, né, com o maior cuidado e sempre com suspeita, né, nunca afirmando. Então tem todo um trabalho depois aí a ser feito, mas não se cale, porque se calar é omissão e omissão é crime.
9: Vamos repassar então o contato do Conselho Tutelar para finalizar aqui.
10: Nós estamos hoje com a nossa sede, bem fácil de ser localizada, é pelos fundos aqui da Feira do Produtor, a entrada é pelo Mercado Roso, bem fácil, embaixo da Casa da Cultura, na antiga Biblioteca Pública, tá? Na rua Bento Gonçalves. O telefone é o 33-42-4390. 33-42-4390. Fora o horário das 7h30 às 11h30 e das 13h às 17h, nós trabalhamos então 24 horas, sábado, domingo, feriado e fora esses horários, no 549-9628-6748. Desculpa, 9621-6748. 9621-6748. 6748 ou as nossas redes sociais.
9: Rochelle, obrigadão pela tua atenção, boa sorte aqui e sucesso nessa ação.
10: Muito obrigada a vocês pela parceria, estamos sempre à disposição.
9: Isso aí, pessoal, Rochelle Zanin, coordenadora do Conselho Tutelar aqui de Marau, aqui nessa ação que acontece na Praça Elpidio Fialho hoje ao longo da tarde. Assim eu finalizo mais uma participação por aqui, devolvendo a programação da emissora Eduardo Serri.
11: Tá aí, obrigado, Dudu!
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13: 18 de maio, Dia Internacional dos Museus, Dia das Raças Indígenas da América e Dia Nacional de Combate ao Abuso e à Exploração Sexual de Crianças e Adolescentes. Os aniversariantes do dia: o cantor e compositor norte-americano Jack Johnson.

0: Augusto.
1: Tá aí, obrigado, Mário Vivão. 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Vem aí as notícias da hora, depois mais uma hora de Em Alta na tua Rádio Alvorada. Até mais. Paz e bem.

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5: Nas primeiras horas desta segunda-feira, derrubou a temperatura. A previsão da Metsul Meteorologia indica que o frio vai aumentar nas próximas noites, com o tempo mais aberto e a chegada de um reforço de ar polar. As próximas madrugadas devem ser gélidas em todas as regiões do estado, principalmente entre a terça e a sexta-feira. São previstas mínimas entre 0 e 5 graus em grande parte do interior. Em várias cidades, especialmente em áreas de maior altitude, os termômetros devem marcar temperaturas negativas. O frio mais intenso deve atingir os campos de cima da serra, o Planalto Médio e o Planalto Sul Catarinense, onde as mínimas podem cair de 2 a 4 graus negativos. O Exame Nacional do Ensino Médio, o Enem, deverá contar com cerca de 10 mil novos locais de aplicação em 2026, de acordo com o Ministério da Educação. Com isso, a pasta espera diminuir o número de alunos que precisam se deslocar para outros municípios para fazer a prova e aumentar a faixa de participantes que fazem o exame na própria escola. Mas este não é o objetivo final da mudança. A ampliação dos locais de prova está alinhada a uma portaria publicada pela pasta nesta segunda-feira no Diário Oficial da União, que prevê medidas que garantam a implementação da Política Nacional de Avaliação de Exames da Educação Básica. 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O presidente Luiz Inácio Lula da Silva afirmou nesta segunda-feira que o Brasil precisa acelerar o mapeamento e a exploração de terras raras e minerais críticos no país. O Brasil possui a segunda maior reserva de terras raras do mundo e enfrenta o desafio de evoluir para a etapa industrial, liderada pela China, que concentra 90% do processamento de terras raras no mundo. Ao comentar a disputa comercial e tecnológica no cenário internacional, Lula disse esperar que o presidente dos Estados Unidos, Donald Trump, deixe de brigar com o líder chinês Xi Jinping e passe a se associar ao Brasil em projetos ligados ao setor. O presidente, no entanto, ressaltou que o país não abre mão da soberania sobre suas riquezas minerais. 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
5: Próxima edição às 4 horas.

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Vamos lá então, chegando para a segunda hora do programa em alta da tua Rádio Alvorada, 3:07, 13 graus de temperatura, 18 de maio de 2026. Paz e bem para quem ligou o rádio agora. Seja muito bem-vindo à nossa programação. Quem já estava nos acompanhando, um abraço, né? Vamos lá então. Mais uma hora de música da boa, chegando por aqui, bandas gaúchas, sertanejas também. 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Ó, musicão aqui, Nada Mudou, Maiara e Maraíza e a Imortal. Marília Mendonça, boa tarde.

0: Vamos lá então, agora tem Unidade Móvel chegando a nossa reportagem com o colega Luiz Carlos Rodrigues de Lima, falando sobre o Dia Internacional dos Museus.
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0: Vamos acompanhar então.
2: De volta com as informações da Unidade Móvel. Hoje, dia 18 de maio, Dia Internacional dos Museus. O que me motivou a vir até o Museu Municipal de Marau. E sobre o assunto, eu vou conversar com a diretora de cultura do município, que também, em parte, é responsável pelo nosso museu, Aline Poloni. Aline, hoje é um dia especial para os museus de todo mundo. E Marau não fica de fora.
3: Com certeza, né? Marau comemora esse dia, participa também, né? A gente está hoje iniciando, provavelmente agora após o meio-dia já, né? Nós vamos participar, então, da 24ª Semana Nacional de Museus. O tema esse ano proposto, né, para a 24ª Semana Nacional de Museus, o tema proposto é Museus Unindo um Mundo Dividido. Então, cada município escolheu algo significativo para representar nessa semana, realizando exposições, né, que podem se estender também, não somente essa semana, mas cada município inscreve a sua participação. E Marau não podia ficar de fora, né? Escrevemos também o Museu Municipal Diana Mesomo, né? Que é o nome do museu, para participar com o Museu Presente, que é um projeto, né? Que Marau sempre leva o nosso museu para as diversas atividades da cultura que acontecem no município. E estamos participando, então, também dessa Semana Nacional de Museus.
2: E o horário de funcionamento vai permanecer o mesmo?
3: Sim, o museu ele funciona das 7h30 às 11h30 e da 1 hora da tarde às 5 da tarde. Ele está junto ao prédio aqui da Casa da Cultura, né, no andar de baixo, ainda se encontra aqui.
2: Está certo. O acervo do museu ele é bastante considerável.
3: Sim, nós temos um grande acervo no Museu Municipal. Tem exposições que ficam sempre, né? Material do Dr. Eupídio Fialho, um espaço da Gilda Fialho. Nós temos a nossa parte toda do esporte, que as pessoas podem visitar e ver toda essa história. Instrumentos, materiais, máquinas, né? Enfim. E também essas exposições temporárias, uhum, onde o museu apresenta uma peça, por exemplo, e fala sobre essa peça, a história que ela tem e a importância em nosso município. Geralmente, todo o acervo ele é formado com doações, então a família doa já contando a história daquela peça e da importância, uhum, que ela tem na história de Marau.
2: Bem, os objetos expostos, na maioria deles, pertenceram aos fundadores, os primeiros habitantes, os primeiros moradores aqui da nossa região, antes até de Marau se tornar um município.
3: Sim, o museu ele é composto, na maioria, né, das suas peças, de doação, esse acervo todo doado pela comunidade.
2: Uhum. Tá certo. Então, o programa da semana, a 24ª Semana Nacional do Museu, não vai ter um tema específico aqui, apenas vai ficar aberto ao público de uma forma mais especial.
3: Isso, nós vamos participar nessa Semana Nacional dos Museus, então, com uma peça do Museu Municipal, que é muito simbólica também, e faz todo esse link de unir o mundo dividido, na verdade, vai trazer toda essa história do contato, de estar próximo às pessoas. Nós vamos deixar essa peça no prédio, no centro administrativo, durante essa semana, aqui no prédio da prefeitura. E depois ela vai circular tanto no centro cultural, quanto também nas atividades que seguem da nossa 37ª Festa Italiana de Marau.
2: A peça já está definida? Qual vai ser exposta?
3: Sim, nós vamos expor, ela estava até agora, na verdade, participou juntamente no Cultura 24 Horas, que é uma bicicleta Peugeot, datada de 1970, então é uma histórica, né, e ela trabalhou em Marau entregando casa em casa contas, né, jornal. Então faz toda essa ligação da comunidade, né, com essa parte do empreendedorismo, que é o tema, né, coragem, que é o tema da nossa festa italiana.
2: Pelo serviço prestado pela bicicleta, merece um lugar especial no nosso museu.
3: Exato, é uma peça assim que conta uma história e conta essa trajetória toda, né, da construção do nosso município.
2: Muito bem, no Dia Internacional dos Museus, nós conversamos com Aline Poloni, diretora de cultura do nosso município, e agradecemos pela sua participação.
3: A gente que agradece, Luiz Carlos, e todas as pessoas que tiverem interesse em visitar o nosso museu, marcar uma visita, as escolas. Agora o responsável do museu é o Luiz Henrique, né? Ele atende lá, está lá nesses horários do expediente e também participando com essas atividades que a gente realiza fora, né? Levando o museu até as pessoas.
2: Aqui do Museu Municipal de Marau, repórter Luiz Carlos para a programação da emissora. 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
0: Tá aí, obrigado, colega Luiz Carlos Rodrigues de Lima.
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0: Musicão, hein? Musicão, depois do Terceira Dimensão, cantando 99 alguma coisa, é só sabendo onde é que tem bailinho.
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2: Comunidades. Na lista de festas das comunidades da região, no domingo, dia 24 de maio, a comunidade de Auxiliadora Nova Alvorada realiza uma festa em honra à Nossa Senhora Auxiliadora, com programação. Às 10h30, missa, meio-dia, churrasco padrão com copo e cozinha e após tarde dançante com Matheus Taborda e Dirley. Religião. No dia 19 de maio, nesta terça-feira, tem a trezena Santo Antônio na Igreja Matriz Cristo Rei, a partir das 19 horas. A missa terá consagração a ciclistas, motociclistas e motoristas. Beneficente. Na sexta, dia 22 de maio, o Patas Protetoras promove uma lasanha solidária. Os sabores são de carne de panela, quatro queijos e frango com catupiry, das 16 às 18 horas. A retirada é na Avenida Presidente Vargas, 785. Eventos. Para fechar a agenda da semana, nessa quinta-feira, dia 21 de maio, no auditório da SIM, acontece o curso Módulo 1, Inteligência Artificial na Prática para Iniciantes. Será a partir das 19h30, com condução do profissional Maurício Dallagnol. Inscrições na SIM no WhatsApp, 999-71-77-67. E no sábado, dia 23 de maio, no Salão da Comunidade de São Pelegrino, no bairro Jardim do Sol, acontece o projeto Prefeitura no Bairro e a arrecadação da campanha do agasalho a partir das 14 horas. No sábado, dia 23, também, na Rota das Salamarias, em Marau, acontece o lançamento da programação da Festa Italiana, com o jantar italiano no restaurante Câmara. Esse evento também vai marcar a posse da nova rainha da festa italiana, Júlia Berghetti Xavier. Rosana Costanaro, para a tua Rádio Alvorada.
0: Tá aí, obrigado, colega Rosana Costanaro. Já sabe onde é que tem bailinho, então? São Marino, para cantar a foto 3x4. Boa tarde, 13 graus de temperatura, 3h23.

0: Devido ao sucesso da música Peito Apaixonado, nós do Samarino resolvemos gravar mais uma música em homenagem a todos vocês de casa, é ou não é, Negão?
1: É claro, Magrão, e a gente canta pra vocês.
0: Então, gente, chegando, foto 3x4 pra gente cantar assim pra vocês.

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5: 3:31.
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0: 22 agora, mudou. 22, faltando para as 4, 12 graus de temperatura. Edson e Hudson, por te amar assim, faz bem.

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6: 3:47.
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musicão pra fechar com chave de ouro, Jean Giovanni, Mil Corações, 6, faltando pras 4, 12 graus de temperatura. 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Quase bem, vou deixar cantando aqui os atuais, música do meu amigo Albiri Ferro, antes de ir embora. Boa tarde pra você, passe bem, vem aí o programa, te aproxiga na tua rádio Alvorada, tchê. Comigo mesmo, até mais, depois das notícias da hora.

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3: 12 graus.
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6: 4 horas. 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A Polícia Civil investiga um homicídio registrado na noite deste domingo em Nova Prata. A vítima, de 63 anos, foi encontrada morta sobre a cama da residência onde morava, no bairro São João Bosco. Segundo informações preliminares da investigação, o principal suspeito do crime é o neto da vítima, de 21 anos, que residia no mesmo imóvel. Conforme a Polícia Civil, ele possui antecedentes criminais, incluindo passagens por tráfico de drogas. A suspeita é de que o homicídio tenha sido cometido com golpes de faca há mais de 2 dias antes da localização do corpo. Entidades de juízes pediram que o Supremo Tribunal Federal se comprometa a encaminhar ao Congresso projeto para reajustar o teto do funcionalismo e ainda flexibilize a trava para o pagamento dos chamados penduricalhos. A Associação dos Juízes Federais do Brasil afirmou que, durante o julgamento do Supremo, que limitou o valor dos penduricalhos no Judiciário e no Ministério Público, ministros reconheceram a defasagem no valor do teto, que é os salários dos integrantes da Corte atualmente em R$ 46.300. De acordo com as apurações da Comissão Técnica de Assessoramento aos Três Poderes da República, a correção pelo Índice Nacional de Preços ao Consumidor Amplo elevaria o teto e o teto deveria ser de R$ 71 mil. Não coloque limites em seus sonhos, coloque fé. 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Os Estados Unidos rejeitaram nesta segunda-feira uma proposta do Irã para o fim da guerra no Oriente Médio, segundo disseram fontes do governo norte-americano ao site de notícias dos Estados Unidos, Axios. Mais cedo, Teherã entregou aos Estados Unidos, por meio do mediador Paquistão, uma nova proposta com retificações ao texto original, apresentado por Washington. No entanto, o governo de Donald Trump achou os pontos insuficientes, ainda de acordo com a Axios. As fontes afirmaram que a Casa Branca achou que a nova proposta não representa uma melhoria significativa e é insuficiente para um acordo definitivo de paz. 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
6: Próxima edição às 5 horas.
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2: Vamos embora então, gauchada, chegando para o Te Aproxiga, 4:07 da tarde, 12 graus de temperatura, paz e bem para você, obrigado pela tua audiência, companhia e sintonia. É só dar volume, que daqui nós seguimos até às 6 com 2 horas de música gaúcha, informação e bom humor. Deixa eu ver que tem um papel por aqui, né? Pararirara, hoje às 5, mais ou menos às 5, né? Nós vamos acompanhar aqui a convocação dos 26 jogadores para a Copa do Mundo, né? É hoje, é a convocação, então, a convocação dos 26 jogadores que vão representar o Brasil, vão jogar pela seleção brasileira. E depois vamos ter também o comentário do Vini Gajewski, né? Depois da convocação, aí vamos ouvir aí o Vini Gajewski também para falar de esportes e para deixar a sua opinião, já que ele é o nosso comentarista de todos os dias. 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Vamos lá então, 4:09 da tarde, 12 graus de temperatura, segunda-feira, 18 de maio de 2026. Paz e bem.
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0: Ó, musicão aí, definição do grito e as coisas no meu rincão com João Luiz Correia aqui no Itapro. Chega 4:15 da tarde, 12 graus de temperatura. Mais música chegando por aqui, os Monarcas, bem me quer.
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Ô, musicão aí pra matar a saudade, né? Vamos lá! 4 e 18 agora, 12 graus de temperatura. Deixa eu mandar um abraço todo especial pra cidade de Camargo. Nossos ouvintes aí sempre acompanhando a nossa programação. Vamos lá, a Georgina, né? Georgina de Camargo, sempre com o rádio ligado. Muito obrigado pela audiência, companhia e sintonia. Os que estão ali descascando mandioca e aproveitando o frio, né? Descascando umas mandioca pra guardar e aproveitando o frio. Claro que a tua rádio Alvorada tá ali bombando, né? Meus amigos aí de Camargo, a Georgina, um abraço. Muito obrigado pela audiência, companhia e sintonia. Por aqui também, acompanhando a programação, meu amigo Sampaio, lá do Alberto Borel. Mas ele tá indo buscar patrono, trabalho, né? Claro, nos levando na carona. Valeu, meu amigo Sampaio, sempre acompanhando a programação. Os mirins, mão grande!

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0: Vamos lá, alô meu amigo Irani Zucchi, lá da Santa Isabel, acompanhando a nossa programação. Abraço de volta e meia, obrigado pela audiência, companhia e sintonia. Já lhe mando uma. Agora na frente aqui tem o pedido do meu amigo Ivanir. Alô Ivanir, a Lucinda, meus amigos lá do Gramadinho, né? Vamos tá lá no filó, né? O Ivanir que vai se. Ô, rapaz, é bom, né? O Ivanir que vai servir o vinho, né? Barbaridade, capricha, né? Vou levar um copo grande. O Ivanir, a Lucinda aí acompanhando a nossa programação, família Zanin, Federici. É, um abraço aí pra vocês, muito obrigado pela audiência, companhia e sintonia. E já vou mandar um abraço pro Pupo também, né? Pro Ângelo Durante, lá no São José dos Rice, pra Maria, Maria irmã do Bestrica, né? Ô, Bestrica, velho, nosso amigo de sempre aí. Vamos lá? Canta José Mendes, as coisas do meu rincão. Te aproxiga, tchê!

Ô, musicão, hein, musicão, tá aí, José Mendes, as coisas do meu rincão, aqui no Tabro Chega da tua Rádio Alvorada, 4:30 da tarde, 12 graus de temperatura, atenção, produtor. 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Vamos indo então, 28 faltando para 5, 12 graus de temperatura. Mais música na boa, chegando por aqui, os monarcas para cantar. Mãos, tá pro chega-te. Alô, Iranizuki, depois sai a tua, essa é por conta da casa.

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1: O Serrano chegando para cantar, Ginete de Fronteira, 15, faltando para 5, 12 graus de temperatura. Tempo fechado, hein? Barbaridade, estamos no outono com cara de inverno.

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1: Vamos embora então, gauchada, vamos embora. 11, faltando para 5, 12 graus de temperatura. Muito obrigado pela tua audiência, companhia e sintonia. Não vai ficar fora, hein? Tá frio, barbaridade. 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O João Luiz Correia chegando para cantar, eu tô grandão. Deixa eu mandar um abraço especial pro pessoal de São Miguel, pro distrito, né? Ontem, grande festa, Romaria, a missa, nós estivemos por lá, né? Acompanhando tudo. Então, grande abraço pessoal aí da comunidade do distrito de São Miguel. Ontem aconteceu mais uma grande festa em honra a Santa Maria Bernarda. Para todo o pessoal que estava por lá, um abraço de volta e meia. Canta, João Luiz Correia. Para fechar com chave de ouro, volto depois das notícias da hora. Paz e bem. Música.

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7: Em Veranópolis, a tradição da polenta segue ganhando espaço na programação da 7ª Festa Lacucanha, que ocorre a partir desta quinta-feira, dia 21, e segue até o domingo, dia 24, no Complexo da Gruta Nossa Senhora de Lourdes. Com o tema Bendita e Santa Polenta, a organização lançou o desafio do Tombo da Polenta, que entra nos últimos dias de participação e encerra nesta quarta-feira, dia 20. A proposta convida moradores de Veranópolis e toda a região a mostrarem o seu jeito de preparar e realizar o tradicional Tombo da Polenta, uma das práticas marcantes da cultura italiana e é presente na Serra Gaúcha. Para participar, basta gravar um vídeo e enviar pelo WhatsApp 549-9122-9193. Da tua rádio Veranense de Veranópolis, Alessandra Bernardi.
8: As unidades básicas de saúde de Lagoa Vermelha mantêm um trabalho permanente e estruturado com grupos de gestantes, realizados mensalmente em todas as unidades. O objetivo é acompanhar, orientar e acolher as mulheres durante todo o período gestacional e após o nascimento dos bebês. Conforme a enfermeira Pamela Rufino e a psicóloga Luana Amaral, ambas da Unidade Básica de Saúde do bairro Oliveira, as atividades envolvem orientações sobre pré-natal, alimentação, tipos de parto, amamentação, vínculo familiar e até a saúde emocional. São realizadas trocas de experiência entre as participantes e com mais de 34 gestantes sendo atendidas mensalmente. Da tua rádio Cacique de Lagoa Vermelha, Daniel Carvalho.
9: Aqui na região, destaque para o município de Passo Fundo, onde o Hospital São Vicente de Paulo passará a contar com 27 leitos destinados ao atendimento de pacientes com síndrome respiratória aguda grave, dentro do programa Inverno Gaúcho com Saúde 2026. A iniciativa é do governo do estado e reforça a rede hospitalar durante o período de maior circulação de doenças respiratórias. O HSPV terá 5 leitos pediátricos de UTI, 5 leitos pediátricos de suporte ventilatório, 13 leitos adultos de UTI e outros 4 leitos adultos de suporte ventilatório. Além de Passo Fundo, aqui na metade norte, hospitais de Carazinho, Erechim, Sarandi, Tenente Portela e Cruz Alta também foram contemplados. Da tua rádio Alvorada de Marau, Ana Lúcia Jacomini.
10: Na área de cobertura da tua Rádio Gribaldi, destaque para o município de Montebello do Sul, que realizou neste último final de semana o 13º Polentaço. O evento comemorativo aos 30 anos da festa reuniu cerca de 25 mil visitantes no entorno da Praça Padre José Ferlim, no centro de Montebello, apreciando a gastronomia e a cultura locais. Destaque para os dois tombos da polenta gigante de 800 quilos, um no sábado e outro no domingo. Ao todo, foram entregues aos visitantes, gratuitamente, cerca de 7 mil cumbucas de polenta com molho de carne e queijo ralado. Da tua Rádio Garibaldi, João Paulo de Luca.
11: A Prefeitura de Monte Alegre dos Campos abriu oficialmente as inscrições para o concurso da Escolha das Soberanas da 12ª Festa Municipal da Uva. O período de inscrições ocorre entre os dias 18 e 29 de maio de 2026. As interessadas devem realizar a inscrição junto à Secretaria Municipal de Educação e Cultura. A corte eleita terá a missão de representar Monte Alegre dos Campos em eventos locais e regionais, levando o nome do município e destacando a importância da festa municipal, a cultura e o turismo da região. Da tua Rádio Fátima de Vacaria, Júlia Rodrigues.
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1: Participação de luto. A funerária Martelo, juntamente com o pai Gelson Espenassato, em memória, a mãe Lourdes Trentin Espenassato, os irmãos Débora e Marcelo, o cunhado, a sobrinha e demais familiares comunicam o falecimento de Rodrigo Espenassato, ocorrido hoje aos 40 anos. O corpo será velado na Capela B do Cemitério Municipal de Marau. Convidam para a celebração hoje, dia 18 de maio de 2026, às 18h30, e logo após o sepultamento no Cemitério Municipal de Marau. Comunicamos o falecimento de Rodrigo Espenassato, ocorrido hoje aos 40 anos.
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2: Vamos embora então, gauchada, vamos embora, chegando para a segunda hora do Te Aproxega. Vamos lá então, 5:11 da tarde, 12 graus de temperatura, logo mais em cadeia com a gaúcha, tem a convocação então, né? A convocação dos 26 jogadores da seleção brasileira e claro que você acompanha aqui na tua rádio Alvorada. 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
1: 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Kátia Valente, atualize-nos, por favor.
2: Amanhã, aí sim, geadas generalizadas por aqui, temperaturas bastante baixas, mínimas que podem variar entre 2 e 4 graus. Na tarde, mesmo com a presença do sol, os termômetros não devem passar dos 16 graus e com sensação de frio ainda maior. Os ventos são fracos, mas sopram do quadrante sul, é aquele ar bastante gelado. E a quarta-feira segue assim, com bastante frio predominando e ainda com condições para geadas ao amanhecer. Com a previsão do tempo, Kátia Valente.
1: Tá aí, muito obrigado, Kátia Valente, com a previsão do tempo atualizada. Agora, 5:19 da tarde, 12 graus de temperatura, 18 de maio de 2026. É dia de saber quem vai representar o Brasil em mais uma Copa do Mundo. A partir de agora, a tua Rádio Alvorada transmite para você que está em casa acompanhando a convocação dos 26 jogadores da seleção brasileira. Vamos acompanhar.
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4: Nunca outro patamar, minha gente. E para falar dessa nova realidade, a gente chama ao palco três dos maiores responsáveis por ela. Aline Pellegrino, ex-capitã da seleção, gerente de competições femininas da CBF. E diretora executiva de legado e relações institucionais da Copa do Mundo FIFA 2027. Também Cris Gambaré, coordenadora técnica de seleções femininas da CBF. E também o grande Arthur Elias, o vencedor, o técnico vencedor dessa seleção brasileira. Sejam muito bem-vindos. Oi, Aline.
5: Uma valorização muito grande ao futebol feminino, à seleção brasileira feminina, à história da seleção feminina e à Copa do Mundo Feminina 2027, que vai ser no Brasil, marcando com muito protagonismo esse evento de convocação. Agora quem vai falar vai ser a Aline Pellegrino.
6: Gente, e o futebol feminino mudou muito, né? Desde que você começou. Qual pode ser feita a comparação, a expectativa dessa Copa, para a Copa do Mundo que está vindo aí daqui um ano no Brasil, em casa, é mais emocionante, né?
7: Com certeza. Boa tarde, Érica. Boa tarde, Tino. Boa tarde a todas e todos aqui presentes nesse evento grandioso e importante. Aproveitar a oportunidade para falar também da Copa do Mundo Feminina. Eu acho que é um momento incrível, é uma oportunidade única. Eu comecei a jogar futebol com 6 anos, não tinham muitas meninas, eu não via mulheres jogando na televisão. E tive a oportunidade com a seleção brasileira em 2007 de disputar um Pan-Americano aqui no Rio de Janeiro, 72 mil pessoas no Maracanã. Na sequência a gente foi para a Copa do Mundo, teve o vice-campeonato naquele ano, muito importante, que é a gente vai mudar esse resultado e vai subir um degrau dessa primeira estrela o ano que vem. E naquele momento ainda não tinham as competições nacionais estruturadas. E hoje a CBF, através da gestão do presidente Samir, através da diretoria de competições, tem 9 competições femininas nacionais acontecendo, 5 competições adultas, 5 competições da categoria de base, e num crescimento único e importante, que quando a gente pensa numa Copa do Mundo, é o maior evento esportivo feminino do mundo, e é o evento que a gente vai receber o ano que vem, a Copa do Mundo Feminina da FIFA 2027. E o esporte, o futebol feminino, em 2030, deve estar entre os 5 principais esportes do mundo, uma oportunidade única de alavancar investimento, mais meninas praticarem, fortalecer clube, fortalecer competições e principalmente dar essa oportunidade que por muito tempo muitas não tiveram, e agora a gente tem tudo isso acontecendo ano que vem aqui no Brasil. Vai ser épico.
4: Demais, valeu, obrigado, Aline. Vamos chegar aqui para conversar rapidinho com a Cris. Cris, você hoje é a responsável, né, pela organização das seleções femininas desde as categorias de base, né? Então, você poderia falar assim, um pouco do que a gente vai ter pela frente nesses próximos e emocionantes 12 meses na preparação da seleção feminina para a Copa do Mundo?
0: Lógico, também com toda a plateia envolvendo o futebol, mas esses 12 próximos meses a gente já está trabalhando muito incansavelmente, seriamente, para realmente desenvolver o melhor da Copa do Mundo aqui no Brasil. Faltam mais de 400 dias para estar acontecendo esse evento aqui. Então a preparação já está intensa, muita observação técnica de atletas e de todas as categorias. É, integração entre os clubes, que eu acho que os clubes nesse momento são fundamentais para esse nosso crescimento e de evolução. É, e contando todo com a torcida, porque a torcida faz toda a diferença para nós. Quando fala-se da torcida, a torcida hoje abraça muito a seleção. Haja visto nesse vídeo que foi passado, que realmente a torcida está bem engajada com a seleção feminina. Então existe todo um processo, não só de organização fora de campo, como dentro de campo. E esse planejamento já começou, né? A CBF realmente já abraçou todo o nosso planejamento, o processo, e nós já começamos a estender isso para a Copa do Mundo. Mas, sim, realmente esse trabalho sendo feito e sendo visto aqui dentro, nós não vamos chegar aonde nós queremos chegar. Então, um sonho e o projeto nosso, incansavelmente, de muito trabalho, é estar buscando o melhor sonho, a melhor história, mas mais importante é escrever uma linda história dentro do futebol brasileiro feminino e em busca da primeira estrela na nossa camisa. Então, deixamos aqui um recadinho para que realmente a gente vá em busca e vai trabalhar muito para isso.
4: Vamos em busca dela.
6: Ah, incrível. Arthur, e daqui a pouco, né, menos de um ano, vai ser a vez da sua convocação. O que ainda está faltando observar? Como ainda mesclar a experiência dos jogadoras tão importantes com a energia das jogadoras recém-chegadas nas últimas competições?
8: Bom, boa tarde a todas, boa tarde a todos. Bastante coisa ainda, um ano é muito tempo no futebol, né? Um pouco mais até do que tivemos para os Jogos Olímpicos. Desde lá, a gente vem preparando a seleção para esse momento, para a Copa do Mundo aqui no nosso país. A gente tem um grupo que, é normal em uma seleção, com jovens e com jogadoras experientes, essa mescla ela é importante, natural, porque numa seleção você escolhe as melhores, as que vivem os melhores momentos, e as avaliações são feitas constantemente. Então a gente tem mais esse tempo para escolher as jogadoras certas, para nos representar nesse momento tão importante para o futebol feminino. E o nosso ambiente é o melhor possível, um ambiente de muita união, de muita alegria, de muito orgulho de vestir a camisa da seleção brasileira e também na expectativa da Copa do Mundo masculina, ao Mister, ao Rodrigo, ao presidente, toda a comissão, toda a diretoria, desejo aí uma excelente preparação e uma excelente Copa do Mundo para nós.
4: Muito bem, é isso aí.
6: Obrigada.
9: E lembrando, né, Luciano e Kelly, que na Copa do Mundo Feminina de 2027 teremos jogos aí em Porto Alegre, no estádio Beira Rio. E no final do ano a gente vai viver aquela expectativa com o sorteio e saber quais seleções afinal vão jogar a Copa Feminina aí em Porto Alegre, no Beira Rio, né? Torcendo por daqui a pouco uma seleção que seja uma potência do futebol mundial feminino ou alguma seleção com apelo popular, como a Argentina, né? Então, final do ano aí tem o sorteio.
10: É verdade, né? É verdade. E a gente até estava comentando aqui fora do ar, né, Kelly? Quem sabe um evento também parecido como esse, né, da divulgação da lista das jogadoras que vão para a Copa e tudo mais.
11: Para mobilizar a galera,
10: e até,
11: né?
10: Porque a Copa vai ser no Brasil, né, Kelly? 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
11: São 5 horas e 27 minutos, então a gente está se aproximando, né? Estamos mais perto do grande momento da convocação, do anúncio dos 26 nomes.
10: Leonardo tá com uma lista ali, hein?
12: Podemos fazer uma lista paralela aqui, não? A nossa aposta?
11: É bom, claro, mas eu acho lógico. Que sim.
12: Vamos lá, então. Podemos?
10: Leonardo Alisson. Oliveira. Tá.
12: O Ederson e Bento.
10: Tá.
12: O Everton. Não,
10: tá, eu botaria o Everton na terceira posição.
11: É do lugar do Bento. Tá.
12: Laterais. Danilo e Wesley. Alexandre e Douglas Santos.
10: Deixa eu pegar minha lista para lembrar aqui.
12: Marquinhos, Gabriel Magalhães, Bremer, Ibanhas, e eu apostaria no Léo Pereira, embora também se fale em Thiago Silva.
13: Eu fecho nesses cinco aí. Léo Pereira, eu acho que vai, mas essa aí é inacreditável.
12: Os volantes, Casemiro, Bruno Guimarães, Danilo e Fabinho.
10: Danilo do Botafogo, né?
12: Danilo do Botafogo. Tá, eu coloquei aqui o Andrei Santos, que ele esteve em quase todas as convocações. Eu acho que o Andrei Santos, Maurício, disputa com o Lucas Paquetá.
14: Sim, mas o Danilo está nessa lista pelo campo.
13: Santos caiu bastante de desempenho, voltou a ser reserva no Chelsea, nem entrou na final da FA Cup no sábado.
14: Eu acho que esse técnico do Chelsea.
13: Para mim, o jogo que o Danilo fez, a última data FIFA do Danilo, vai tirar o Andrei Santos.
15: Tem um outro volante que, de primeiro homem, o João Gomes, que foi chamado algumas vezes, mas ele também não conseguiu se firmar.
14: Caiu, né, com o time.
15: Mas eu gostaria de ter um meia tipo o Matheus Pereira, assim.
13: Porque, por exemplo, o Léo Pereira.
15: Característica.
13: Para mim, tem no mínimo quatro zagueiros melhores que o Léo Pereira. O Beraldo, que eu falei antes, o Alex Ribeiro, o Natan, que joga no Betis, está muito bem no Betis, classificou para Champions. O Murilo do Nath Conforto. Esses quatro são muito melhores que o Léo Pereira.
15: Tem o Alexandre, o compridão aquele.
12: Mas o Alexandre não joga, Diogo, desde março. Ele jogou uma partida
13: voltou a jogar
12: só.
13: Agora.
15: Não, ele tá fora. Ribeiro. Ele tá fora.
12: Mas assim, não, pega, ele jogou, só se jogou no final de semana.
13: A diferença do futebol brasileiro pro futebol europeu. O João Gomes e o André, titulares de Flamengo e Fluminense, campeões da Libertadores.
12: Caíram com o Wolverhampton.
13: Como lanterna na Premier League. Aí o Léo Pereira, sabe por que o Léo Pereira vai ser convocado? Porque ele tá no Flamengo. Se ele tivesse ido para a Europa, ele seria a reserva de um clube desses pequenos aí e não estaria nem sendo falado.
12: Eu vi o jogo do Wolverhampton contra o Tottenham. O Tottenham pariu uma bigorna e o André e o João Gomes jogando muito. Isso. Muito. Mas seguindo, aí nós vamos chegar ao ataque aqui, tá? Luiz Henrique, Rafinha, Vini Júnior, Martinelli, certo?
14: Eu não gostaria do Martinelli, mas ele vai.
15: Eu não acho que o
12: Martinelli... Matheus Cunha, João Pedro.
15: Matheus Cunha está dentro.
12: Ele sempre levou um 9, sempre, desde a primeira convocação. Hendrick, e aí tem a nona vaga.
10: Neymar.
12: E aí vai ficar de fora o que eu acho mais justiça, o Rayan.
14: Eu acredito que o Neymar entra na do Hendrick e não da do Thiago. Do Igor.
12: Não, mas não,
15: o Igor. Vocês não cogitam o João Pedro?
12: Eu, o Hendrick.
15: Vocês não cogitam o João Pedro?
12: Não, o João Pedro tá dentro.
10: Ah, tá. Lista... Hendrick, Vini Júnior, Rafinha, Matheus Cunha, Luiz Henrique, Gabriel Martinelli, João Pedro, Igor, Thiago e Neymar.
12: E aí sobraria Rayan, que tá jogando demais desde que chegou no Burnemão.
15: Eu acho que o Martinelli...
10: Mas eu fecho com essa lista dos ataques. Rodrigo Oliveira, chamando...
16: Complementando na projeção que eu fiz junto com o Gabardo, desde o timeline, e fomos atualizando em Esportes ao Meio Dia ao longo da programação, a gente colocava duas dúvidas, 24 nomes certos, e as dúvidas eram Andrei Santos ou Lucas Paquetá, e Neymar ou Rayan. Aí depois surgiu a informação de que o Everton tinha crescido na parada pro gol. Mas gol à parte, a gente tinha essas dúvidas. O João Pedro e Igor Thiago, se a gente for ver a Premier League, que é a principal liga do mundo, dos quatro artilheiros, dois são da seleção brasileira. Igor Thiago e João Pedro. O Igor Thiago é o segundo, atrás só de Haaland. E o João Pedro é o quarto. Eu acho muito improvável que o Ancelotti abra mão dos dois.
12: Rodrigo, o Ancelotti, desde a primeira convocação, ele sempre levou um 9. O primeiro foi o Igor Jesus. Depois ele levou Caio Jorge. Depois ele levou Vitor Roque. E aí ele testou agora o Igor Thiago, que entrou, foi bem. E outra, o Igor Thiago bateu pênalti, né? Ele deu o pênalti para justamente testar o Igor Thiago.
14: Se
12: ele
14: fosse apostar, Léo, o Neymar vai na vaga que seria do Hendrick.
12: Ou do Rayan.
10: Tu acha, Maurício? Eu acho que ele vai na vaga do Rayan. Acho que o Hendrick se escalou no último jogo, né?
14: Rodrigo, histórias do Hendrick.
16: É um bastidor que eu considero relevante. Eu estava nos últimos amistosos, França e Croácia, e na coletiva pré-jogo contra a Croácia, o Ancelotti praticamente descartou o Hendrick e o Rayan. Ele disse que eram jogadores para o futuro. Disse que o Hendrick vinha jogando pelo lado no Lyon, que era uma posição nova, que ele precisava de adaptação. Eu e os colegas presentes na coletiva saímos da coletiva pré-jogo com a certeza de que o Hendrick estava fora e o Rayan também. Só que aí teve o jogo e o Hendrick jogou muito bem, foi um dos destaques. E na coletiva pós-jogo, o Ancelotti disse que o jogo tinha aumentado as suas dúvidas. E a leitura geral da imprensa foi de que essa declaração se devia às atuações do Endrick e do Danilo do Botafogo. E depois disso, houve a lesão do Estevão. O Estevão estava lesionado, mas era uma lesão leve. Depois ele...
11: A gente ouviu um pouco da resposta do Rodrigo, mas falando da atuação do Endrick, que eu acho que todos nós concordamos aqui, né?
15: Aquele momento em que tem uma atuação. Sabe que eu achei que ele ia falar o seguinte, porque tem assim, o Casemiro, capitão da seleção brasileira, que é quase que uma extensão do Ancelotti no campo, né? Vamos combinar. Ele volta para a seleção chancelado pelo Ancelotti para organizar ali a parte defensiva. E aí tem uma entrevista dele fazendo algumas críticas ao Endrick, ao comportamento dele, sabe? Enfim, eu fiquei com uma sensação que tem algo ali com o Endrick no convívio, acabou
14: não colocando. O Ancelotti é o treinador.
15: Isso, exatamente.
14: O Ancelotti é o treinador que no primeiro momento do Endrick no Real entendeu que o Endrick precisava de mais estrada.
15: É verdade.
14: É pouca estrada para ele já estar de volta à seleção brasileira.
13: E assim, voltando a falar do Ancelotti, o cara da gestão de grupo. Eu tenho certeza que o grupo, esses experientes, Marquinhos, Casemiro, Alexandro, Danilo... esses caras aí, Alisson e companhia, eles preferem o Neymar do que o Endrick. Não tem a menor dúvida de que eles preferem o Neymar
15: do que o Endrick. Aquela entrevista do Casemiro é muito sintomática. Ele não é de fazer aquilo ali, de falar nominalmente de um jogador.
10: Mas,
15: aí
10: no caso, o Endrick não estaria e o Rayan, nesse caso, estaria fora?
13: É que entrar o Neymar. Entra característica de jogo, porque o Rayan é mais ponta.
14: Pode jogar de nove.
13: É, porque o Neymar vai jogar por dentro. Então o Neymar ocupa... é que assim, o Endrick ele não está jogando como ponta no Lyon. Ele joga caindo mais pela direita num sistema diferente, mas ele não vai ser o ponta que é o Estevão, que é o Rafinha, que é o Rayan. Então, eu acho que a briga por posicionamento seria mais com o Neymar. Mas, assim, eu acho desperdício. Eu sei que as pessoas que esperam do Neymar os tais 15, 20 minutos. Se o Brasil estiver jogando contra a França, contra a Espanha, contra a Argentina, contra a Inglaterra, e tiver hoje, do que eu vi até agora nas temporadas, do Rayan, do Neymar e do... Endrick, o Neymar é o último dessa lista de três para colocar no jogo. Eu espero mais que o Endrick entre em campo e resolva, e o Rayan entre em campo e resolva do que o Neymar.
14: Mas o Endrick tem uma questão de grupo.
10: Gabardo, acho que nos chamou lá, Gabardo.
9: Teve um momento, o Rodrigo está acompanhando também, né, de reverência a grandes nomes da história do futebol brasileiro, principalmente Pelé e Zagallo, e agora começaram os espetáculos musicais. Temos agora no palco, com a camisa da seleção brasileira, Dilcinho cantando... a música do Skank, né, do Samuel Rosa, uma partida de futebol. Então começou o som, começou a música, começou o show. Como o Rodrigo disse há pouco, é quase um planeta Atlântida.
11: Estava no planeta, Dilcinho. E hoje postou em defesa do Neymar.
14: É a música do Skank? É a música do Skank no ritmo do pagode, Luciano.
10: Botaram o Dilcinho para cantar a música que.
14: Mas você viu que virou pagode, Luciano?
10: Tá valendo.
14: Virou pagode, tá no ritmo de pagode a música do Skank do futebol.
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9: E o Dilcinho tá com uma camisa verde com detalhes em azul da seleção brasileira. E a plateia tá acompanhando, né? Vê se o Ancelotti gosta do pagode.
11: Não,
9: o Ancelotti é amigo... Hã? Oi, Kelly.
11: Não, vai, Gabardo, que a gente tá com delay. Pode ir.
9: O Ancelotti, ele gosta muito de música, né? Inclusive, em algumas entrevistas, ele diz que é amigo de grandes músicos europeus, como Andrea Bocelli, Alejandro Sanz. Então, ele curte muito a música, né? Vamos ver se daqui a pouco fecha a imagem nele para ver se tá ali, ó. Tá com a mão no queixo, tá muito contemplativo, tá observando o Carlo Ancelotti. Mas não requebrou o ombro, não, ali.
11: E agarrado na pasta, né? Não, o que eu ia mostrar é que o Dilcinho postou hoje, ó, Lucianinho, na torcida pelo Neymar. Aqui, ó, não existe um apaixonado por futebol da minha geração que não esteja ansioso pro dia de hoje. Tô aqui na torcida, irmão, Neymar.
15: Sabe o que tem ali naquela pasta? Tem a lista do italiano.
14: Lista.
15: É isso aí.
11: Ele tá agarrado na pasta.
15: Não larga.
14: O Dilcinho, ele está aí. Eduardo tá falando junto comigo,
11: eu ouço baixinho também.
14: O Dilcinho é uma carreira que começa...
11: O Rodrigo?

0: mista depois do jogo contra a Croácia, eu perguntei pro Endrick sobre isso, e o Endrick me disse: não, eu sou 9, eu jogo na área, jogo no centro da área. Então, o Endrick sendo convocado, uma das dúvidas é isso: como o Ancelotti vai usar o Endrick perto do...
1: Aí, logo mais, nós vamos voltar a acompanhar a convocação dos 26 jogadores que vão defender a nossa seleção brasileira em mais uma Copa do Mundo. Intervalinho comercial, já já tô voltando.
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4: Participação de luto. 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
9: 11 graus.
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2: Aí, vamos dando sequência aqui ao programa Até a Pro Chega. Logo mais, então, a convocação dos 26 jogadores que vão defender a seleção brasileira em mais uma Copa do Mundo. Você acompanha aqui pela tua Rádio Alvorada. 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Mais música chegando, ó o musicão aqui, ó. Quando Nasce um Gaúcho, Grupo Barbicacho, 11 faltando para 6, 11 graus de temperatura.

0: nomes dos eleitos não são escolhidos de forma empírica ou por preferência. Existe um processo, existe um trabalho. E aí que são alguns dos números daquilo que em um ano, que o Mister agora comemora, o qual essa grande equipe de trabalho que nos acompanha, de profissionais altamente qualificados, desempenhou ao longo do período para que tivéssemos os nossos processos consolidados e hoje, finalizando e comunicando a todos vocês, os 26 escolhidos. São números representativos que traduzem um trabalho intenso e de muita responsabilidade. Com uma preparação completa como essa, de cuidado, de ciência e com um dos melhores técnicos do futebol mundial, é que nós vamos em busca desse Hexa, com talvez o nosso maior reforço, né? O melhor de todos os nossos jogadores, que é a nossa população, os nossos mais de 200 milhões de brasileiros, que estarão mandando vibrações, emanando pensamento positivo para todos nós que lá estaremos representando o país.
1: E um detalhe importante, disse, né, Luciano Michieri, é que o Rodrigo, para quem está no FM, no rádio, o Rodrigo Caetano está fazendo uma apresentação utilizando dois telões. Então, a partir do momento que ele vai falando, por exemplo, apresentou ali o CT, o hotel, e no telão vai aparecer, nos dois telões vão aparecendo as imagens de tudo que ele está falando. Então...
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1: A imagem fecha em Carlo Ancelotti, ele tá com a pasta na mão e ele será chamado daqui a pouco ao palco.
4: Sim,
5: estavam no script.
4: Vai
5: uma
4: chegar
5: delas
4: um grande
5: é
4: momento, faltando 7 minutos para 6 da tarde, a Gaúcha.
1: E tem Luciano?
4: YouTube de GZH, Gabá.
1: E tem Luciano Périco, neste palco. Então estão todos de pé, né? O Rodrigo Caetano, os apresentadores, mas tem ali também, agora fechou a imagem, aquela mesa com a tradicional cadeira e o banner com os patrocinadores da CBF. Então o Carlo Ancelotti vai sentar ali, ele abriu a pasta de novo, está conferindo a pasta de novo com os nomes, ele vai sentar agora ali e vai ler os nomes dos 26 jogadores para a Copa do Mundo. Daqui a pouquinho saberemos se Neymar de fato será convocado e se o Everton, goleiro do Grêmio, cresceu demais no nome dele nos últimos dias, pelas últimas atuações pelo Grêmio, se também ele será chamado, convocado para a seleção brasileira.
4: Será que serão aquelas... o caminho dele não vai mudar de ideia ali? Um nomezinho muda.
6: Eu não vi se ele tá com caneta, né?
1: Só se tiver no bolso, Maurício. Só se tiver no bolso. Chegou a hora, é agora. Carlos Ancelotti se levanta e começa o deslocamento técnico da seleção brasileira. Carlos Ancelotti começa o seu deslocamento para a mesa, onde ele vai agora sentar na cadeira e fará o anúncio para 1000 convidados da CBF. Dos 26 jogadores convocados para a Copa do Mundo.
4: Tá indo. Esse é o grande momento esperado desta tarde. 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
7: Boa tarde, mister.
4: Obrigado. 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
7: A pasta
1: é verde e azul, com o símbolo ali da CBF. Rodrigo Caetano vai ficar junto com ele. Os dois representantes da CBF serão... o Carlo Ancelotti e o Rodrigo Caetano, os dois que vão ocupar a mesa oficial de convocação da seleção brasileira. Carlo Ancelotti sentou, cadeira confortável, Rodrigo Caetano do lado dele. Ancelotti pega o microfone e agora é tudo com ele.
8: Todos, bem-vindo evento, que é um evento importante, muita curiosidade, muita expectativa. Antes de todo, quiero agradecer a CBF porque para a renovação do meu contrato Agradecer à presidente Samir, a toda a diretoria, a todos os funcionários da CBF, a minha comissão técnica para dar-me a oportunidade de seguir trabalhando aqui nesse país, maravilhoso país, outro 4 anos. Então, muito obrigado por isto. Eu acho que morar aqui, viver a experiência, a paixão do futebol brasileiro, do torcedor brasileiro, e obviamente agradecer a todos os torcedores que me receberam muito bem até o primeiro dia aqui. Agradecer a todos, porque morar aqui, viver aqui é muito, muito bonito. Foi muito difícil.
5: O cara flagrantemente travou
6: o olho marejado ali.
8: 26 jogadores. Por quê? Porque a concorrência neste país é muito, muito alta. Falei na primeira coletiva de prensa que havia muita concorrência e é a verdade. E perfeitamente que alguns jogadores que estiveram com nós neste ano não estarão contentes desta lista. Sinto muito isto, quero agradecer todos os que estiveram com nós neste ano, também os que não estiveram e que fizeram um trabalho fantástico, um esforço fantástico para estar nesta lista. Creemos que é uma lista que pode desenvolver um futebol de qualidade para a seleção, feito com o que sempre creemos, com um espírito coletivo extraordinário, com boa atitude, com concentração e com disciplina. É a lista perfeita? Não é a lista perfeita, estou certo disto, mas tenho que dizer que não vai ganhar a Copa do Mundo o equipe perfeito. O equipe perfeito não existe. Acho que pode ganhar a Copa do Mundo o equipe mais resiliente. Queremos ser o equipe mais resiliente do mundo para tentar de ganhar a Copa do Mundo. Eu não tenho medo de dizer que podemos ganhar a Copa do Mundo, porque sei perfeitamente que é uma expectativa muito alta, mas uma expectativa alta te mete mais motivação. E a motivação é um aspecto muito importante para preparar essa Copa do Mundo. Recebi muito conselhos. Muito. Sim. Periodistas, opinionistas, influencers, cantantes, jogadores, ex-jogadores, toda parte do mundo, porque iba a Europa com o avião e o piloto me dizia: quem vai convocar? Então, agradeço a todos, mas tenho sinceramente que dizer que o trabalho feito para a comissão técnica durante um ano foi um trabalho muito, muito bom. Feito com competência, primeiro, com seriedade, com profissionalidade e com paixão também. E eu acho que eu tenho todas as informações possíveis para fazer uma lista com menos erros. E não quero ser arrogante e dizer que sou a pessoa mais indicada para tomar essa decisão, mas, como disse, agradeço a todo o mundo por os conselhos. Outra? Nada más, empezamos con la lista porque
1: É agora.
4: Opa.
1: Aplausos. O Angelotti vai abrir a pasta e vai começar a ler os nomes.
8: Curioso. Goleiros.
6: Ó. Oh.
8: Estamos. Alisson, Liverpool. Ederson, Fenerbahçe.
5: Atenção.
8: Everton, Grêmio.
6: Oh.
5: Boa!
6: Boa. Tá
5: feita a justiça.
1: Merecido.
5: Feita a justiça.
1: Merecido.
8: Defensores. Alexandro, Flamengo. Bremer, Juventus.
5: Pito.
8: Danilo, Flamengo. Douglas Santos, Zenit. Gabriel Magalhães, Arsenal. Ibanez Alali.
4: É o Gaúcho Ibanez, na lista.
8: Leo Pereira, Flamengo. Marquinhos, PSG. Wesley, Roma.
5: Dois lados.
8: Meio campista. Bruno Guimarães, Newcastle. Casemiro, Manchester United. Danilo, Botafogo.
5: Justo.
1: Se ganhou na reta final.
4: É, como é por ordem alfabética, o André Santos está fora.
8: Fabinho, Alitiad. Lucas Paquetá, Flamengo. Agora vem o bonito. Atacantes.
5: Agora é por ordem alfabética, hein?
8: Hendrik Leon.
5: Vão ser 10 atacantes, então. Sobrou 9?
8: Gabriel Martinelli, Arsenal.
1: Teve em todas as listas.
5: É.
8: Igor Thiago, Brentford.
4: Isso é artilheiro da Premier League atrás só do Cometa Hala.
1: É o fazedor.
8: Luiz Henrique Zenit.
4: Decidíssimo.
1: Você tá voando agora, né?
8: Matheus Cunha, Manchester United.
5: Prepare-se. Prepare-se.
4: Pode ser agora.
8: Neymar Júnior Santos.
4: Tá dentro.
6: Neymar.
4: Confirmado na Copa.
1: Ele teve que fazer uma pausa, inclusive, pela festa. Mas surpreendendo a zero pessoas, né? Pô.
8: Seguimos.
1: Agora com convocação com torcida é diferente, hein? Agora os gritos de Neymar, Neymar, Neymar.
6: Aí, gente.
1: São muitos convidados da CBF, patrocinadores. Olê, olê, olê, Neymar, Neymar.
8: Seguimos. Momento.
4: Não foi João Pedro.
8: Rafinha, Barcelona. Ryan Bormod.
1: Essa é uma grande surpresa, mas é merecidíssimo.
4: É um espaço na reta final, isso, né?
1: Ele e o Danilo ganharam na reta final.
8: Vinícius Júnior, Real Madrid. Obrigado.
4: Fora junto.
1: Posso repetir?
4: Gabardo, então a lista 26, Eduardo Gabardo.
1: Vamos lá, vamos repetir a lista de convocados para a Copa do Mundo. Goleiros: Alisson do Liverpool, Ederson do Fenerbahçe, Everton do Grêmio, Tem que ver quem é que vai ser o goleiro do Grêmio nas duas próximas partidas, porque a apresentação da seleção é dia 27 de maio na Granja Comari. Zagueiros: Gabriel Magalhães do Arsenal, Marquinhos do Paris Saint-Germain, Bremer da Juventus, Léo Pereira do Flamengo e Ibáñez Gaúcho do Al-Ahly. Laterais: Wesley da Roma, Danilo do Flamengo, Douglas Santos do Zenit, Alexandro do Flamengo. Meio-campistas: Casemiro do Manchester United, Bruno Guimarães do Newcastle, Fabinho do Al-Ittihad, Danilo Santos do Botafogo, Lucas Paquetá do Flamengo. Jogadores pelo lado, os extremas: Vinícius Júnior do Real Madrid, Rafinha do Barcelona, Rayan do Bournemouth, Gabriel Martinelli do Arsenal, Luiz Henrique do Zenit. Atacantes, os jogadores mais de frente: Endrick do Lyon, Igor Thiago do Brentford, Matheus Cunha do Manchester United, Neymar do Santos. Tá aqui a lista do técnico Carlo Ancelotti para a Copa do Mundo.
9: Tem uma grande justiça.
3: Tá aí então, né? Acompanhamos a convocação da seleção brasileira. 6:06 da tarde, 11 graus de temperatura. Paz e bem, vem aí o programa Encontro Certo, teu dia em evidência, e no Encontro Certo a participação do Vini Gaieschi, então fazendo comentário para os ouvintes da tua rádio Alvorada.
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13: Olá, meu amigo, olá, minha amiga ouvinte. Eu sou o Padre Ezequiel, desejo a você graça e paz.
9: Estamos iniciando neste momento a oração do Ângelus, uma oração para inspirar e para abençoar a sua vida. Segunda-feira, a frase que nos inspira é a seguinte: a vida é feliz quando partilhada. Meditemos a canção.

0: Rezemos juntos. O anjo do Senhor anunciou a Maria, e ela concebeu do Espírito Santo. Ave Maria, cheia de graça, o Senhor é convosco, bendita sois vós entre as mulheres, e bendito é o fruto do vosso ventre, Jesus. Santa Maria, Mãe de Deus, rogai por nós, pecadores, agora e na hora da nossa morte. Amém. Eis aqui a serva do Senhor, faça-se em mim segundo a vossa palavra. Ave Maria, cheia de graça, o Senhor é convosco, bendita sois vós entre as mulheres, e bendito é o fruto do vosso ventre, Jesus. Santa Maria, Mãe de Deus, rogai por nós, pecadores, agora e na hora de nossa morte. Amém. E o Verbo se fez carne e habitou entre nós. Ave Maria, cheia de graça, o Senhor é convosco, bendita sois vós entre as mulheres, e bendito é o fruto do vosso ventre, Jesus. Santa Maria, Mãe de Deus, rogai por nós, pecadores, agora e na hora de nossa morte. Amém. Rogai por nós, Santa Mãe de Deus, para que sejamos dignos das promessas de Cristo. Oremos. Derramai, ó Deus, a vossa graça em nossos corações, para que, conhecendo pela mensagem do anjo a encarnação do vosso Filho, cheguemos por sua paixão e cruz à glória da ressurreição. Por Cristo nosso Senhor. Amém. E agora sobre você, a bênção de Deus. O Senhor esteja convosco, Ele está no meio de nós. Por intercessão de Nossa Senhora, desça sobre você, sobre a tua casa, sobre a tua vida, sobre a tua saúde, sobre o teu trabalho, a bênção de Deus. Em nome do Pai, do Filho e do Espírito Santo. Amém. Obrigado por estar conosco, um forte abraço para você e até amanhã.
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1: Cassiano Tomasi, o Fifo.
2: Vamos embora então, chegando com o programa Encontro Certo, teu dia em evidência. 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Venha conhecer, tem por encomenda também. Bom, anunciados aí os nomes dos convocados para a seleção brasileira. É, os nomes aí que vão defender a camisa do Brasil. E claro que para falar de esportes, nós vamos chamar aqui o Vini Gajewski, que é o nosso comentarista, para fazer também o seu comentário. Boa noite, Vini!
3: Boa noite, Fifo. Boa noite, pessoal ligado na audiência da tua Rádio Alvorada. Convocação com algumas surpresas do técnico Carlo Ancelotti nessa segunda-feira.
2: Pois é, né? Nós estávamos acompanhando aí, eu sei que os teus comentários também, eles vinham direcionando para talvez outros jogadores também, é só uma opinião, né? Afinal, quem manda são eles, né? Eles fizeram aí também o comentário na hora da divulgação, que para chegar aí onde chegaram, foram vários momentos, né? Para poder escolher. O que que você, particularmente, a tua opinião, o que que tu achou dessa escalação?
3: Olha, então, acredito que foi uma boa convocação. Alguns nomes surpreendentes, como o próprio Everton do Grêmio, não foi convocado nenhuma vez nesse ciclo pelo técnico Carlo Ancelotti. O próprio atacante Rayan, também, ex-Vasco, joga no Bournemouth, não tinha sido convocado. Boas surpresas, principalmente o Everton e o Rayan fizeram para merecer. O Rayan jogando lá na Inglaterra, desde que estreou, muito bem. E o Everton, como a gente consegue acompanhar, porque é mais próximo da gente, é o grande diferencial do Grêmio em 2026. Fora isso, Endrick, uma surpresa excelente para a seleção brasileira, merecia, fez um bom amistoso contra a Croácia. E claro, o nome do Neymar, que era o mais esperado pela torcida brasileira, vai para a sua quarta Copa do Mundo. Acredito que tenha sido um acerto até para o Carlo Ancelotti. Se der certo, levei o Neymar. Se não der certo, levei o Neymar também.
2: Muito bem, então ele tem aí a possibilidade de jogar e jogar muito, né? Que é o que todo mundo tá esperando, era a pergunta que não queria calar, mas se não der, né? Fazer o quê? Pelo menos ele foi convocado, que é o que a maioria aí, né? Segundo pesquisa, segundo a opinião aí de quem entende muito de futebol, e o Neymar, ele não poderia ficar fora da seleção.
3: Não, é isso aí, o Neymar a gente sabe que tem muita qualidade técnica, o que vinha impedindo ele de ter essa sequência na seleção brasileira era a questão física. O próprio técnico Carlo Ancelotti já havia dito isso, que se ele estivesse bem fisicamente seria convocado. É o caso do momento, ele vem numa sequência bastante boa física, de sequência de jogos, então nada mais justo do que o Neymar, é o melhor jogador do Brasil, não tem o que se discutir, ser convocado para a Copa do Mundo. Tomara que consiga ajudar a seleção brasileira.
2: Com certeza vai conseguir. Vini, então agora esse pessoal que foi convocado, né? Eu falei escalado, mas não, o pessoal foi convocado. Bom, a partir de agora, o que que é? Treino, entrosamento, esse pessoal vai para onde agora? Porque, como a gente ouviu, a gente acompanhou também aqui, pelos microfones da tua Rádio Alvorada, em cadeia com a Gaúcha, nossa grande parceira, esses jogadores, eles estão espalhados, né? Brasil afora e fora do Brasil também, defendendo vários times, né? Como é que faz agora para ter essa junção? O pessoal vai ter um dia marcado aí para se apresentar, para chegar aqui e para começar a treinar, então, para valer.
3: Isso. Os convocados eles vão então começar a se apresentar na próxima quarta-feira, dia 27 da semana que vem, lá na Granja Comari, em Teresópolis, para iniciar essa preparação para o Mundial.
2: Ah, já semana que vem?
3: Isso, já de semana que vem, na quarta-feira. Com exceção dos jogadores que vão disputar a final da Champions League no dia 30, então no caso do Brasil é o zagueiro Marquinhos, o zagueiro Gabriel Magalhães e o atacante Gabriel Martinelli, que jogam para PSG e Arsenal. Então esses se apresentam somente depois do dia 30. E no dia 31, o Brasil tem amistoso contra o Panamá no Maracanã, que marca a despedida da seleção aqui do Brasil, que depois se encaminha para os Estados Unidos, onde vai fazer amistosos na cidade de Cleveland, no dia 6 daí.
2: Então, praticamente a maioria dos treinos vão ser realizados lá mesmo nos Estados Unidos, né? Porque aqui o tempo é curto, hoje é dia 18 até o dia 30, que é o último dia para aquele pessoal que disputa a liga aí que tu falou, e depois não tem mais o que fazer, o pessoal tem que ir para lá e vai passar a treinar mais lá mesmo do que aqui no Brasil, né?
3: Isso, o Brasil vai ter cerca de 20 dias para preparação, já que a estreia na Copa é no dia 13 de junho, então tem esse período para o técnico Carlo Ancelotti reunir os jogadores para preparação da Copa do Mundo.
2: Então nós estamos aí um pouquinho mais de 30 dias, né? Para o início,
3: isso,
2: menos,
3: isso,
2: gente, né? Dia 13, gente... estamos dia 18, 25 dias.
3: É, quase, é daqui três sábados, na verdade, né?
2: Então o tempo também é curto, né? Nós vamos torcer para que esses jogadores aí se entrosem também o mais rápido possível. Vini,
3: isso.
2: Essa composição aí, né? Tirando aí o Neymar, que todo mundo conhece, tem outros jogadores que também já disputaram? Eu não estava acompanhando aqui no geral. Outros jogadores que já faziam parte da seleção em outras Copas também,
3: sim,
2: ou não?
3: Sim, o Alisson e o Ederson já foram para uma Copa do Mundo, o próprio Alexandre, Danilo também já foi para uma Copa, Marquinhos, tem alguns jogadores bastante experientes, o próprio Casemiro no meio campo, o Fabinho já foi para uma Copa do Mundo, o Vinícius Júnior foi para uma Copa do Mundo a Copa passada, então tem uma mescla boa de jogadores que já disputaram Copa do Mundo e jogadores que não disputaram. Inclusive tem um nome que eu não citei antes, o atacante Igor Thiago foi convocado. Eu defendi bastante a convocação dele, particularmente, porque ele é o artilheiro do campeonato inglês, junto com o Haaland. Então, Copa do Mundo, na minha percepção, vale a máxima do momento. Ele está num excelente momento lá no time dele, da Inglaterra, merecida essa convocação.
2: Claro, preparo físico, saldo de gols, né? Tem que ser jogadores que, como tu falou, estão no melhor momento. Por isso que se chama seleção, né? Só os melhores vão, pelo menos aí na avaliação dessa comissão técnica, desses responsáveis aí, o próprio técnico, preparadores físicos, né? A condição física dos próprios atletas também. Vini, mais alguma colocação aí para o ouvinte da tua Rádio Alvorada? Hoje o Vini está ao vivo aqui no programa Encontro Certo, teu dia em evidência.
3: A gente lembra então que dessa convocação, se algum jogador se machucar ou tiver que ser cortado, os jogadores que estavam naquela pré-lista dos 55, um daqueles que é chamado, não pode chamar um de fora da lista. Então vamos colocar um cenário hipotético que o Ederson, o goleiro, se machuque. O goleiro convocado no lugar dele tem que ser um goleiro que esteja naquela pré-lista.
2: Ah, muito bem. Então, hoje, então vamos falar aqui no português para o pessoal entender. Essa convocação aí de jogadores é aquela oficial. A partir de hoje, somente aqueles que foram convocados podem ir lá e jogar, outros não.
3: Isso, exatamente.
2: Tipo, amanhã ele não pode mais tirar um e convocar outro. Se lesionar, vai ter que substituir com o quadro que ele está levando para lá, o que ele convocou hoje, é isso?
3: E, na verdade, ele foi enviado uma pré-lista antes desses 26 que foram convocados com,
2: certo,
3: 55 nomes.
2: Certo.
3: Se algum desses jogadores dos 26 que foram convocados se machucar, ele tem que chamar obrigatoriamente um desses 55 que ele colocou nessa pré-lista.
2: Ah, muito bem. Mas esses aí, tirando dos 26, viajam junto com a delegação também? Vão treinar? Todo mundo vai estar lá nos Estados Unidos, ou não?
3: Não, só os 26 viajam. Quem tá na pré-lista fica num stand-by esperando, tipo,
2: certo,
3: assim, não vou pra praia, vou ficar esperando aqui o telefone tocar. Se o telefone tocar, vou pra Copa.
2: É a mesma coisa que nós aqui na rádio. Nós ficamos em casa, mas estamos de plantão. Se chamar, tem que vir. É mais ou menos
3: isso aí,
2: pro pessoal entender, né?
3: É isso aí.
2: Muito bem, Vini, eu vou agradecer aqui pela tua participação. É nosso comentarista de todos os dias. São várias edições do Na Torcida que vão ao ar aqui pela tua Rádio Alvorada. E agora, então, já esse cenário aqui que se desenhou, os 26 convocados, mais aqueles que vão estar aí no stand-by. Muitas vezes eu vou te chamar para te fazer o teu comentário, porque vão acontecer vários jogos e a tua Rádio Alvorada vai transmitir, sim, os jogos da seleção brasileira e mais uma Copa do Mundo. Então, muito obrigado aí pela participação, pelo teu tempo.
3: Claro, eu que agradeço. Obrigado também à nossa audiência que acompanha sempre fielmente.
2: Tá aí, Vini Gaieschi, na torcida, hoje ao vivo aqui no programa Em Alta. Opa, no programa Encontro Certo da tua Rádio Alvorada. Valeu, Vini, e vamos gritar muitos gols aí, se Deus quiser, para a seleção brasileira.
3: Vamos, tomara que sim.
2: Feito, então. Acompanhamos aí o comentário do Vini Gaieschi depois da convocação dos 26 jogadores que vão defender, então, a camisa da seleção brasileira. Vamos embora então, dando sequência aqui em nome da Agromais, da antiga Agropiá. 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Vamos lá então, dando sequência aqui. Hoje a primeira informação não foi da previsão do tempo, mas foi da convocação dos 26 atletas que vão defender a camisa da seleção brasileira.
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2: 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Atualize-nos, Kátia Valente, por favor.
4: Amanhã, aí sim, geadas generalizadas por aqui, temperaturas bastante baixas, mínimas que podem variar entre 2 e 4 graus. Na tarde, mesmo com a presença do sol, os termômetros não devem passar dos 16 graus e com sensação de frio ainda maior. Os ventos são fracos, mas sopram do quadrante sul, é aquele ar bastante gelado. E a quarta-feira segue assim, com bastante frio predominando e ainda com condições para geadas ao amanhecer. Com a previsão do tempo, Kátia Valente.
2: Tá aí, obrigado, Kátia. 6h28 agora, 11 graus de temperatura. Por aqui a informação não para.
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2: 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Grande abraço aí à família Ferneda. Estavam presentes ontem também lá na grande festa em honra a Santa Maria Bernarda, na comunidade de São Miguel. Nossos amigos aí, meu amigo Delciano Ferneda, né? Serviu junto comigo lá em Santana do Livramento. Então quero fazer o registro aqui, um abraço para vocês. Obrigado também pela audiência, companhia e sintonia. Vitor Hugo Ultramari, segundou, como diz a juventude. O que temos para hoje?
5: Olha, meus amigos, vira e mexe e o assunto violência contra a mulher, especialmente quando o familiar ocupa a atenção dos meios de comunicação, das autoridades e a nossa preocupação como pessoas, todos integrantes de famílias, cada uma com suas características, suas dificuldades, os seus problemas também, mas nenhuma, antes que os dramas aconteçam, consegue se imaginar vítima de uma delas. Vítimas, eu falo no plural, exatamente para identificar o drama que ali se inicia, não só para a mulher ofendida moral ou fisicamente, muitas vezes com a própria vida, mas para os filhos, familiares todos, amigos, de qualquer das tantas ocorrências que vem acontecendo. Nenhum, com certeza, jamais se imaginou, dentro de um trágico cenário desses, de violência que estamos vendo acontecer, e em número crescente, com detalhes cada vez mais preocupantes. Olha, aquele caso do policial de Cachoeirinha, aqui perto, no Rio Grande do Sul, que, com o roteiro de filme, matou a ex-mulher, o pai e a mãe dela. Agora, o filho único de 9 anos, morta a mãe, o pai preso, mortos os avós maternos e a avó paterna, sua guardiã, passada e processada por envolvimento nesse drama todo. Então, imaginem a situação dessa criança. Só de pensar me dá um arrepio. A Zero Hora do final de semana fez mais uma reportagem sobre o assunto. Agora sobre a violência no meio rural, ampliando a preocupação, já vizinha do desespero, porque as estatísticas, apesar de lei própria no Brasil para a repressão de tudo isso, reconhecida mundialmente pela sua excelência, a Lei Maria da Penha, apesar de penas mais severas, os casos continuam acontecendo e, pior, aumentando. Só uma conclusão: nada acontece sem um histórico de desrespeito, de desconsideração, de humilhações que, se repetindo, acabam no que temos visto. Então, só uma reação no Conselho às Mulheres: não deixar acontecer as pequenas coisas, coisinhas como muitas vezes se acha e se diz, ah, isso, ah, aquilo, e vão passando. A realidade atual está mostrando que as aparentes coisinhas acabam se tornando grandes e a repetição serve de fomento para as consequências. Então, o conselho às amigas ouvintes, possíveis vítimas da violência, não deixem passar as pequenas coisas, porque grandes poderão se tornar muito antes do que se imagina e muito mais sérias do que se pensa, enquanto pequenas, até para limitar o agressor, servem de freio. Fica o registro, fica a sugestão e eu me despeço, se Deus quiser, até amanhã.
2: Até amanhã, Vitor Hugo Ultramari. Agora 6h33, 11 graus de temperatura, tem intervalo comercial, depois tem giro na região. 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
8: 6:36. 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
1: Tá aí, agora tem giro na região. 23 faltando para 7, 11 graus de temperatura. A colega Rosana Costenaro chegando com as informações.
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3: As informações são de Camargo, porque na última semana, a prefeita Gianice de Freitas Fernandes esteve realizando a assinatura do convênio para a troca do telhado do ginásio da terceira idade em Camargo. Por meio da Secretaria do Esporte e Lazer do Estado, através do projeto Melhoramento de Espaços Esportivos, esse ginásio vai receber essa reforma da cobertura, proporcionando melhores condições de uso, mais

0: ao turismo. Nesse ano, o programa terá como grande ação o Ciclo de Desenvolvimento Empreendedor, com o primeiro encontro programado para essa quinta-feira, dia 21 de maio, às 7 horas da noite, na Câmara de Vereadores de Nicolau. A proposta é transformar os encontros em um movimento de desenvolvimento com atividades práticas, com rodas de conversas, workshops e troca de experiências ao longo do ano. Rosana Costenaro para a tua Rádio Alvorada.
1: Daí, obrigado, colega Rosana Costenaro. 21 faltando para 7, 11 graus de temperatura.
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1: Primeiramente, Ana Lúcia Jacomini trazendo as cotações de mercado. Vamos acompanhar.
3: E nós iniciamos com as cotações dos grãos, que são comercializados em sacas de 60 quilos. A soja, R$ 113,00. O milho, R$ 57,00. E o trigo, R$ 64,00. Demais produtos. Boi gordo, R$ 12,30 ao quilo vivo. Vaca gorda, R$ 10,50 ao quilo vivo. Suíno tipo carne, no preço integração, R$ 5,90 ao quilo vivo. Suíno tipo carne, no preço particular, R$ 5,79 ao quilo vivo. E o leite padrão, de acordo com a Emater, comercializado na região com o menor preço referência, em R$ 2,28 ao litro. Ana Lúcia Jacomini para a tua rádio.
1: Aí, obrigado, Ana Lúcia Jacomini. 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Na segunda parte da produção rural, o colega Luiz Carlos Rodrigues de Lima conversa com Vini Pradella, presidente do Conselho de Agropecuária. Vamos acompanhar.
4: Bom, Vini, aqui na nossa região, como é que se apresenta?
5: Bom, Luiz, eu acho que no ponto de vista assim, técnico, a gente teve uma safra bastante complicada, né, em função da falta de chuva, principalmente no mês de janeiro e fevereiro, onde a nossa principal cultura, que é a soja, ela tá fazendo a sua formação de flores, a formação de vagens, então ela foi muito prejudicada. Mas conversando com produtores, conversando com o pessoal da parte técnica e até nas nossas reuniões, a gente teve uma surpresa positiva, então a gente conseguiu até assim sair razoavelmente contente em função da safra. Apesar de tudo que aconteceu aí, principalmente, né, nesse período crítico aí da soja, a gente conseguiu colher até um pouquinho mais do que a expectativa que a gente tinha. Uhum. Se a gente for conversar com produtores aí já da nossa região, falando assim, de Vila Maria, sentido Camargo, sentido Casca, aí onde que praticamente não faltou chuvas, eles tiveram uma safra praticamente normal. Mas no município de Marau, como um todo no município de Marau, eu acredito que a safra, ela foi razoavelmente bem. A gente não pode dizer que foi uma safra excelente em função dos resultados, mas a gente saiu contente aí, apesar de tudo que aconteceu durante o período.
4: A gente fala mais sobre a soja, que é o carro-chefe.

0: aqui da nossa região. E o milho, como é que foi?
1: O milho também, eles foram uma cultura que ela é semeada bem antes, né? Então lá final de agosto e início de setembro. A gente também teve perdas significativas na produtividade de milho, mas as produtividades elas foram também satisfatórias, em função de que hoje a gente já tem híbridos um pouquinho mais tolerantes a essa falta de chuva. E o pessoal está um pouquinho mais preparado. Então, geralmente quem planta milho tende a plantar mais no cedo. Então, que a gente faz a polinização, a parte de enchimento de grão lá no mês de dezembro, início de mês de janeiro, para tentar escapar do veranico da metade de janeiro em diante.
0: Bom, terminado então o trabalho, praticamente encerrada a atividade das safras de verão, agora já se pensa nas culturas de inverno. O que temos pela frente?
1: Bom, Luiz, falando nas culturas de inverno, eu acredito que Marau tem uma grande área plantada de canola, que é uma cultura aí diferente, né, na nossa região. Não é todos os produtores que estão habituados a fazer seu cultivo, mas quem já fez cultivos anteriores e hoje a gente tem uma valorização um pouquinho diferente do que era antigamente. Então, a fomentação do cultivo da canola na nossa região, ele está muito grande. Uhum. A gente sabe de produtores aí que estão dobrando a área ou até triplicando a área de canola. Produtores que nunca plantaram a cultura também estão iniciando na atividade. E ela está em pleno plantio. Até acredito que dentro dos próximos dias já se finalize o plantio. A gente já sabe de áreas aí que estão praticamente todas germinadas. E é uma cultura bem promissora para uma diversificação no inverno, a gente não ficando só dependente do trigo aí, da cultura da cevada e do trigo principalmente.
0: A canola tem colocação fácil?
1: Tem, a gente tem hoje comércio aí garantido, então a maioria das empresas que fomentam o plantio da canola, ela já tem a compra da produção garantida. Então você planta e já tem a compra pela própria empresa garantida.
0: Qual é a finalidade da canola? O que se faz com ela?
1: Hoje ela é utilizada praticamente para a produção de biodiesel. Então, na nossa região, a gente já sabe que temos uma grande empresa aí praticamente pronta aqui na nossa região, que é a Biofuga. A gente tem a Biate em Passo Fundo também, que está se encaminhando aí para términos de instalação. Então, a gente vai ter uma grande oportunidade aí nos próximos anos com essa questão das instalação da, principalmente da Biofuga e da Biate aqui na nossa região.
0: Pois é, com a instalação e início do funcionamento, pode-se garantir que aqui, que é o forte nosso, é a produção de soja, de milho, agora a canola. O milho também é ocupado como biodiesel, utilizado.
1: Sim. A expectativa é que a Biate nos próximos anos ela comece a fazer a produção do etanol do milho, então também vai ser uma coisa que vai fomentar muito o plantio na questão do verão.
0: Tudo que o produtor produzir nesse sentido, canola, milho, soja, tem mercado garantido.
1: Com certeza, a gente tem o trigo também, que ele vai ser utilizado, né? Principalmente pela Biate, onde eles vão fazer a extração do biodiesel, né? De trigo, do etanol, enfim, e de subprodutos do próprio grão.
0: Do trigo também?
1: Também.
0: Né? Está bem. Vinícius, muito obrigado pela sua participação no nosso programa.
1: Obrigado pela oportunidade, Luiz. A gente se coloca à disposição para quando tiver assuntos pertinentes.
2: Tá aí, obrigado, Luiz Carlos Rodrigues de Lima. Obrigado, Vini, para dela, sempre nosso companheiro aí, né? Quando a gente precisa esclarecer alguns assuntos relacionados à agricultura, safras, à produção, enfim. 13, mudou agora. 12, faltando para 7, 10 graus de temperatura.
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4: Segunda-feira, estamos de volta aqui com o nosso Saúde e Bem-Estar. E hoje, com a presença mais uma vez do Dr. Jefferson Cunha, para se falar, gente, dos principais cuidados com os idosos em relação às quedas.
5: Hoje, cada 10 quedas em idosos, né, 20%, quando envolve principalmente fratura do fêmur, acaba levando a uma mortalidade. E desses que sobrevivem, quase 50%, ou em alguns casos até mais 50%, acabam ficando com uma limitação funcional importante. Então, acaba ficando acamado, acaba tendo uma perda funcional, né? Por exemplo, antes se virava, comia sozinho, fazia suas coisas independente e passa a ter algum grau de ajuda de algum familiar, de algum cuidador, ou às vezes ficando com uma limitação total, né? Mesmo tendo uma correção cirúrgica.
6: Agora, 20% é um expressivo número, hein?
5: É, exato. Por isso que é um tema que às vezes a gente tem que falar mais, né? Principalmente pensando que estamos envelhecendo, né? Hoje o Rio Grande do Sul é o estado que tem a população mais idosa, né? A gente hoje, 20% dos gaúchos já tem mais de 60 anos. Então, a gente está entrando aí numa virada da pirâmide etária, né? E a gente está envelhecendo o Brasil todo. Então, são temas que a gente tem que começar a pensar hoje para tentar prevenir no futuro, né?
6: Bom, você tem um atendimento especializado em relação aos idosos, mas também tem um carinho especial pelos idosos. Quem chega até você? Eles chegam com acidentes causados pelo que exatamente hoje?
5: Assim, geralmente, Macula, são alguns sinais que a gente às vezes consegue até observar no pré-queda, né? Nenhuma queda ela é normal, quando se fala no idoso, né? Ou, geralmente, perda de massa muscular, fraqueza muscular, a gente já vê que o idoso está tendo alguma limitação no caminhar, né? Aquele caminhar arrastado, né? Que não ergue o pé, não consegue ter aquela força para deambular corretamente. Então, já são pequenos sinais que você percebe que é um idoso que tem um risco de queda. Então, nesse idoso, tu acaba tendo que intervir muito na questão ambiental, né? Você tem que eliminar tapetes dentro de casa, pensar em daqui a pouco sugerir um apoio para ele não cair, né? Andar com um andador, com uma bengala, botar barras de proteção no banheiro, que geralmente as quedas até, às vezes acabam ocorrendo até no banheiro, né? É muito comum aquela fala, né? Ele levantou à noite para ir ao banheiro, caiu e quebrou. É muito, muito, muito rotineiro acontecer isso. E em alguns outros casos acabam sendo descompensações clínicas, né? O paciente teve uma hipotensão, tá com alguma doença já de base, né? Pressão alta, diabetes, arritmia descompensada e acabou tendo aí alguma síncope, né? Que é um desmaio, alguma coisa nesse sentido e acabou caindo. Só que geralmente quando cai e quebra é porque o osso já tá frágil, né? Então, se a gente não é normal a gente cair e quebrar, não é normal cair e muito menos quando cair quebrar. Se quebrou, na grande maioria o osso está fraco. Então já entra um segundo ponto importante para a gente sempre abordar na questão dos idosos, é o quão forte está o osso dele. Porque se é um osso que não está com uma osteoporose, uma osteopenia, a gente não quer que ele caia, mas se ele cair, ele vai estar protegido. Então entra também a questão de nós prevenirmos as questões e tratar, né, quando identificar mais precocemente esses problemas.
6: Cuidados com nossos idosos em relação às quedas. Amanhã tem muito mais por aqui sobre o assunto. Gente, boa semana para todos nós. José Maculã para a tua Rádio Alvorada.
2: Tá aí, obrigado, colega José Maculã.
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9: 6 horas e 55 minutos. 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
2: Vamos indo então, hoje você acompanhou aqui no programa Encontro Certo, teu dia em evidência, a convocação dos 26 jogadores que vão compor, né, que vão defender aí a camisa da seleção brasileira em mais uma Copa do Mundo. Por aqui eu fecho o programa Encontro Certo, teu dia em evidência, em nome da AgroMais. 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Vem aí, Johnny França, e o programa Tua Noite. Eu volto amanhã. Faze bem.
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1: Vamos lá, 7:03, muito boa noite, Marau, boa noite região norte do estado, está no ar mais uma edição aqui da programação Tua Noite, após a comunicação do nosso colega Cassiano Tomasi, o Fifo, ele que se despede dos bastidores, a gente vai saudando aqui a nossa audiência, você que estava na companhia aí do programa, de todas as programações que rola aí durante o dia, a gente chega para fazer parte um pouquinho da noite, você no campo, na cidade, na rodovia, onde você estiver, para iluminar esta noite de segunda-feira. Ah, e prepare-se aí para uma noite recheada de muita música, informação, notícia, curiosidade, aquela energia especial para começar a semana aí com o pé direito. Por falar em informação de trânsito, atenção pessoal que está no trânsito na IRS 324. Nossa reportagem já nos encaminha aqui, um acidente aconteceu neste momento, inclusive está bastante entroncado, é a hora do pique, né? Na hora do... Trânsito super lento, mas até o momento não está bloqueado. Então, parte do trânsito lento, uma lentidão enorme, mas não está bloqueado. Então, aí na saída para Passo Fundo. Logo mais a gente traz mais detalhes sobre este sinistro no Trevo Norte. É a saída para Passo Fundo. Todo cuidado para quem está trafegando para esse lado. Preparando aí seu coração, mais uma noite de música. E toda recheada de música boa. Fica conosco porque nas próximas horas sua noite ganha um ritmo, voz, emoção. O Johnny aqui vai pedindo licença então para ficar até as 21. 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Trazendo mais música, começando a programação musical com Gian Giovanni. Boa noite, um excelente início de semana para você.
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1: 7:13. Boa noite. Lembrando que o pessoal que está no trânsito, Trevo Norte, saída para Passo Fundo, sinistro, trânsito lento. Atenção redobrada neste local.

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2: Vamos nessa então, previsão do tempo, agora 7:20, ressaltando aqui, reforçando a informação aí, o acidente que aconteceu no Trevo Norte, não está bloqueado, mas trânsito lento neste momento, é a hora de pico, então fica ligado para você que está no, vai passar aí pelo Trevo, saída para Passo Fundo. Kátia Valente, conta para nós, previsão é de frio essa semana, já dá para sentir nessa segunda-feira, ela que traz a previsão completa.
3: Amanhã, aí sim, geadas generalizadas por aqui, temperaturas bastante baixas, mínimas que podem variar entre 2 e 4 graus. Na tarde, mesmo com a presença do sol, os termômetros não devem passar dos 16 graus e com sensação de frio ainda maior. Os ventos são fracos, mas sopram do quadrante sul, é aquele ar bastante gelado. E a quarta-feira segue assim, com bastante frio predominando e ainda com condições para geadas ao amanhecer. Com a previsão do tempo, Kátia Valente.
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1: Vamos nessa, Tua Noite. Tua Noite aqui quando passam 27 minutos das 19 horas. Um abraço aqui pro Pile, tá ligado com a gente. Um abraço também nosso parceiro Davi, ainda o Forqueta, gauchada sempre sintonizada aí no programa. Uma excelente noite para vocês. Um abraço também pro Benhur. 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Um abraço nossa amiga Ana e também todo o pessoal da Agrosonora Comercial Agrícola, desejando uma boa semana de trabalho, sempre em parceria junto com os produtores. E na manhã desta segunda-feira, a Brigada Militar prendeu em flagrante um homem de 43 anos pelo crime de furto qualificado em estabelecimento comercial no bairro Portal do Sol, em Marau. Conforme a Brigada Militar, os policiais constataram que o homem havia acessado ao prédio pela chaminé de uma churrasqueira, porém, não teria conseguido sair, sendo detido por um vigilante até a chegada da guarnição. Durante a averiguação, foram localizados com o indivíduo duas sacolas contendo moedas totalizando R$179,32. Também foi constatado que no interior da empresa ele havia quebrado uma porta de vidro para acessar o escritório e subtrair valores. No decorrer do atendimento, compareceu ao local o proprietário de outro estabelecimento comercial, relatando que o mesmo indivíduo também já havia praticado furto em sua empresa, aonde foram levados R$43 em moedas e uma máquina de café. A ação teria sido registrada por câmeras de monitoramento, sendo que uma câmera de vigilância também foi danificada. Diante dos fatos, o homem recebeu voz de prisão em flagrante e foi informado aos seus direitos constitucionais, conduzido a atendimento médico, sendo posteriormente apresentado na delegacia de polícia. Após procedimentos legais, o indivíduo foi autuado em flagrante, recolhido ao presídio regional de Passo Fundo. E a Prefeitura Municipal de Montauri realiza no dia 23 de maio a inauguração de importantes obras voltadas ao desenvolvimento do município. A programação acontece às 20 horas na linha 17, em São Pedro, durante o tradicional jantar italiano. Entre as entregas estão a nova pavimentação asfáltica das ruas José do Patrocínio, Via Cadorna e Mário de Vila, além da pavimentação asfáltica São Pietro. Também serão inauguradas a reforma da ampliação do ginásio Antônio Denardi e a quadra esportiva das escolas municipais. De acordo com a administração municipal, as obras representam avanços em infraestrutura, mobilidade urbana, esporte, educação e qualidade de vida para a população. A comunidade está convidada a participar do momento de celebração. Um abraço, povo de Montauri, especial os amigos aí do CTG Querência do Imigrante, companheiro Cristiano Zabot, também nosso amigo Flávio, sempre pela volta de Amaral, lidando com o transporte e sintonizado aí na programação. Seu Adelino e toda a comitiva aí do Querência do Imigrante. Vamos trazer mais música, aproveitando para enviar um abraço em especial aqui atendendo o pedido. Antes, deixa eu botar um áudio já no ar. Vou colocar a música dessa. Olha que amada essa menina. Sempre participando aqui do programa. Acho que é a Evelyn.
2: Oi, boa noite, tudo bem? Aqui quem fala é a Emily Quimento. Tá com uma música. O nome da... Eu quero oferecer... Primeiro, né? Eu quero oferecer pra minha mãe, pra minha avó, pro meu avô... Pra minha mãe, pra minha avó, pro meu avô, inclusive pro meu pai que tá trabalhando. E o nome da música é Um Jantar com Jesus. Obrigada, boa noite.
1: Obrigado a você, Emily Quimento. Um abraço, família Quimento. Obrigado pelo carinho. Um abração pra todos os seus familiares, sempre interagindo aqui conosco. Ainda atendendo o pedido aqui, agora como está chegando no quadro Te Aproxega, Rigores do Tempo, com o grupo Manotaço, a participação do nosso ouvinte José Fernandes. Obrigado pela companhia, parceiro, tá aí o teu som. 10 graus a temperatura.
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5: Dando sequência aqui na programação musical Tua Noite, 13 minutos faltando para as 20 horas. Pessoal que está no trânsito nos acompanhando, obrigado pela sintonia, obrigado pela companhia Amaral Região. Chegando o quadro Te Aproxega, aproveitar para mandar um abraço especial aos ouvintes da Marisul Transportes. Muito obrigado pela audiência, tanto equipe de funcionários como também pessoal que está com destino ao trabalho, à sua residência, para o seu lar, doce lar. Bom descanso para quem já cumpriu aí a sua missão do dia e para quem está cumprindo a missão da noite. 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Vamos atender a participação dos nossos ouvintes, pessoal que nos leva de carona aí para os pagos de Siríaco, companheiro Pedro Chagas, também nossa amiga Simone, a Rochelle e o Pablo, pessoal que está com deslocamento aí para o show do João Luiz Corrêa que acontece no dia de hoje em Siríaco. Olha aí, rapaz, que tal aqui, ó. Boa noite, manda uma pra nós, jantar no Polenta, aniversário do Fera, hoje tá completando o tempo. Que tal, rapaz, mais uma primavera cruzada e a invernia se achegando. Já vamos fazer uma homenagem especial a este Tauro aí. Aí dos amigos do bairro Nova Alternativa, Fabianão. Na escuta, Bar do Fabiano e a galera que é uma do Gildo de Freitas. Assim que sou... Grande abraço. Obrigado, Fabiano. Obrigado, Fabianão, pela companhia. E já vamos aproveitando aqui para mandar um abraço especial em nome da toda a turma ali do lá no Jaime, pessoal que está reunido comemorando e nesta segunda-feira o aniversário desse Taurus, desejando os votos aí de muita saúde, muita paz, alegria, amor no coração e amigo dos amigos. Tá aí, parabéns, Jaime. Receba aí o carinho, o abraço de todos os teus companheiros, parceiros que estão sempre contigo. Quando tapei o chapelão do Te Aproxega, em especial os amigos que se deslocam lá para Siríaco, o povo de casca na sintonia aí. Obrigado, Pedro, Simone, Rochelle e também o Pablo. Tá aí o som de vocês.
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1: Maravilha, sonzeira aqui pela 107.7 na tua Rádio Alvorada.
2: Johnny, me manda milongas debaixo de mau tempo.
1: Isto, milonga abaixo de mau tempo, hein?
2: Pra Evelyn, o pai Realdo e a avó Jessi.
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2: Pra Evelyn, o pai Realdo e a avó Jessi.
1: Que maravilha! Olha só, a juventude com a gente. Obrigado, Evelyn. Um beijo no coração, querida. Abraço mistura também a avó Jessi. Vamos que vamos. Lauana Prado, 1 para as 8.

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0: Ok, agora 8:06. 8:06, segunda hora aqui da programação, aquele abraço, tudo de bom, tudo de melhor, obrigado pelo carinho, obrigado às pessoas que estão interagindo conosco. É, um abraço aqui, Odolir, acho que é Santo Antônio dos Pavão, se não me falha a memória. Vamos ouvir o áudio dele aqui.
1: Boa noite, Johnny. Aí, tudo bem?
0: Tudo bem.
1: Odolir Zere.
0: Odolir
1: Zere. Santo Antônio dos Pavão.
0: Isto.
1: Eu queria ouvir e oferecer a música Aquele Cara Sou Eu. Eu esse, não lembro
0: esse
1: o nome.
0: Cara Sou Eu, né?
1: Os compositores,
0: Roberto,
1: né?
0: Roberto Carlos.
1: Que canta essa música. E oferecer pra Denise Bertossi, tá bom?
0: Certo.
1: Se for atendido, eu agradeço. E uma
0: beleza.
1: Boa noite pra vocês. E um boa semana também, né?
0: Ótima semana
1: tá
0: pra ti também.
1: Tá chegando frio, né?
0: Friozinho.
1: Aí já complica um pouquinho mais, né?
0: Isto, mas é tá verdade.
1: Bom. Um abraço.
0: Um abraço pra você também. Um abraço, Santo Antônio dos Pavão. Obrigado aí pela participação. Começando muito bem a segunda-feira aqui com a companhia aí, né? Desse povo querido. Certo? Vamos ver aqui o Odolir. Buenas, parceiro. Baita programa. Manda aí Folha Seca com o Amado Batista, Dirceu Pietroski. Obrigado, Dirceu. Já vamos rodar aí pro amigo. Tá bom, parceiro? Um abração pra você aí. Ótima semana também. Tem mais? É linda essa música aqui, né? Roda São Francisco, Vestido Azul. Eles vão vir no bairro Frei Adelar, 16 de agosto. Paulo César tá mandando pra gente aqui a mensagem. Obrigado, Paulo César. Um abraço pessoal aí do bairro Frei Adelar, que vai receber a banda São Francisco. Vai dar, vai ser derramar gente pela janela, né? Aqui também São Caetano, estamos na escuta. Frio. E hoje todos os lares sejam abençoados e uma noite de paz. Paz e bem. Que legal, né? Um abraço aqui a Dilor Coldebella. Obrigado, Adilor. Uma ótima semana pra você, tua família, teus amigos, teus parceiros. Quanta gente hoje aí, né? Que o rádio não... O pessoal vai trocar. As novelas estão muito... Não é mais como antigamente, né? No tempo do Rock Santeiro. Tempo da Salomé. Eita, rapaz. Quanta novela boa teve agora. É umas... Me perdoe até a palavreada, mas é umas ranheiras às vezes, né? Criança, então, deixar para assistir uma novela da dita lá é barbaridade. A fé, a tradição, a devoção a Santo Antônio estão sendo celebradas todas as terças às 19 horas na Igreja Matriz Cristo Rei. Participe da Trezena de Santo Antônio em um momento especial de oração, reflexão e encontro com a fé. 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Vamos ver quem mais aqui está conosco. 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Nós enverga, mas não quebra. 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

cantando e encantando aqui nessa noite linda, barbaridade, pra começar a semana louco de bem. Pedido aqui do Odolir, pessoal em Santo Antônio dos Pavão, muito obrigado pela audiência, obrigado pela sintonia. Rodamos mais uma aqui, Maera e Maraísa, e depois a gente vai aí com a previsão do tempo pra você que não pegou na primeira hora.

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2: Muito bem, previsão do tempo chegando aqui no 107.7 na tua Rádio Alvorada, rádio do teu tempo. Um abraço aos nossos internautas também que estão acompanhando aqui o programa. Muito obrigado pela preferência. 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Fala aí, Kátia Valente, sobre o tempo.
3: Amanhã, aí sim, geadas generalizadas por aqui, temperaturas bastante baixas, mínimas que podem variar entre 2 e 4 graus. Na tarde, mesmo com a presença do sol, os termômetros não devem passar dos 16 graus e com sensação de frio ainda maior. Os ventos são fracos, mas sopram do quadrante sul, é aquele ar bastante gelado. E a quarta-feira segue assim, com bastante frio predominando e ainda com condições para geadas ao amanhecer. Com a previsão do tempo, Kátia Valente.
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0: Bora lá então, 8 horas 27 minutos, 8h27. 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Vamos ver aqui o que mais, quem mais está ligado. 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Aproveite! Já tem duas aqui, duas músicas com no quadro Até Proxega. Já temos o pedido da Evelyn, que é Milonga Abaixo de Mau Tempo. E aí depois nós vamos... Antes disso, já estava programado aqui É Assim Que Sou, no quadro Te Aproxega, pedido aqui do Fabiano, o pessoal lá no bar do Fabiano ligado com a gente, com o Gildo de Freitas. Agora, 8 horas 29 minutos.
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0: Maravilha, tá aí o som do Eduardo Costa na voz Coração Pirata. Agora 23 minutos faltando para as 9, 23 para as 9. Olha quem apareceu, olha quem apareceu. Muito obrigado pela sintonia. Parceiro aqui, o Kiko Gasperin. Kiko Gasperin. Baita parceiro aqui, fazia horas que não pintava aqui no programa. Grande abraço pra você, Kiko. E agradeço pela mensagem.
1: Eu tô ligado também. Boa noite.
0: Uma excelente semana. Eletricista de mão cheia, né? Baita cara aí. Valeu. Obrigado aí, Kiko. Tudo de bom, parceiro. Certo, deve estar trabalhando ainda, né? Eita, parceria.
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0: Essa aqui, essa é apaixonada, hein?
3: Boa noite, Johnny França. Tudo certo? Manda uma música pra aí, minha patroa. É o Maico Raber e a Daiane Lacerda Raber. Bem apaixonado. Tá só nós dois em casa agora.
0: Mas, valeu, Maicon. Parabéns, tava de aniversário sábado. Deus abençoe, muita saúde, sucesso pra ti, meu querido. Um abraço pra você e toda a tua família. Então, se agradem bastante aí, escutando esse som apaixonado aí do Daniel.

0: Opa, vamos lá agora, tá na hora do intervalo comercial, então vamos pro intervalinho, a gente já volta agora, 16 minutos faltando pras 9, fica aí, é rapidinho, a gente já volta com mais som.
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1: Chegando mais um quadro que aproxega, pedido aqui dessa garotinha simpática. Tem duas radialistas aqui, né? Acho que tem tudo pra encaixar na profissão aí. Falam bem barbaridade, né? Olha aí. Que beleza. Tá legal. Ah, tô tentando achar aqui o pedido da moça. A mocita, né? Vamos ver aqui, ó.
2: Johnny, me manda milongas de embaixo de mau tempo.
1: Bom gosto musical, né?
2: Pra Evelyn, o pai Realdo e a avó Jessi.
0: Te aproxiga. E ouve o canto milonga, gauchesco.
3: Abaixo de mau tempo.

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0: Aí um hino quase gauchesco, né? Quase um hino gauchesco. Ouvimos cantando aí o imortal Zé Cláudio Machado, o ícone da música rio-grandense. E que bom que a família incentiva aí os jovens a cultivar as nossas raízes, para seguir aí o legado, a história de um povo, a história da nossa gente através de verso e música, poesia e canção.
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0: Seu programa Tua Noite, que vai se encaminhando para a reta final. Faltando 7 minutos para as 21, pois tem Voz do Brasil. 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Às vezes é necessário se afastar ou deixar para trás o que não funciona mais em sua vida. Assuma o comando e faça as mudanças que são necessárias para começar um novo caminho e que o leva a um melhor. Pode ser que as suas prioridades tenho mudado ou que você tenha atingido um ponto crucial onde está se sentindo um forte desejo de que é o momento de se mover em uma direção completamente diferente, ou talvez você esteja pensando que é impotente, quando na verdade não é. Quando estiver se sentindo em desacordo com você ou com sua vida, isto é um sinal de que a mudança é iminente e que você está preparado para avançar para algo mais significativo. Você tem o que é preciso, ou não estaria aqui, agora, fazendo o que está fazendo. Nós queremos que acredite em si mesmo, como acreditamos em você. Seja positivo em relação ao que você sabe e o que é certo e melhor para você. Lembre-se de ser gentil no processo e saiba que a autoconfiança que o ajuda a chegar aonde você quer ir. E uma afirmação: eu estou preparado para seguir em frente com a minha vida e tudo está me favorecendo. E assim é. Grande abraço, companheiro Jaime. Completando o tempo hoje, mais uma vez, vai os parabéns. Um abraço, os votos de saúde, felicidade, paz, bons amigos. Desejando aí os parabéns pela passagem do seu aniversário. Também estava aniversariando sábado, né? Já ressaltei aqui o companheiro Michael Haber. Os votos aí de muitas felicidades. A gente volta amanhã, a partir das 19 horas, em mais um programa Tua Noite. Fique com Deus, paz e bem, uma ótima noite e uma terça-feira cheia de luz, paz, amor e sabedoria. E muita paciência, às vezes a gente tem que ter. No colo da noite canta Milionário e José Rico.
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